0: 9 horas, 3 minutos no horário de Brasília. Muito boa noite, galera ligada aqui no Futebol Globo CBN. Está no ar o Enquanto a Bola Não Role hoje. Hoje é dia de Fluminense na semifinal da Libertadores da América.
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0: Do técnico Marcão, vem numa boa fase na Libertadores, vem numa boa fase no Campeonato Brasileiro e agora, meu amigo, tá em busca dela, a tão sonhada, a tão buscada, a tão desejada, a bendita glória eterna. E pra isso vai precisar enfrentar um tal Palmeiras de Abel Ferreira, o alviverde imponente que nesse mesmo Maracanã, na temporada de 26 no Campeonato Brasileiro, foi derrotado de virada pro time de guerreiros. E pra contar a história desse jogo, a gente chama ele o Bom de Bola. Ao longo dos 90 minutos, ele que vai comentar, vai analisar, vai cornetar, vai contar e mandar aqui dentro do Futebol Globo CBN.
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0: Direto do gramado do Maraca, pertinho do gol, pertinho da gigante galera tricolor, tá ele. Ele que tá sempre na área. E eu fico aqui com você até o fim nessa central da bola, acompanhando tudinho que tá rolando no mundo, no Brasil, no futebol internacional, tudo. E você que tá aí do outro lado ouvindo a gente, você, claro, vai participar. Eu já quero saber, torcedor do Flusão, o ano de 2026 é o ano do bicampeonato da Libertadores? Marcão, Thiago Silva, Martinelli, Savarino, Fábio, Hulk, essa galera toda, essa galera todinha vai conquistar esse ano o título da glória eterna? Manda teu áudio pra cá, 21 97.009988. Tá fora do Brasil? É só colocar o 55 na frente que você também vai falar com a gente. 21 97.009988. E me diz, esse é o ano do bicampeonato da Libertadores pro Fluminense? Manda teu áudio pra cá que a gente vai te colocar no ar com a produção dele, o craque João Aquino, mesa de Ramon Leme, central técnica de João Vitor, externa da dupla Roque Roque, Fernando Roque e Alan Roque, está no ar o Enquanto a Bola Não Rola.
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0: 9 horas e 7 minutos, hoje tem o primeiro jogo, a primeira parte da semifinal da Libertadores da América. Fluminense em busca do bicampeonato da competição. Partida que acontece onde? No palco do futebol. Onde? Onde o Fluminense já conquistou o primeiro, o inédito título da Libertadores da América. E para isso, é precisar passar pelo Palmeiras. E chega agora com todas as informações desse confronto, ele. Muito boa noite, Renan Moura.
3: Boa noite, Thalita Gildzi e amigos ligados aqui no Enquanto a Bola Não Rola. O Flusão chega mais uma vez à semifinal dessa Taça Libertadores da América, em busca da sua terceira decisão, após o vice em 2008 e o título em 2023. Esse ano, porém, não tem final no Maraca. A final vai ser em Montevidéu, no Uruguai, no dia 28 de novembro. Para isso, precisa passar primeiro pelo Palmeiras e quem sabe hoje já levar uma vantagem para quarta-feira que vem lá em São Paulo, no Nubank Park. Fluminense que disputou 101 jogos pela Libertadores, 52 vitórias, 24 empates e 25 derrotas, 148 gols marcados e 101 sofridos. Para o jogo de hoje, Guilherme Arana está mantido na lateral esquerda, com o René de volta, mas começando no banco de reservas. No meio campo, campo, uma trinca que é formada por Martinelli, Nonato e o incansável Paulo Henrique Ganso. E na frente, Kevin Serna brigava por posição com o Savarino, mas o camisa 11, o venezuelano, ganhou a confiança do técnico Marcão e começa o duelo, o primeiro dessa semifinal. Do lado do Palmeiras, a ausência principal é Abel Ferreira, cumpre suspensão automática pela expulsão diante da LDU. O auxiliar João Martins vai comandar o time. Outro desfalque, mas dentro de campo, é Vitor Roque. Não foi relacionado para o jogo de hoje. John Arias, que já foi chamado de Judas, agora há pouco aqui pela torcida do Maraca, vai formar a dupla de ataque ao lado do argentino Flaco Lopes. Palmeiras, que vem hoje escalado com três zagueiros: Murilo, Gustavo Gomes e Alexandre Barbosa. Ex-Botafogo, Tata.
0: É, ele mesmo, Alexandre Barbosa, também aí buscando a Libertadores da América, só que dessa vez vestindo a camisa alviverde. Arana titular, Renê opção no banco, meio campo com Martinelli, Nonato e Paulo Henrique Ganso, e um trio de ataque que tem Savarino titular esta noite para esse primeiro confronto diante do Palmeiras, sendo que do outro lado o auxiliar técnico, no caso, que vai comandar a equipe hoje, não tem Vitor Roque, tá fora. O que a gente pode esperar desse confronto de hoje, semifinal de Libertadores da América? O que o Fluminense precisa fazer hoje para conseguir carimbar essa vaga na final? Claro, pensando que tem ainda o duelo da volta que vai acontecer bem longe do Rio de Janeiro. Fala comigo, Carlos Eduardo Éboli, muito boa noite.
4: Tudo bem, Tatá? Boa noite para você, boa noite para todo mundo que acompanha aqui o Futebol Globo CBN. Eu não acredito, Tatá, que a gente de hoje vai ver um classificado, vai sair daqui um classificado do Maracanã. Eu acho que é uma situação que envolve muito o conjunto das duas partidas. É importante ter muito equilíbrio emocional num primeiro jogo para você sustentar essa disputa para o jogo da volta, né? Então não acredito em placar dilatado nem para um lado e nem para o outro. Ah, pode acontecer porque coisas acontecem no jogo, num contexto, um jogador expulso, um pênalti no início, um gol logo no início, pode modificar o que eu imagino para essa partida. Primeiro, uma partida com muita qualidade técnica, né? Entendo essa escolha pelo Savarino, muita gente apostava no Serna, pela capacidade que ele tem de fazer uma recomposição defensiva, mas a boa notícia nos últimos jogos foi o reencontro do Savarino com gol, né? Aliás, o Fluminense do Marcão é um time que muito facilmente chega ao gol do adversário, cria situações. Foram 21 gols marcados nesse período do Marcão, bem diferente do Fluminense do Zubeldia. Então a gente vê um Fluminense agora com mais volume ofensivo, com mais capacidade de finalização. Passa muito por algumas contratações, mas por um encaixe muito bem feito nesse trabalho do Marcão. Agora, é um cenário semelhante que a gente vê do outro lado, do lado do Palmeiras, onde nos últimos jogos também o Palmeiras mostrou muito volume ofensivo, mesmo jogando com três zagueiros. Então, acho você que tá aí, que viu a escalação, que o Renan já adiantou, conhecer com três zagueiros, não acho que isso aí é escalação para deixar o time defensivo, não. O Palmeiras montou um esquema com três zagueiros justamente para soltar outros jogadores e com isso ganhou mais volume ofensivo. Está criando muito mais o Palmeiras. Vem de uma goleada no clássico contra o Corinthians. E essa levanta a expectativa de um jogo em que os dois times em algum momento vão buscar o gol, vão tentar agrediu o adversário. Não acho que vai ser um jogo aberto, não de trocação, mas dois times que hoje têm esse DNA, essa fome de chegar no gol do adversário. E isso é bom, Tatá.
0: Isso, promessa de um grande jogo hoje, Fluminense Palmeiras, semifinal da Libertadores da América, jogo que você vai acompanhar

0: 2-0 na semi da Sula. Renier, Bernay e Thiago Borbas marcaram os gols da vitória da equipe do Atlético Mineiro, que volta a campo pela competição na próxima quarta-feira. E aí eu te lembro, do outro lado da chave, Vascão, o Vascão da Gama, na frente, venceu o Boca Juniors. Dentro da Bomboneira, 1-0 pro Vascão. Gol marcado por Adson, de cabeça ainda no segundo tempo, né? No segundo tempo do confronto, marcou o gol da vitória, que dá aí uma vantagem pra equipe cruzmaltina, que vai decidir a vaga em casa. Aí você me pergunta, onde? Bom, a gente ainda não sabe ao certo. Por enquanto, 9h14 da noite deste dia 14 de outubro, o jogo vai acontecer no Maracanã, mas como diz a música, no balanço das horas, tudo pode mudar. Eu volto pro Maracanã com mais informações desse confronto. Fala, Renanzinho.
1: Beleza, Tatazinha. E essa classificação para o mata-mata do Fluminense veio apenas da última rodada da fase de grupos. E com uma combinação de resultados, já que o time não dependia de si. Nas oitavas, o Fluminense despachou o Independiente Rivadavia nos pênaltis, após uma partida bem equilibrada aqui também na Argentina. O sofrimento se manteve também nas quartas de final, quando o Tricolor fez 2-0 na ida e viu Platense empatar o agregado na volta, mas buscou o gol da classificação lá na casa do adversário. Agora a parada é outra, muito mais difícil contra esse time do Palmeiras, que já enfrentou clubes brasileiros 21 vezes em mata-mata de Libertadores da América. Ficou com o título ou avançou de fase em 12, ficou com vice ou foi eliminado em 9. Em semifinais foram 3 confrontos contra brasileiros. Eliminou o Corinthians em 2000, o Atlético Mineiro em 2021 e caiu diante do Atlético Paranaense em 2022. Mas se você acha que o Fluminense também não tem um retrospecto positivo, tá enganado, porque na Libertadores da América, em 5 oportunidades, o Flusão levou a melhor em 4, com exceção do duelo contra o Atlético Mineiro na Libertadores de 2024, na fase de quartas de final, Thalita.
0: É isso, vai buscar levar melhor também hoje, jogando dentro do Maracanã para conseguir uma vaga, mas conseguir também uma vantagem nessa semifinal, já que o duelo decisivo, o jogo da volta, acontece lá em São Paulo contra o Palmeiras. Daqui a pouquinho, tudo dessa semifinal entre Fluminense e Palmeiras, e você fica ligado aonde? Fica ligado aqui no Futebol Globo CBN, porque hoje, em Flusão, em busca da glória eterna.

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0: liberta em 2023 o time de guerreiros, que é o bicampeonato da competição. E para isso, busca hoje a vantagem em cima do Palmeiras dentro do Maracanã. Belíssimo! Com uma festa belíssima da torcida tricolor. E para contar a história desse jogo, a gente chama ele o Bom de Bola.
1: Hoje tem fusão na Liberta. Vai começar a semifinal para o tricolor mais famoso do Brasil. Vem aí Fluminense e Palmeiras no primeiro jogo, que é no Maracanã, e o outro jogo na quarta-feira em São Paulo, na casa do Palmeiras. O Fluminense, que vai buscar o seu segundo título de Libertadores da América, vai enfrentar o Palmeiras, que tem 3 títulos de Liberta, mas hoje vale vaga para a final desse jogo de gigantes do futebol brasileiro. E hoje então, galera tricolor, é dia de guerreiros, é dia dos guerreiros tricolores, e vamos contar tudo no Futebol Globo CBN para você, em movimento do aplicativo no celular. E para quem tá de olho na telinha, o áudio é melhor deixar com a gente. E agora vem aí o Renan Moura, o homem do vozeirão, confirmando os artistas do jogo Fluminense e Palmeiras, com Maraca lotado. O Maraca recebendo um grande público, uma festa que começa agora em homenagem ao tricolor que entra em campo neste momento para pegar o Palmeiras. Vem aí o Renan Moura, Futebol Globo CBN, aqui tem jogo.
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semifinal da Taça Libertadores da América. O time de guerreiros definido e escalado pelo técnico Marcão, com o goleiro Fábio. Na lateral direita, Guga 23. Zaga formada por três. O monstro capitão Thiago Silva, 29 para Milan. Na lateral esquerda, Guilherme Arana, 13. Meio campo, 8 Martinelli, 16 Nonato e 10 para Paulo Henrique Ganso. Na frente, 17 Canóbio, 11 Savarino e 7 o incrível Hulk. No banco de reservas, o Flusão tem à disposição 27 Marcelo Pitaluga, 2 Samuel Xavier, 6 Genê, 19 Castilho, 21 Igor Rabelo, 30 Soteldo, 32 Lúcio Acosta, 34 Wesley Natan, 35 Hércules, 44 James, 90 Kevin Serna e 94 Otávio.

0: Palmeiras, definido e escalado hoje pelo auxiliar João Martins, com Carlos Miguel, 4 Giai, 26 Murilo, 15 o capitão Gustavo Gomes, 2 Alexandre Barbosa, 22 Piqueires, 17 Marlon Freitas, 8 Andreas Pereira, 30 Lucas Evangelista, 11 João Arias e 42 Flaco Lopes. O time paulista tem à disposição no banco 14 Marcelo Lomba, 3 Bruno Fux, 7 Felipe Anderson, 10 Paulinho, 12 Kelvin, 18 Maurício, 19 Ramon Sousa, 32 Emiliano Martinez, 39 Heitor, 48 Larson, 50 Luiz Pacheco e 56 Arthur.
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0: A arbitragem é toda a Argentina. O árbitro, primeiro jogo semifinal de Libertadores da América, Facundo Telho. Assistente 1, Juan Pablo Belatti. O 2, Gabriel Chad. No VAR, de olho em tudo e você de olho nele, Silvio Truco.
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3: E amanhã tem mais no Futebol Globo CBN, amanhã tem mais Libertadores da América, 9:30 tem Flamengo e Estudiantes em La Plata, no Futebol Globo CBN. Ontem tivemos pela Copa Sul-Americana na Bomboneira, 1 pro Vasco, 0 pro Boca Júnior, e hoje também pela Sul-Americana, Atlético Mineiro 3, Montevideo City 0. Esses são jogos que vão acontecendo neste meio de semana, na semana das Copas, a Libertadores da América e a Copa Sul-Americana. E vem aí agora Fluminense e Palmeiras. O que é que o Fluminense tem que fazer para derrotar esse sempre difícil time do Palmeiras, hein, Duda Éboli?
4: Olha, Edson, não deixar o Palmeiras gostar do jogo, né? Causar desconforto, atacar, usar muito, né, do jogo vertical, que o Fluminense sabe fazer muito bem, tem uma armação de equipe justamente voltada para isso, né? Paulo Henrique Ganso vai ser muito importante, saída de bola com Martinelli e Nonato. Movimentação lá na frente com Canobbio, Hulk e com o Savarino, né, que se encontra num bom momento. Eu acho que é isso, é não deixar um time que é copeiro confortável, né? Do lado do Palmeiras, há uma identificação muito grande com a Libertadores da América. É um time que quase sempre frequenta uma fase como essa, que é semifinal, fase aguda. Então está muito acostumado a esse tipo de situação. E aí, eu elogio a festa que a torcida do Fluminense faz aqui no Maracanã, uma festa belíssima. Torcida que será fundamental para não deixar o Palmeiras confortável.
3: E o árbitro da partida, o argentino Facundo Telho. Ele tem 44 anos, foi juiz da Copa do Mundo recente nos Estados Unidos, no México e no Canadá. E ele ganhou destaque mundial em 2022, quando expulsou 10 jogadores e um treinador na final do troféu Campeões da Argentina, no jogo entre Boca e Racing, que obviamente, com 10 jogadores expulsos, o jogo não acabou. A saída será dada agora pelo time do Palmeiras, o Palmeiras de camisa branca, o calção verde, o Fluminense de camisa tricolor listrada e calção branco. Este é o contraste, portanto, para o jogo que vem aí entre Fluminense e Palmeiras. O juiz apita, Marlon Freitas toca na bola primeira vez e começa o jogo.
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3: A saída dada pelo Palmeiras, a bola já vai para a grande área, tricolor chega primeiro lá, pega o goleiro Fábio pelo time tricolor, ele vira o jogo no interior da grande área, bota pela direita pro Thiago, ainda Thiago Silva com a bola dominada no interior da grande área, vira pela direita, dá para Guga, devolve para Thiago, Thiago outra vez com a bola dominada pela metade intermediária, passa pela ponta direita, busca a jogada com Savarino, ele desarmado, era o Canobbio lá pela ponta direita, muita fumaça aqui no estádio, a bola vem de novo para Canobbio na intermediária, tenta Savarino, é desarmado, corta pela defesa do Palmeiras, a bola recuperada na intermediária pelo Gustavo Gomes, ele bota novamente no campo de ataque do Palmeiras, o juiz da partida para a marca, dá o primeiro impedimento do jogo, com 1 minuto de partida, a bola já tocada pelo Martinelli fazendo a cobrança, ele vira o jogo pela defesa, volta pela direita para Guga, Guga passa mais atrás a Thiago Silva, Thiago outra vez pela intermediária, devolve a bola para o colombiano Milan, Milan vira o jogo para o Thiago de novo, Thiago Silva pela direita para Guga, toca, o Hugo ultrapassa a linha que ele vem do campo, adianta pela ponta direita, busca a jogada pela intermediária para Canobi, é desarmado, o juiz para, marca, dá uma falta do Marlon Freitas, o ex-capitão do Botafogo, e foi inclusive saudado ali na boca do túnel do Fluminense por alguns jogadores e muita gente lá abraçando o Marlon. Falta já cobrada pelo tricolor, a bola vem pela defesa do Fluminense, retoma pela direita, Nonato, bota a bola pela extrema direita, adianta na intermediária para Guga, tenta a jogada no meio para Savarino, bota pela extrema direita, tenta a jogada de novo para Guga e desarmado, a defesa corta e a bola não chega a sair, volta pela lateral direita para Guga, Guga devolve pela intermediária para o Thiago Silva, Thiago Silva com precisão dá um passe pelo meio campo para Martinelli, deixa a bola pela intermediária, volta na esquerda para Arana, Arana novamente pela defesa para Milan, Milan bota pela direita para o Thiago Silva, novamente para o colombiano Milan com a bola dominada na parte central da intermediária. Chegamos a 2 minutos do primeiro tempo e o Fluminense vai à luta pela direita com o Guga, bota a bola na grande área para o Hulk, ele dominou, devolveu uma palma do Canobi, a bola subiu com 2,5 do primeiro tempo, mas o tricolor foi o primeiro a pisar na grande área. Renan Moura,
5: jogadaça do Fluminense pelo lado direito, bola em profundidade nas costas do Alexandre Barbosa para o Hulk, dominou, rolou para trás e o Canobi se chuta rasteiro, era gol, mas mandou por cima da baliza do Palmeiras, 0-0.
3: Alto Flu, Fluminense dá uma embalada com Savarino, domina o venezuelano pela intermediária, devolve a bola pela defesa para Martinelli, do Flusão e da seleção, ele domina a bola, volta pela defesa para Milan, Milan domina na intermediária, vira o jogo pela extrema direita, tenta Guga, Guga agora para Canobi, Canobi outra vez na intermediária, devolve pela defesa no Fluminense, recupera a bola pela metade da intermediária, volta por Nonato, Nonato devolve no meio campo, vira a bola para Martinelli, Martinelli outra vez para o Thiago Silva, dá para Martinelli, Martinelli pela meia direita, ainda no campo de defesa tricolor, volta a bola para Nonato, Nonato mais atrás a Thiago Silva, pela parte central da intermediária, ele vira o jogo na esquerda para Milan, Milan domina, volta a bola no meio campo, trabalha para Savarino, Savarino outra vez na intermediária para o Thiago Silva, o Fluminense tenta impor o seu jogo nesse comecinho de partida, já são 4 minutos do primeiro tempo, 0-0, é o marcador do Maracanã no primeiro jogo da semifinal da Libertadores da América, a bola ainda circulando pela defesa tricolor, vai lá, domina Milan, devolve na intermediária, volta a bola pro Thiago, o capitão tricolor desloca a bola pela direita para Guga, domina pela intermediária, deixa a bola pelo meio campo, busca a jogada novamente com Thiago, Thiago vira o jogo do lado esquerdo, domina a bola, volta pela ponta para Ganso, Ganso mais atrás na intermediária para Milan, faz uma lambança, retoma a bola, Flaco Lopes entrou na área, saiu da área pela ponta direita, marcado por 2, vai lá, rouba a bola novamente pelo tricolor, no lado esquerdo o jogador Milan, ele que começou a lambança, perdeu a bola, arma um ataque do Palmeiras e o Fluminense finalmente retoma a bola na intermediária pelo lado esquerdo com Nonato, Nonato perde a bola, cai lá um jogador do tricolor, o juiz da partida para a marca da falta em cima do Savarino, já cobrada pelo Nonato, Nonato bota para correr pela direita Guga, ele tenta uma nova jogada pela ponta, devolve pela metade da intermediária para Martinelli, dá uma paradinha, volta a bola de novo na defesa tricolor para o Thiago Silva, desloca pelo lado esquerdo para PH Ganso, lá vai aí do camisa 10 do tricolor, volta a bola na intermediária, dá para Nonato, Nonato mais atrás pela defesa para Milan, Milan outra vez na intermediária tricolor, na parte central da intermediária para Thiago Silva, Thiago Silva vira o jogo novamente para Milan, ele tenta retomar a bola, volta na intermediária para Arana, dá na esquerda para Savarino, novamente Arana e devolve para Milan pela parte central da intermediária tricolor, marque o tempo. Isso, faltando 39 para acabar, para terminar o primeiro tempo no Maraca. E o placar da Liberta. Olha ele aí. 0.
1: Palmeiras.
3: Também 0.
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3: 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O Fluminense dispara pela direita, tentativa pela ponta, a bola volta pela intermediária, tenta Nonato, adianta, volta pela direita para Hulk, devolve a bola na ponta para Canóbio, mais atrás pelo lado direito para Ganso, Ganso retoma a bola pela intermediária, passa pela direita para Martinelli, dá uma balançada, levanta, a defesa corta parcialmente pelo Palmeiras com Piquerez, vem a bola na intermediária, retoma novamente pelo lado direito Canóbio, ele vai na corrida, mas o bandeirinha argentino marcava impedimento em Renan Moura.
5: Exatamente, pelo lado direito, quando tentava buscar um passe para o Canóbio. Jogo paralisado, 0-0.
3: 0-0 é o marcador. 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Uma falta cobrada pelo Palmeiras. Barbosa, Alexander Barbosa, o Barbosão, adianta na intermediária, a bola volta pro Guga, toca nela e ela vai outra vez pela linha lateral, tocada realmente pelo Martinelli, o jogador da camisa 8 tricolor. Lateral vai ser cobrado na esquerda, toma posição o uruguaio Piquerez, vai levantar a bola já no campo de ataque, prepara, lança, passa mais atrás da intermediária, devolve a bola pelo meio campo para Marlon, vira pela defesa, adianta pela direita para Murilo, Murilo pela intermediária, solta a bola pela meia direita, adianta para Marlon Freitas, passa agora para John Arias, retém a bola, leva uma vaia, perde a bola e ela vai pela linha de fundo, é tiro de meta para o tricolor cobrar com 8 minutos do primeiro tempo. Ele pegou na bola e a galera já reagiu, hein, Renan?
5: Pois é, porque primeiro chegou o Thiago Silva chutando a bola em cima do John Arias na dividida e ela foi pela linha de fundo. Ninguém quer conversa com o John Arias. 0-0.
3: 8 do primeiro tempo, 0 para o Fluminense, 0 para o Palmeiras. A bola vem para a defesa do tricolor. Há uma bobeira. O Palmeiras retoma de novo com Marlon Freitas pela intermediária. Procura trabalhar a bola pelo meio campo. Ele vira pela lateral direita. Devolve pela metade da intermediária. Volta a bola pela defesa para Murilo, que passa mais atrás. A Lucas Evangelista, ele vira o jogo pelo lado esquerdo. Devolve a bola na ponta para Piquerez. Retoma pela intermediária. Faz uma nova tentativa. É desarmado. A defesa corta a bola. Sai novamente na grande área. Volta pela metade do campo pela defesa tricolor com Martinelli. Martinelli arma a jogada pelo meio campo, entrega a bola, passa agora para Ganso, mais atrás pela defesa, vira o jogo pelo lado esquerdo, o Milan pegava a bola, vai lá o Arana, deixa essa bola comigo, vai lá, retoma a bola na moral, devolve para Savarino, Savarino na intermediária, é atacado pelo John Arias, vai pro chão, o juiz da partida para a marca, dá uma nova falta na intermediária para o tricolor. Chegamos a 9 do primeiro tempo, esse jogo já tem dono, Duda Éboli.
4: Ah, olha, Edson, um jogo de posse de bola do Fluminense e paciência, né? O Palmeiras, ele deixa muito a bola com o Fluminense e faz uma linha de 5 e à frente uma linha de 4, deixando apenas o Flaco lá na frente. Então, não se preocupe em não ter a bola. Então, quebra esse ritmo do Fluminense impedindo a pressão. É um jogo nesse início muito cadenciado em que o Fluminense tem a bola, mas não consegue pressionar.
3: Marque o tempo! 10, faltando 35 para acabar, para terminar o primeiro tempo. E o Palmeiras vai à luta com o John Arias. Devolve na intermediária. Tricolor vira o jogo pela defesa. Volta agora para Murilo, que vira o jogo na esquerda para Alexander Barbosa. Passa na frente de graça para Martinelli retomar na intermediária tricolor. E o placar, olha ele aí: 0.
1: Palmeiras
3: também 0.
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3: 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Volta o Fluminense pelo meio campo, o Fluminense domina pela intermediária, tenta Ganso, devolve a bola, Martinelli sofre uma pressão, sofre a falta, o juiz da partida para a marca dá uma nova falta na intermediária para o tricolor cobrar com 11 minutos do primeiro tempo. A falta vai ser cobrada pelo Martinelli dentro do grande círculo. O juiz agora dá uma bola ao chão, prefere lá o Facundo Teio, árbitro da Argentina, árbitro de Copa do Mundo, passa a bola para Martinelli, que devolve na intermediária tricolor para Milan. Milan estende a bola pela extrema direita, bota pela intermediária, passa a bola na ponta, dá para Canóbio, devolve para Guga. Guga vai começar tudo de novo com Nonato. Nonato para Martinelli, vira a bola para Ganso, pela direita para Guga, na ponta direita para Canóbio. Ele fora da grande área, vai tentar a balançada, passa a bola de novo no meio-campo, vai ainda Martinelli, perto da grande área para Hulk. Martinelli na meia-lua, levantou, a defesa corta, Marlon retoma a bola e retira da grande área, volta para ele no complemento de cabeça. A defesa do Fluminense retoma de novo com Thiago Silva, trabalha pela direita, volta a bola para Guga, dá mais atrás da intermediária, Arana retoma pela ponta. É o Fluminense agora que parte para cima pela intermediária, retoma a bola pelo lado esquerdo, Nonato, ele ainda com ela dominada, prepara de novo a jogada, dá para Martinelli. Martinelli vira o jogo pela extrema direita para Canóbio, vai tentar o levantamento na grande área, virou pela direita para Guga, tenta o drible, a defesa corta com Barbosa e coloca pela linha de fundo. É o primeiro escanteio do jogo, Renan Moura.
5: Pelo lado direito, a favor do Fluminense, o Guga pede o apoio da torcida para levantar o som aqui no Maracanã. Escanteio pela direita, é cobrança a favor do Flusão, bate Savarino.
3: 12 minutos do primeiro tempo, o Fluminense tem o primeiro escanteio do jogo, e escanteio tem alerta de gol, galera tricolor, a bola vai lá para a grande área, lá vem a balançada do Sava, Sava gol, Savarino, agora já autorizado pelo juiz argentino, vai partir para a bola, Savarino vai levantar na grande área, agora sim está autorizado, sinalizou, partiu, levantou, a bola volta e o goleiro Carlos Miguel está lá para pegar pelo Palmeiras o interior da pequena área. Ele com as mãos vira a bola, agora sim dá um chutão, bota para frente, faz a tentativa na direita com John Arias, mas a bola volta longa para o goleiro Fábio pelo tricolor. Ele devolve a bola na frente da grande área e adianta para Nonato, vira o jogo pela extrema direita, volta a bola de novo para Savarino, Savarino pela ponta, faz uma nova tentativa pela extrema direita, agora com Ganso, vai lá, cai um jogador do Fluminense, o juiz da partida para, marca, dá uma nova falta na intermediária e fica caído lá o Guga, mas agora já está de pé o Guga de novo e o jogo segue com 13 minutos do primeiro tempo, 0 para o Fluminense, 0 para o Palmeiras, é o marcador do Maracanã, e o Fluminense vai à luta de novo, a bola era para o Hulk, bola longa demais, vai lá, o goleiro Carlos Miguel domina novamente pelo Palmeiras, adianta a bola no lado esquerdo para Piquerez, procura jogada com Flaco Lopes, o argentino é desarmado, a bola vem de novo no meio campo do Palmeiras, vai lá Marlon Freitas, adianta, a defesa do Fluminense faz o corte, a bola vai para lá, vem para cá, é de defesa a defesa, a bola vem pela defesa do Palmeiras, retoma pelo lado esquerdo, Alexander Barbosa, o ex-jogador do Botafogo, ele adianta a bola pela ponta, procura Giai, e ela vai pela linha lateral para o Fluminense cobrar, lateral já cobrado na intermediária, a bola chega pelo lado esquerdo, faz a tentativa pela ponta Milan, ele é desarmado, vai pro chão, o jogador do tricolor era lá o Arana, vai pro chão, mas o árbitro dá apenas outra vez tiro de meta, não, o lateral é tiro de meta pro Palmeiras cobrar. Diga lá, Duda.
4: O Fluminense tem que tentar subir um pouquinho mais essa marcação, não subir demais para não oferecer a bola longa, o contra-ataque, que também é uma característica do time do Palmeiras, mas quebrar um pouquinho essa posse, essa saída de bola do Palmeiras. O Palmeiras está muito confortável no jogo. A proposta que está prevalecendo até agora é a proposta do Palmeiras. O Fluminense tem que melhorar a movimentação, toque rápido para furar esse bloqueio verde que a gente tem aqui no Maracanã.
3: Marque o tempo! Faltando meia hora para acabar, para terminar o primeiro tempo no Maracanã. É o primeiro jogo da semifinal da Libertadores da América. E o placar, olha ele aí:
1: Fluminense
3: 0.
1: Palmeiras
3: também 0. E a amanhã tem mais, Libertadores da América, 9:30 em La Plata, na Argentina, tem Flamengo e Estudiantes, é mais jogo pela semifinal da Libertadores da América. A bola é do Palmeiras, da intermediária, com Evangelista. Lucas Evangelista vira o jogo pela defesa, dá para John Arias. John Arias devolve para Lucas Evangelista, ele devolve a bola pela defesa, volta pela intermediária, adianta, dá para Barbosa, que dá para o Gustavo Gomes, volta a bola para Barbosa, ele cruza a linha, aquele vídeo campo, entra no território tricolor, devolve a bola para John Arias pela intermediária do seu time, volta a bola pela defesa, mais atrás é Gustavo Gomes, Gomes pela direita para Murilo, Murilo adianta a bola pela intermediária, procura jogada pela direita, vai lá, tentativa feita pelo Andréas Pereira, desarmado, é atacado por trás um jogador do tricolor, caiu Milan, vai pro chão, o juiz para, marca, dá uma nova falta pela defesa tricolor. 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Agora finalmente a falta cometida em cima do jogador Milan, cobrada pelo próprio Milan, devolve pela intermediária tricolor e a bola volta novamente na intermediária para Arana. Arana vai começar tudo de novo com Thiago Silva. Thiago Silva pela parte central da intermediária do Fluminense, adianta a bola para Milan, ele passa para Martinelli, desloca a bola pela direita, busca a jogada com Nonato, volta pela ponta, devolve a bola pela intermediária para Savarino, que está mais atrás, a Guga, Guga novamente na defesa para o Thiago Silva. Thiago Silva em linha reta com a bola dominada, dá para Savarino, Savarino dispara para o ataque, virando o jogo pela direita, ela chega na ponta para Guga, evita a saída dela pela lateral, retoma de novo pelo tricolor, vai Nonato, dá para Guga, vira na ponta para Canóbio, tenta o levantamento, vira o jogo pela direita para Savarino, para Guga, Guga outra vez pela intermediária, volta a bola pela defesa, passa mais atrás a Thiago Silva, Thiago Silva vira o jogo pelo meio campo, passa a bola na intermediária para Nonato, bota na esquerda para o Arana, Arana outra vez na intermediária, Nonato a Martinelli, o Fluminense agora joga rápido pela ponta direita, vai Guga, tenta o drible, prepara, fora da grande área, dá mais atrás no meio campo, é o Fluminense pressionando pelo meio campo, empurra o Palmeiras contra a grande área dele, a bola vem fora da área, Hulk, ele chuta e ela vai pela linha de fundo. Surpresa, Renan!
5: Segunda vez que o Hulk leva melhor para cima da marcação do Palmeiras. Dessa vez não precisou nem invadir a grande área. Do lado de fora ele gira e bate por cima da meta do Carlos Miguel. Quase que sai um golaço, 0 a 0.
3: E a galera do chat ao vivo do Futebol Globo CBN está chegando. Daqui a pouco atualizo, hein, galera? Volta o Palmeiras, vai Arias fora da área, vai bater, trabalhou, é desarmado, vai lá, retoma a defesa tricolor. A bola vem com Ganso, Ganso é desarmado, retoma a bola de novo e devolve no interior da grande área para o Thiago Silva tranquilizar e sair jogando pela direita com Martinelli. Martinelli com a bola dominada tenta, o Fluminense começa a jogar mais apressadamente. Em Duda Éboli.
4: É, que é o que tem que fazer, né? Tirar proveito desse Palmeiras extremamente conservador, um Palmeiras que praticamente não se arrisca no ataque e quando vai à frente erra também, né? Nas suas decisões. O Fluminense tem que fazer essa troca de posição como fez há pouco o Hulk. Sai da área, sai ali dessa linha de cinco, vem buscar o jogo de fora, até porque bate bem de fora da área e quase fez o primeiro gol.
3: Marque o tempo! O Fluminense dispara, vai Canóbio, chuta a bola, bate no Gustavo Gomes, vai pela linha de fundo e o Fluminense ganha um novo escanteio. Fluminense está indo com sede, Renan Moura.
5: Porque também o time do Palmeiras não consegue chegar ao campo de ataque trocando passes. Escanteio pela esquerda, bate Hulk.
3: Hulk toma posição para fazer a cobrança, vai botar lá a mortífera na grande área. Ainda Hulk de canhotinha, sinaliza, está autorizado. Escanteio, tem alerta de gol, vai partir pra bola de canhotinha, levantou, bota na área, defesa corta com Murilo, retira da grande área Evangelista, ela volta de novo no meio campo para o Fluminense, retoma Arana. Arana vem com a bola dominada, devolve pelo meio campo, vira pela direita para o Guga, dá para Savarino, ainda Sava com a dominada, tenta a jogada pelo meio campo, volta a bola para Guga, Guga domina pelo grande círculo, volta novamente para Guilherme Arana, tenta a jogada pelo meio campo, ela chega na esquerda para Ganso, ainda PH Ganso com ela dominada, adianta a bola pelo lado esquerdo, faz a nova tentativa com o Hulk, Hulk devolve na intermediária, tenta ainda, Nonato levantou, a bola descaiu, vai pela linha de fundo, e o goleiro Carlos Miguel tá na bronca, Renan.
5: Porque é um bombardeio do Fluminense, dessa vez um ótimo passe do Paulo Henrique Ganso, encontrou livre o companheiro que arriscou o chute da entrada da área, bola esquerda, 0-0.
4: É, o Ganso vai ganhando importância nessa partida, justamente que ele é o cara que tem o passe que quebra as linhas, né? Como ele enxerga o jogo, que facilidade esse cara tem de ver o jogo.
3: 21, faltando 24 para acabar, para terminar o primeiro tempo no Maracanã, e o placar, olha ele aí,
2: Fluminense
3: 0,
2: Palmeiras
3: também 0. Daqui a pouco vem aí a resenha da Tatá no intervalo, ao lado do Duda, do Renan Moura, e a produção do João Aquino no Futebol Globo CBN. Já são 23, 22 agora, faltando 23 para acabar, para terminar o primeiro tempo, quando tá caído lá é o Gustavo Gomes, Renan Moura.
5: Exatamente, o capitão da equipe do Palmeiras está caído na entrada da grande área, o jogo tá paralisado, 0-0.
3: Pois é, e a nossa galera do chat ao vivo já está chegando, interagindo com a gente, os fãs do Futebol Globo CBN, o ao vivo Cristiano Plácido, o Almiro José Ferreira, o presidente do chat ao vivo, o Miro, chega também Gabriel Valenzuela, José Luiz, e está mandando aqui também o seu recado o Cícero Peixoto em Boca da Mata, nas Alagoas. Bom, Copa Sul-Americana, Libertadores da América, tem pausa para hidratação, Duda Éboli.
4: É, pausa técnica, né? E aí é legal porque a gente vê duas estratégias bem diferentes e a missão de cada lado. Eu acho que o Palmeiras tem a missão aí de tentar sair um pouco mais para o jogo. E o Fluminense transformar essa posse de bola, que está batendo agora 77% de posse de bola, mas apenas 3 finalizações. Nenhuma certa no gol, né? Foram 3 finalizações para fora, apenas uma de dentro da área, logo no início com o Canóbio, no lançamento do Ganso buscando o Hulk, a ajeitada do Canóbio chutando para fora, e 2 chutes de fora da área para fora também, longe do gol. O Hulk e o Savarino, agora numa sequência importante para o Fluminense, em que o Fluminense aumentou um pouquinho mais a rotação, com a bola no pé, mais troca de posição. É importante essa movimentação dos homens de frente, porque o resto deixa com o Ganso. O Ganso encontra a rapaziada. O Ganso com a bola, ele vai encontrar a rapaziada. Ele tem essa característica e tem essa facilidade, tem essa capacidade técnica de romper linhas com um único passe. E é o que o Fluminense está precisando fazer mais vezes. Não é fácil você encarar uma equipe que tem como proposta esfriar o jogo, segurar o ritmo do jogo. É a proposta inicial do Palmeiras. Linha de 5, à frente da linha de 5, linha de 4. O Andrés Pereira e o Arias são ajudantes de lateral, não se lançam no ataque e deixam o Flaco isolado lá na frente. Eu acho pobre do ponto de vista ofensivo. Esperava mais do Palmeiras. Mas, de uma certa maneira, está dando certo. 24 minutos, 0-0 e nenhuma bola certa no gol do Palmeiras.
3: Bom, os jogadores ainda concentrados lá perto da área técnica, o Palmeiras já liberou seus jogadores neste tempo técnico, nessa pausa para hidratação. O Palmeiras, que tem 3 títulos de Libertadores da América em 1999, 2020 e 2021. E o Fluminense, que tem apenas 1 título de Libertadores da América, conquistado naquela vitória por 2-1 com o Boca Júnior aqui no Maracanã, gols do Cano e do JK, diante de quase 70 mil pessoas. O título conquistado no dia 4 de novembro de 2023. E com certeza absoluta, o Fluminense está aí mirando mais uma final de Libertadores da América. O tiro de meta já cobrado pelo Palmeiras, pelo goleiro Carlos Miguel. Adianta a bola no campo tricolor, a bola vai e volta, vai lá, Hulk. Ele reclama, o árbitro da partida para antes, marca no início da jogada, na origem da jogada, uma falta no meio-campo do do Palmeiras, já cobrada pelo Marlon. Marlon Freitas adianta a bola para Evangelista pelo lado esquerdo, trabalha na ponta para Piquerez. Piquerez volta pelo meio campo, devolve a bola pela intermediária para Andréas Pereira, dá pela defesa, volta a bola de novo para Gustavo Gomes, que domina, dá para Marlon, volta pela direita para Giai. O Palmeiras ainda trabalhando a bola no seu campo de defesa, a bola recuada para o Murilo, que devolve ao goleiro Carlos Miguel no interior da grande área. Marque o tempo! Faltando 19 para acabar, para terminar o primeiro tempo no Maracanã, semifinal da Libertadores da América, primeiro jogo. E o placar, olha ele aí:
2: Fluminense
3: 0,
2: Palmeiras
3: também 0.
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3: 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Amanhã, mais uma vez, o áudio é melhor deixar com a gente. Já são 27 minutos do primeiro tempo, o Fluminense tem um lateral cobrado pela direita pelo Guga, bota pela intermediária, vai lá, afasta novamente Gustavo Gomes pelo time do Palmeiras, bota a bola no campo tricolor, a bola vai e volta pela defesa do Palmeiras, retoma Murilo, Murilo adianta para Marlon Freitas, jolta a bola pela direita, devolve pela intermediária, busca a jogada pela intermediária, devolve a bola na ponta para Lucas Evangelista, volta para Murilo, Murilo outra vez para Evangelista, no meio campo do Palmeiras para Marlon, ele devolve pela defesa para Gustavo Gomes, que adianta na intermediária, procura jogada pelo meio campo, adiantou, tentou Andrés Pereira, vai pro chão, o juiz da partida deixa seguir e a bola volta novamente para o tricolor, pela meia direita busca Nonato, dá para Guga, Guga devolve pela defesa pro Thiago Silva, tenta a jogada e devolve pro goleiro Fábio no interior da grande área. 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Volta o Flu pela direita com Savarino, lá vai o Sava, procura uma jogadinha, dá um drible na jogada individual, armou, se deu bem, devolve na direita pro Guga, de calcanhar na intermediária, a Nonato, a Savarino, outra vez a Nonato, dá a chegada na grande área pro Hulk, devolve a bola, volta pela intermediária, passa a bola mais atrás para Marta Tinelli, é o Fluminense pressionando o Palmeiras no campo dele, a bola vem pelo lado esquerdo, retoma a bola, tenta mais atrás da intermediária, lá vai pela ponta Milan, Milan devolve, tenta Arana perto da área, desarmado, a defesa faz o corte, vai lá Giai pela lateral direita, retoma pelo Palmeiras, dá uma paradinha, mas fica lá baratinado com a marcação dupla do tricolor e o Giai agora vai pro chão, ele olhava, tinha lá um tricolor, olhava na outra, mais um tricolor. Renan Moura
5: protegeu até onde deu, levou para as cordas e ganhou pelo menos um arremesso manual. Olha o Flu,
3: volta o Fluminense procura jogada outra vez pela intermediária, mas a bola vem pro ataque, retoma novamente o Palmeiras, vai lá ainda Flaco Lopes, o argentino lança a bola no interior da grande área e o Fábio tá lá para pegar pelo tricolor, imediatamente solta a bola com as mãos na frente da grande área para Ganso, ainda PH, Ganso com ela dominada, vira o jogo para Martinelli, vai reiniciar a jogada pelo tricolor, entrega a bola para Canóbio, Canóbio que já trocou de lado, agora pelo lado esquerdo e o Savarino vai lá pro lado direito, a bola volta na intermediária para o tricolor pela defesa com o Thiago, Thiago vira o jogo pela defesa para Guga, volta para Savarino, Savarino adianta, tenta a jogada pela direita, puxa Nonato, mas ela vai pela linha lateral novamente pro Palmeiras cobrar.
4: Agora, Edson, não adianta você trocar, né, os seus pontas de lado se você não tiver ali uma troca de passe um pouco mais acelerada, justamente para buscar os espaços. O Fluminense joga precisando construir espaços e o Palmeiras joga para não permitir esses espaços.
3: Volta o Flu de novo. O Fluminense tem a posse na bola pela direita, busca a jogada Savarino, ele vira o jogo pela defesa, volta na intermediária para Milan, o quarto zagueiro domina, devolve a bola para Martinelli, Martinelli estende o passe pela ponta para Ganso, Ganso outra vez na direita para o Guga, Guga novamente a Ganso, Ganso devolve pela parte central da intermediária, tricolor. Já vamos chegar a 30 daqui a pouco no primeiro tempo, 0-0. E o Fluminense segue atacando. Agora na esquerda com Canóbio. Vai dar uma balançada na grande área. Adianta, tá pro Hulk, devolveu mal. A defesa corta pelo Palmeiras com o Evangelista. Marque o tempo. Meia hora, faltando 15, ataca o Fluminense de novo, a bola na grande área, vai Hulk, caiu, o juiz da partida deixa seguir o jogo, vai lá Canóbio, tenta jogar, é desarmado, a defesa corta e a bola volta novamente na intermediária pela direita com Guga, mas sobra novamente para Thiago Silva dominar pelo tricolor, e o placar, olha ele aí, zero,
2: Palmeiras,
3: também zero.
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3: 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Já são 31, faltando 14, o Fluminense aperta a passada, o Fluminense está sentindo que o Palmeiras está enrolando o jogo, e o Fluminense vai à luta de novo, tenta pela meia direita, busca a jogada, Ganso, devolve, retoma pela meia direita, pelo tricolor, ele descobre lá o Hulk, procura a jogada, volta pelo lado esquerdo, retoma a bola Arana, agora Canóbio chuta! Lá em Montevidéu, Renan Moura.
5: Saiu da ponta direita para a ponta esquerda para fazer isso. Dominou, olhou, falou, vou bater, vou me consagrar. Mandou, foi lá no setor norte do Maracanã.
3: O Duda, a essa altura o Fluminense já tem a leitura legal do jogo, que o Palmeiras está nesse enrolation?
4: É, o Fluminense já entendeu que é esse o jogo, mas não fez nada diferente até agora para encontrar soluções. O Fluminense segue muito amarrado na partida, tem a bola, troca passe, o Palmeiras deixa o Fluminense trocar passe no seu campo de defesa com tranquilidade. O problema é quando entra no campo do Palmeiras. Aí tem um monte de gente, uma cabeçada no campo do Palmeiras.
3: 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Vamos chegar a 33 no primeiro tempo, 0 para o Fluminense, 0 para o Palmeiras. É o marcador do Maracanã, primeiro jogo da semifinal da Libertadores da América, segundo jogo, quarta-feira em São Paulo, na casa do Palmeiras. A bola vem na intermediária para o tricolor, a tentativa na esquerda, vai lá Arana, ele é desarmado, corta pela defesa, Murilo, ele coloca pela ponta direita, a bola não chega a sair, vai lá, retoma pelo tricolor novamente, Milan toca nela. E a bola finalmente vai pela linha lateral para o Palmeiras cobrar. Já cobra Giá e devolve a bola para Murilo. Murilo passa mais atrás ao goleiro Carlos Miguel no interior da grande área. O goleiro gigante do Palmeiras adianta a bola no campo tricolor. Ninguém do Palmeiras lá para receber. Retoma com tranquilidade Thiago Silva. Ele mata no peito, vira o jogo pela intermediária. A bola volta para ele pela parte central do meio-campo tricolor. Ainda pela defesa tricolor. Volta a bola para Guga rearma a jogada com Martinelli. O Fluminense procura fazer a pressãozinha para tentar o primeiro gol. A bola chega do Canóbio, Martinelli agora no meio-campo para Arana. Arana na intermediária, vira o jogo pela direita, busca a jogada com Guga. Guga pela direita para Nonato. Nonato outra vez na intermediária para o Thiago Silva. Ele domina na cabeça lá do grande círculo pelo campo tricolor. Cruza a linha aquele vídeo-campo. Adianta outra vez na intermediária, bota a bola para Nonato. Vira o jogo na esquerda para Arana. Arana procura acelerar a jogada no lado esquerdo com Canóbio, volta a bola para Arana. Arana mais atrás a Milan. O Fluminense roda a bola, vai para a direita, vai para a esquerda. O Palmeiras coloca lá um ônibus na frente na grande área. A bola volta no meio-campo para Savarino, bota na esquerda, adianta, tenta ainda Arana, retoma a bola, vai lá Giá e corta e coloca outra vez pela linha lateral para o tricolor cobrar. 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
3: Volta o Flu de novo, o Fluminense procura jogada pela metade da intermediária, a bola recuperada pela defesa, mas fica caído um jogador do Palmeiras no interior da grande área, Renan Moura.
5: Pois é, porque houve um choque, me parece que o Hulk acabou acertando o adversário.
7: E é justamente o camisa número 2, o Alexandre Barbosa, quem está caído lá no, na grande área do Palmeiras, sentindo dores na altura da canela. 0-0.
8: Marque o tempo! 5, faltando 10 para acabar, para terminar o primeiro tempo no Maracanã. E o placar da Liberta, olha ele aí.
2: Fluminense
8: 0.
2: Palmeiras
8: também 0. E aí, beleza? Ligado no Futebol Globo CBN. Jogo ainda paralisado para atendimento ao jogador Alexandre Barbosa, o Barbosão. Ele continua caído no interior da grande área, vai levantando aos poucos lá o gigante do Palmeiras. O árbitro da partida agora vai dar a falta ou vai dar bola ao chão, hein, Renan Moura?
7: É muito provável que dê bola ao chão a favor do Palmeiras. O detalhe é que o lance, a dividida foi com o Canóbio. Ele dá um carrinho e acaba acertando o joelho na canela do Alexandre Barbosa. E os jogadores do Palmeiras estão valorizando e pedindo a expulsão do Canóbio. Nada. 0-0.
4: Nada. Lance de jogo. O Canóbio vai na bola. Vai na bola na sequência e você tem um choque ali entre os jogadores. Agora sim, futebol não pode ter contato físico. Não pode ter contato físico que é cartão vermelho. Tá chato demais, hein, ó.
8: E amanhã tem mais, Libertadores da América, tem Flamengo Estudiantes de La Plata, 9:30, no Futebol Globo CBN. Já são 37, o Barbosão já está de pé, o gigante da defesa do Palmeiras, e a nova falta já cobrada pelo goleiro Carlos Miguel. Ele adianta a bola pela intermediária, ela volta de novo no meio campo, volta pela direita para John Arias, corria, mas estava na banheira, estava impedido. O árbitro da partida atendeu o bandeirinha argentino e tá lá marcado impedimento no jogador John Arias, o colombiano da camisa 11, ex-jogador do tricolor. A falta já cobrada, a bola vem pela defesa do Fluminense com Martinelli. Martinelli procura fazer o reinício da jogada, vai com a bola dominada pela parte central do, da intermediária tricolor. Ele consegue se livrar lá do Flaco Lopes, devolve a bola pro Thiago. Thiago arma jogada pela defesa ainda para Guga. Guga com ela dominada devolve pro Thiago Silva. Thiago Silva com categoria, um toque leve na esquerda, dá para Milan, devolve a bola pro Thiago, lá vai o capita tricolor, bota pela direita para Guga, retoma, vai cruzar a linha que divide o campo, prefere agora passar curtinho para Martinelli, volta a bola pro Guga. O Fluminense procurando alternativa para tentar o primeiro gol ainda no primeiro tempo aqui no Maracanã. A bola na esquerda, vai Arana, retoma, devolve no lado esquerdo para defesa tricolor, mas o árbitro para a marca, dá uma nova falta na intermediária para o Fluminense cobrar ainda no seu campo de defesa. 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
8: 38, a falta cobrada, cometida em cima do Ganso, já cobrada, a bola volta pela defesa para Milan. Milan devolve pela direita para o Thiago Silva, novamente para Milan pela parte central da intermediária tricolor, ainda com a bola dominada, dá uma mirada, o jogador colombiano olha lá para frente, fica sem alternativa, devolve a bola, Martinelli volta para o Milan, que ainda sem alternativa, volta para o goleiro Fábio, que dá um chutão para frente, procura a jogada com o Hulk, a bola volta para Savarino, vira o jogo pela direita, busca a jogada, vai lá, corre, não chega, a defesa corta e recua ao goleiro Carlos Miguel no interior da grande área. Ele dá um chutão pelo meio campo, a defesa tricolor faz o corte com Milan, mas ela volta pela intermediária, vai Lucas Evangelista, vira o jogo para Marlon Freitas, solta pela direita para Giai, Giai domina a bola, perde agora para Ganso, retoma, quem sabe agora vai levantar a grande área, devolve para Martinelli, adianta pro Canóbio, que passa errado, a defesa corta de novo e a bola volta na intermediária para Diomarias perde a bola, vai lá, Marlon Freitas retomou, leva o carrinho do Arana e a falta está marcada. Ei, Renan Moura.
7: Pois é, mas o John Arias queria a vantagem, porque ele se livrou dessa falta e ia seguir o caminho dele pelo lado direito no campo de defesa. Mas o árbitro mandou ele voltar e cobrar a falta.
8: Marque o tempo! 40! faltando 5 para acabar, para terminar o primeiro tempo no Maracanã. E o placar da Liberta, olha ele aí. 0.
2: Palmeiras.
8: Também 0.
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8: O Fluminense intermediária com Canóbio devolve pelo meio campo para Ganso ver o jogo no lado esquerdo para Arana. Guilherme Arana pela intermediária, passa a bola para Martinelli, vira pela direita para o Thiago Silva, ninguém resolve, vai lá o Capita, fora da área, lança, devolve a bola para Hulk, adianta, tenta pelo meio campo, a bola sai da área, retoma Nonato, vira o jogo na esquerda, faz uma nova tentativa com o Ganso, levantou, botou na área, prepara a bomba do Hulk, o goleiro defende o complemento da defesa, a bola vai de novo para a lateral, lateral já cobrado pelo Canóbio, dá para Hulk, Hulk para Canóbio, o Fluminense agora se anima, vai à luta, vai na grande área, a bola vem do lado esquerdo para Savarino, cruza, põe na área, a defesa corta, a bola bate na defesa de novo, o Palmeiras agora sofre a pressão, fica apavorado, e a bola volta para o Thiago dominar novamente para o Tricolor, ele vira o jogo na esquerda para Milan, a galera faz a parte dela, a galera agora também ajuda o time, carrega o Fluminense, está sentindo um cheirinho de gol agora, o tricolor, a bola na ponta, vai Savarino, é desarmado com falta, o juiz para, marca da, na intermediária do Palmeiras. 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
8: 42, e o Fluminense tem uma nova falta, é longe da área, mas essa aí é pra raspadinha, hein, Renan?
5: Boladinho a área técnica do Palmeiras, Hulk se prepara para a cobrança.
8: Toma posição pelo lado esquerdo, Hulk sinaliza para a grande área, quem sabe tem aí um alerta de gol, galera tricolor, toma posição para fazer a cobrança, Hulk, lá vai ele, ainda Hulk de canhota, levantou, botou na área, a defesa corta, a bola sai da grande área, tocada pelo Flaco Lopes de cabeça, retira da zona de perigo, ela volta pelo meio campo tricolor, retoma Arana, Arana fora da área, ninguém pega o cara, vira pela direita, busca a jogada pela ponta, levanta Ganso, dá uma balançada na área, a defesa corta, a bola sai da área, retoma Diay, mas ela volta ainda para Guga, Guga devolve no lado esquerdo para Gan, ainda o Hulk, Hulk domina, devolve a bola, Martinelli, a Hulk, entrou na grande área, pode bater, vai pro chão, volta a bola na esquerda, vai lá Nonato, é desarmado, fica caído do Hulk reclamando o pênalti, o juiz da partida, o argentino Teio, deixa o jogo seguir pela direita, Thiago domina, volta a bola pro Canóbio, que é desarmado na defesa, retoma novamente Andréas Pereira, ele perde a bola para Canóbio, Canóbio retoma, mas perde adiante, o Fluminense no finalzinho do jogo tá tentando a pressãozinha, mas a bola volta para o Palmeiras com o John Marias.

0: Tricolor, já são quase 44 minutos do primeiro tempo, 0 a 0, é o marcador do Maraca no primeiro jogo da semi da Libertadores da América. A bola circula ainda pela defesa do Palmeiras, vai lá Barbosa, aperta ele, o atacante tricolor fazia tentativa lá, o Hulk, a bola volta novamente na intermediária do Palmeiras, retoma pela direita, busca a jogada na intermediária, Murilo é desarmado na defesa, a bola recuperada já no ataque pela ponta direita, ela vai o Hulk, fora da grande área, trabalhou, botou na área, Pucanóbio, e ela chega limpa pro goleiro Carlos Miguel pegar pelo Palmeiras aos 44. O Fluminense continua buscando o gol não sai, alguma coisa diferente o Fluminense já fez para tentar furar esse bloqueio, Duda?
1: É, o Fluminense já fez, mas tem que fazer mais vezes, o que a gente chama de perde e pressiona, né? Para tentar retomar mais vezes essa bola no campo do Palmeiras, quando o Palmeiras estiver tentando sair para o jogo, porque dessa forma vai encontrar mais espaços. É um Fluminense que só agora, aos 40 minutos, acertou a primeira bola no gol do Palmeiras.
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0: Quando o Palmeiras vai à luta, a bola vai na área, cruzada, Flaco Lopes, bicho!

0: uma jogada letal do Palmeiras pela esquerda, bola na pequena área. Flaco Lopes bota no fundo da rede aos 45. E agora tá lá. O Flaco Lopes. Zero. Quero tudo explicadinho, Renan Moura.
1: Parecia que o Palmeiras estava com a posse da bola só para cozinhar um jogo, esperando o apito final desse primeiro tempo. Até que a jogada se constrói pelo lado esquerdo. Nas costas de Thiago Silva, aparece Andreas Pereira. Um passe para o companheiro e o cruzamento perfeito de Piquerez. Nas costas do Milan, aparecendo também o centroavante Flaco Lopes. Foi convocado para a Copa do Mundo não à toa, conseguiu se atirar em direção à bola, em direção à meta do Fluminense. O goleiro Fábio ainda tenta salvar, bate no antebraço, na coxa, e vai pro fundo da rede. Abre o placar o Palmeiras na semifinal da Libertadores da América. 1-0 Palmeiras.
0: E o Flaco vai pra agendinha, Tata.
2: É o quarto gol do Flaco na Libertadores da América, 16 tem o Palmeiras.
0: E agora fica mais difícil, agora fica mais complicado. O Marcão vai ter que inventar alguma coisa no intervalo, hein, Duda?
3: É, o time do Palmeiras é um time traiçoeiro, né, cara? Primeira chegada de ataque que entra na área do Fluminense. Pela primeira vez no jogo, o Palmeiras construiu uma jogada de ataque para a bola chegar no Flaco Lopes. Foi a primeira e única finalização do Palmeiras na partida. 1-0 Palmeiras. É um time muito traiçoeiro.
0: São 47, vamos até 49, 1-0, vai ganhando o Palmeiras, vai botando vantagem na casa tricolor, no Maraca. A bola volta pela defesa tricolor, a bola acionada de cabeça pelo Ganso, bota pela direita, busca a jogada com o Hulk, é desarmado. A bola vai e volta, vem ainda para Barbosa. Barbosa vira o jogo para Evangelista pelo meio campo, devolve a intermediária, passa o Fluminense, retoma Savarino, vira a bola na área, lá vai o Hulk, mergulhando. Vai pro chão, o juiz manda levantar de novo e o Hulk vai lá cobrar, hein, Renan?
1: Vai cobrar, mas pra mim não foi nada. Ele cai na grande área, numa dividida com o adversário, mas sem falta. 1-0 Palmeiras.
3: O Hulk tá demorando a tomar a decisão, não adianta ficar reclamando. O cara desse tamanho fica caindo no chão, fica de pé, rapaz. Fica de pé e vai pro jogo. Foi nada, absolutamente nada.
0: 48, faltando ainda um minutinho para acabar, para terminar o jogo. O Fluminense procura uma nova jogada, o Palmeiras retoma mais uma vez no meio campo com Marlon Freitas. Marlon Freitas vira o jogo na intermediária para Barbosa, devolve para Marlon Freitas, a dupla ex-botafoguense. A bola vem na intermediária para John Arias, vira o jogo na esquerda, dá para Barbosa, tenta a jogada no meio campo, adianta para Andréas Pereira, bota na ponta. É o Fluminense pressionado pelo Palmeiras no seu campo. O Fluminense

0: Vai lá, procura a retomada, vem a bola para Barbosa, ele recupera e recua para o goleiro Carlos Miguel, aos 48 e meio, estamos no último minuto do primeiro tempo no Maracanã, quando o Palmeiras ataca de novo, vai Flaco, entra na área, pode marcar, adiantou, salva Thiago e devolve para o goleiro Fábio, deu pane na defesa tricolor, Renan.
1: Vacilo total do Milan. Não conseguiu marcar de perto o Flaco Lopes, que passou com facilidade. A sorte do Fluminense foi que ele não deu toque para o Andreas Pereira. Se toca, era o segundo gol e um abraço.
2: Exatamente, né? Foi um vacilo do Fluminense, mas um vacilo gigantesco também do Flaco, que era só rolar para o Andreas e partir para o abraço.
0: 49, vai acabar, vai terminar e o Palmeiras ataca de novo com o Flaco, a bola longa pela ponta direita. Lá veio o perigoso argentino, entrou na área, limpou, vai bater, chutou. Bola pela linha de fundo. É um perigo argentino. E o juiz apita e termina o primeiro tempo no Maraca. O Flaco Lopes,
3: Fluminense
0: 0. E agora vem aí
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1: 10h21, intervalo de jogo no Maracanã. E o Palmeiras vai vencendo o Fluminense por 1-0. Gol marcado por Flaco Lopes. Parada é a seguinte: o Palmeiras não tinha finalizado no gol nenhuma vez. Primeira finalização aos 45 minutos do primeiro tempo com Flaco Lopes. Gol do Palmeiras. Carlos Eduardo Éboli, seu spoiler, que já já você vai ampliar aqui, gigante.
2: É, o Palmeiras, ele vira e mexe, ele joga na nossa cara, né? De que futebol é eficiência. E foi isso que a gente viu nesse primeiro tempo. Eficiência máxima do Palmeiras e faltou eficiência ao Fluminense.
1: É isso, um chute, um gol, Palmeiras na frente do Fluminense nesse primeiro jogo da semifinal da Libertadores. Jogo da volta acontece na próxima quarta-feira também, 21h30, mas lá no Nubank Park. Eu tô esperando a sua participação, hein? 21979988. E aí, torcedor do Flusão? O que você achou desse primeiro tempo? Como é que tá a situação? E você, tá secando? Tu é o quê? Mengão, Vascão, Fogão, tá secando o Fluminense? Manda teu áudio pra cá, a gente também coloca. Coloca todo mundo no ar. 21979988. Manda que eu tô esperando a sua participação. 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
1: Palmeiras 1, Flaco Lopes aos 45 minutos da primeira etapa. Fluminense não tem nada. O que foi esse primeiro tempo com ele? Que conta e manda aqui no Futebol Globo CBN.
4: Carlos Eduardo Éboli.
2: Olha, Tata, o gol do Palmeiras foi aos 45 minutos desse primeiro tempo. E foi o primeiro ataque do Palmeiras que terminou na área do Fluminense. Foi o primeiro ataque do Palmeiras que terminou na área do Fluminense.
1: Loucura.
2: Nesse primeiro, loucura. Nesse primeiro ataque, gol do Palmeiras, Andreas Pereira puxando um primeiro contra-ataque eficiente do Palmeiras pela esquerda, o Piquerez passa em velocidade, cruzamento preciso para o Flaco Lopes, aproveitamento máximo, 1-0 Palmeiras. E olha que depois desse gol do Palmeiras, o Fluminense se desarrumou tanto que o Palmeiras teve outras duas oportunidades para terminar com 2-0 nesse primeiro tempo. Num vacilo de marcação, o Flaco Lopes chegou num 2-1 e preferiu a finalização em vez de tocar no meio para o Andreas Pereira livre. Era só rolar para o lado e partir para o abraço. E numa última finalização, ele cortou para dentro e bateu na rede pelo lado de fora. Então, só dos 45 minutos em diante que a gente viu o Palmeiras na área do Fluminense. Até o primeiro gol, até o gol do Palmeiras, foi um jogo em 40 metros de campo e com muito congestionamentos, muitos congestionamentos. E aí, quem tem a bola tem que ter paciência, mas tem que ter atitude também. Eu acho que faltou mais vezes ao Fluminense tentar acelerar o jogo a partir do seu campo. Porque qual foi a proposta do Palmeiras? Toca aí a bola, fica aí, Fluminense, fica com a bola, não tem problema não. Eu vou montar aqui 3 zagueiros, linha de 5, à frente uma linha de 4, recuo o Andreas Pereira e o John Arias, né? Eles são ajudantes de lateral e deixa só o Flaco lá na frente. Primeiro combate é dado no meio de campo, na altura do círculo central. Então o Fluminense vem com a bola numa lentidão até o círculo central. E daí pra frente, não tem muitas ideias. Como furar esse bloqueio do Palmeiras? O principal jogador a fazer isso e que tem a capacidade técnica para romper linhas com um passe é o Paulo Henrique Ganso. Aliás, dos pés do Ganso surgiram as melhores oportunidades do Fluminense, acionando os homens de frente que precisam se movimentar. Canóbio e Savarino, mesmo eles trocando de lado, não adianta nada. Se trocar de lado, fica parado. Só troca o marcador. Então tem que fazer mais essa movimentação, buscar mais jogo no meio, o Hulk sair do meio da linha de 5 para vir para fora da área. Quando o Hulk fez isso, ele encontrou espaço para chutar de fora da área. A bola passou raspando aos 18 minutos. Quando o Canóbio e o Hulk fizeram uma troca de posição lá na frente, surgiu uma oportunidade para o Canóbio. Ele jogou para fora. Numa outra situação, o Savarino também fez esse movimento. E quem é que achou o Savarino? Foi o Ganso. Sempre o Ganso dando assistência, porque ele domina a bola e não olha para baixo. Ele olha para frente, ele olha para o campo. Então, os jogadores precisam aparecer para o Ganso, porque o passe, na maioria das vezes, ele é certo e ele é vertical. E é a única maneira que o Fluminense está encontrando para acelerar o jogo, porque a transição do Fluminense é muito lenta. Uma outra possibilidade que o Fluminense precisa repetir isso é o perde e pressiona, para não dar conforto à saída de bola do Palmeiras. Agora, no segundo tempo, o Palmeiras vai ter muito contra-ataque à disposição. O Fluminense já experimentou que esse contra-ataque bem encaixado, ele é letal. A grande chance do Fluminense foi com o Hulk, aos 40 minutos, e foi a única bola que o Fluminense acertou no gol do Carlos Miguel. A única bola que o Fluminense acertou no gol foi aos 40 minutos, com o Hulk recebendo um passe de quem? Do Ganso, que partiu inclusive para o drible. E o Hulk preferiu a força ao jeito, chutou mais forte do que com jeito e chutou em cima do goleiro adversário. Então, a coisa intuitiva também precisa entrar em prática num jogo como esse, de poucos espaços, linhas próximas, o drible, né? O jogo intuitivo, porque o Palmeiras cozinhou o tempo todo o Fluminense nesse primeiro tempo e ainda conseguiu fazer um gol. Eficiência máxima, um segundo tempo bem mais tenso para o Fluminense.
1: É isso, 100% de aproveitamento para o Palmeiras. Conseguiu aí na primeira finalização o gol que vai dando a vitória parcial, 1-0, gol marcado por Flaco Lopes já no finalzinho do primeiro tempo, aos 45 minutos, o camisa 42 do Palmeiras conseguiu marcar o gol que vai dando essa vitória parcial para a equipe do Palmeiras. Daqui a pouquinho você vai acompanhar todo o segundo tempo com Edson Mauro, Carlos Eduardo Éboli e também Renan Moura. E claro, estou esperando a sua participação aqui com a gente no Futebol Globo CBN. Manda teu áudio. O que você achou aí do primeiro tempo? 21 97.099.88, 21 97.099.88. Tá secando? Tá com secador ligado também, você? Você é o quê? Fogão. Tá nem jogando Copa, mas tá, também tá secando. Então é o quê? Vascão, já venceu o jogo de ontem, então tá o quê? Pode zoar, porque venceu ontem, então essa parte é importante. Ou você, Mengão? Mengão vai jogar amanhã ainda, hein? Olha lá, hein? Vai zoar o Fluminense aí, ó. Calma. Torcedores, calma. Ah, também a gente bota no ar. 21 97.099.88. Manda teu áudio pra cá que a gente vai te colocar no ar. Rápida pausa. Daqui a pouquinho, tudo desse segundo tempo e o Flusão em busca de mais uma virada em cima do Palmeiras dentro do Maracanã na temporada de 2026. 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

0: 11h35, você tá ligado aqui no Futebol Globo CBN. Palmeiras vai vencendo o Fluminense por 1-0. Flaco Lopes marcou, né, o gol da equipe Alviverde. E você, o que achou desse primeiro tempo? Pra torcedor do Fluminense, tá chateado? O que é que tá querendo pra esse segundo tempo? 21 97 0 9 88. Coloca aí no ar,
1: Aquino. Boa noite, meu nome é Jorge, falo de Guarulhos, Vila Velha. Eu acho que dá para empatar e virar esse jogo. O Fluminense, ele tá dando muito espaço na saída de bola do Palmeiras. Tem que fazer uma marcação mais alta. O Palmeiras está fazendo isso com o Fluminense. E o Palmeiras veio para jogar por uma bola. E conseguiram fazer o gol. Mas dá para girar o jogo. 3-1, Flusão. Um abraço a todos da CBN.
0: Valeu, Rio, Jorge.
1: Rio. Abraço.
0: É isso, tá confiante na virada do tricolor. Fluminense já de volta pro segundo tempo. Palmeiras também. Então tá de volta ele, o bom de bola.
2: E aí, beleza? Ligado no Futebol Globo CBN. O Fluminense vem aí com alteração. Renan Moura.
3: Exatamente, a entrada do Hércules no time do Fluminense para esse segundo tempo. Já confirmou qual vai ser a saída do Fluminense para esse segundo tempo.
4: É, certamente, né? O Hércules com aquele objetivo que a gente falou aqui no intervalo, que é melhorar essa saída de bola, dar mais uma dinâmica diferente à saída de bola, um pouco mais velocidade e chegada também mais forte. Sai no campo Martinelli. Do Palmeiras, saiu Martinelli, rapaz. Aí é problema físico, hein? Que eu jurava que ele ia tirar o Nonato, mas saiu Martinelli. Aí é problema físico, eu não tiraria o Martinelli, não. Mas vamos lá, opção do Marcão, temos que ver se tem alguma questão física envolvida, né?
2: Bom, então permanece Nonato, sai Martinelli e o jogo ainda não está sendo reiniciado porque o árbitro argentino Facundo Teio, ele continua conversando lá com os outros árbitros. Acho que está havendo algum problema, hein, Renan?
3: É, me parece ser um problema no equipamento de comunicação do árbitro. E agora o quarto árbitro chama lá o técnico para resolver esse BO.
2: Bom, o jogo ainda não está sendo reiniciado, há um problema, o árbitro conversou durante algum tempo lá com os seus dois auxiliares, finalmente o juiz da partida vai recebendo, acho que um outro equipamento está sendo colocado inclusive no braço esquerdo dele para que ele tenha comunicação com a sala do VAR, com os outros auxiliares, e os dois bandeirinhas aproveitam para fazer uma revisão no gol de cada time, hein?
4: É, e voltando à questão das alterações, né, quer dizer, ele vai o Hércules, entra, sai o Martinelli, não mexe na disposição da equipe em campo, mas já o Marcão vai ter que pensar em dar um pouco mais de agressividade pelos lados do campo, e aí ele tem opções, né, tem a opção do Soteldo, tem o Serna, que poderia até ter começado a partida hoje, porque também faz o corredor ajudando a marcação, do jeito que o Palmeiras está e vencendo por 1-0, se no 0-0 o Arias já era ajudante de lateral, com o Palmeiras todo recuado, deixando só o Flaco lá na frente, com 1-0 vai continuar nesse sistema e tentando a bola longa. Então você pode realmente ter uma dinâmica diferente e tentar explorar mais os lados do campo, botar jogadores mais agressivos do lado do campo, porque o Canóbio, por exemplo, não funcionou no primeiro tempo e o Savarino também não funcionou. Então você pode tirar um dos dois e colocar um jogador mais agressivo, ou até abrir mão de um lateral. Até mesmo abrir mão, por exemplo, do Arana e dobrar o lado esquerdo, colocando o Serna. São possibilidades que o Marcão acho que tem que pensar rapidamente se a coisa não mudar de cenário.
2: Bom, finalmente, equipamento do árbitro, equipamento de comunicação consertado, o juiz da partida, Facundo Teio, da Argentina, volta agora, vai programado e finalmente o jogo será reiniciado exatamente às 10h39. A saída vai ser dada pelo Palmeiras. Não, agora é pelo Fluminense. Vai lá o Fluminense com o Hulk. 1 pro Palmeiras, 0 pro Fluminense. Gol do Flaco Lopes. O juiz apita e começa o segundo tempo no Maraca.
5: Palmeiras, Fluminense.
2: Ah, saída foi dada pelo tricolor e a bola já veio pro Thiago Silva dominando na parte central da intermediária do Fluminense. Ele vira o jogo na esquerda para Milan, domina ainda pela defesa tricolor, procura fazer a bola chegar na intermediária, se apresenta pelo time do Fluminense pela direita, Nonato devolve a bola na intermediária para Milan, ele recupera e recua pro goleiro Fábio no interior da grande área. Fábio vai dar um chutão para frente, bate de pé direito, bota a bola no ataque procurando o Hulk, corta pela defesa do Palmeiras o Gustavo Gomes, ele de cabeça adianta a bola pela extrema direita, bota para Giai, Giai devolve pro Gustavo Gomes que vira o jogo para Marlon mais atrás da intermediária para Barbosa, bota para correr na esquerda o Andréas Pereira, bola longa, saiu, é tiro de meta pro tricolor cobrar no interior da grande área. Fábio já solta a bola de pé direito pelo lado esquerdo para Milan. Milan vai com a bola dominada, vira o jogo de novo pela defesa pro Thiago Silva. Thiago Silva domina pela defesa tricolor, volta a bola para Guga. Guga devolve mais uma vez a Fábio com 1:30 do segundo tempo. 1-0, vai ganhando o Palmeiras. A bola vem na intermediária do Palmeiras, vai lá Gustavo Gomes, ele domina e devolve pro goleiro Carlos Miguel. O goleiro do Palmeiras, o gigante Carlos Miguel, adianta de pé direito, bota a bola para John Arias, comete uma falta na passagem, o juiz para, marca, dá uma nova falta em cima do PH Ganso. A falta já cobrada na intermediária pelo tricolor, domina pelo lado esquerdo, faz uma nova tentativa na ponta Arana. Arana domina a bola, volta pelo meio campo, lança o Hércules, bota na ponta direita, bola longa demais, vai outra vez pela linha de fundo, é tiro de meta pro Palmeiras cobrar. 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O goleiro do Palmeiras, Carlos Miguel, adianta a bola pela intermediária, ela vem no meio campo para o Palmeiras com Piquerez devolve para Evangelista, volta para Marlon Freitas, arma jogada pela direita para Murilo, cruza a linha que divide o campo, entra na intermediária tricolor, devolve a bola para Giai, dá para Marlon, volta a bola na área, a defesa corta com Guga, alivia, mas não alivia muito não, Marlon retoma, dá para Piquerez, fora da área, chutou, salvou Fábio, com 2:30, a bomba do Piquerez e a defesa do Fábio. O Fluminense retoma a posse na bola, vai Hulk com ela dominada, tenta o drible, é desarmado pelo Gustavo Gomes, vai pro chão e o Hulk vai lá para cobrar do juiz Renan Moura.
3: Exatamente, a reclamação acabou gerando um cartão amarelo para o Marlon Freitas, porque o árbitro da partida marcou uma falta a favor do Fluminense lá no grande círculo.
2: 3 minutos do segundo tempo, a galera tricolor desperta, sente aí o problemão que o Fluminense tem neste momento no Maracanã. Quando o Palmeiras retoma com Giai, vai pro chão, há uma falta cometida pelo Savarino, o juiz para, marca, dá uma nova falta na intermediária pro Palmeiras cobrar. A falta já cobrada pela defesa, vai Marlon, vira o jogo pela direita para Murilo devolveu, passou no meio, Hércules toca nela com força e a bola vai outra vez pela linha lateral pro Palmeiras cobrar pela ponta direita com Murilo deixa para fazer a cobrança lá, o Savarino, o árbitro deu o lateral pro Fluminense, lateral já cobrado pelo tricolor, a bola volta pela defesa, vai Milan, bota pela intermediária, procura fazer a jogada com o Hulk que é desarmado, a bola cortada pelo Murilo vira o jogo na intermediária, bota a bola na esquerda, puxa Andréas, é desarmado, corta novamente Guga pelo tricolor, ele adianta a bola, vira o jogo pela intermediária, devolve pro Thiago tenta a jogada de novo pelo meio campo, adianta para Nonato vira o jogo pela defesa ainda, dá para Hércules ainda com ela dominada, volta a bola pela defesa para Thiago Silva. O Fluminense ainda não pegou ali o ritmo do jogo nesse segundo tempo, quase aos 5 minutos, troca passes no seu campo, meio desorientado o tricolor, mas a bola vem para Arana na intermediária para Hulk, para Ganso, pelo lado esquerdo para Savarino, vai tentar o levantamento na grande área, trabalhou, devolveu para o Ganso na área, Hulk caiu e o juiz manda levantar de novo. O Hulk tentou mais uma, mas não colou. Renan,
3: toda hora ele tenta cavar uma falta, dessa vez na grande área, de costas para a meta do Carlos Miguel, foi nada, apenas arremesso manual.
2: Marque o tempo! 5, faltando 40 para acabar, para terminar o jogo no Maracanã. O Fluminense vai perdendo no primeiro confronto pela semifinal da Libertadores da América. E o placar, olha ele aí.
5: Palmeiras.
2: Um Flaco Lopes.
5: Fluminense
2: 0.
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2: Volta o Flu, Nonato devolve a bola para Guga, arma jogada pela direita para Canobi, vai dar uma balançada lá para a grande área, devolve pela direita para Guga, volta para Hércules, o Fluminense agora aperta a passada, vai Canobi fora da área, devolve, vira o jogo para Ganso, a Savarino, a Ganso pela direita, Fluminense cerca a grande área, volta para Hércules, na ponta direita para Guga, vai preparado o levantamento, tenta jogar de individual, devolveu, virou pela direita para Ganso, para Savarino na área, girou, caiu, foi empurrado, o juiz não liga, deixa o jogo correr na intermediária para o Palmeiras, tenta novamente, Arias é desarmado na intermediária, essa retomada de bola do Arana, levanta a galera tricolor, entusiasma a galera tricolor, pode passar agora uma energia nova para o time do Fluminense, lá vai Guga desarmado na esquerda pelo Flaco Lopes, ele coloca de novo, pela linha lateral já cobra Guga pelo ataque tricolor, devolve a bola pela defesa para Thiago Silva, volta pela intermediária para Milan, lá vai o colombiano com ela dominada, ainda Milan já no campo de ataque, vai virar o jogo pelo lado esquerdo para Guilherme Arana, retoma a bola pela intermediária, volta pela defesa, passa novamente no meio campo pela defesa tricolor, a bola é recuperada na intermediária pelo Nonato, Nonato vira o jogo pela meia direita, volta no seu campo de defesa, volta a bola para Milan, Milan novamente para Nonato, ele cruza a linha, aquele videocampo, passa pela extrema direita, adianta a bola para Guga, vai levantar na grande área, a jogada é boa, adiantou, tentou, Hulk volta, Guga, passa errado, bate na defesa, volta ainda, na intermediária, vai Nonato, na ponta, é o Fluminense pressionando, Hércules retoma, preparou, chuta, e o goleiro Carlos Miguel tá lá para pegar, com 5,5, agora já 7 no segundo tempo, já dá para perceber um Fluminense diferente, tentando resolver esse problemão, Duda.
4: É, mas tá tentando encontrar as soluções pelo meio, né? Pelo meio é mais difícil, tá funilando demais o jogo e batendo de frente com a barreira verde.
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3: Só uma correção, bom de bola, o cartão amarelo há pouco foi para o Alexandre Barbosa e não Marlon Freitas.
2: 8 minutos do segundo tempo, 1-0, vai ganhando o Palmeiras, gol do Flaco Lopes, aos 45 no primeiro tempo, é o primeiro jogo pela semifinal da Libertadores da América, o segundo jogo em São Paulo, na quarta-feira lá, no tapetinho da Tia Leila, e aí a coisa se complica, minha gente, o Fluminense tem que fazer resultado hoje no Maracanã, e o Flu vai à luta com Savarino, pela ponta direita para Guga, dá uma paradinha, devolve na intermediária do Palmeiras, dá pro Thiago, Thiago arma a jogada pela ponta, vira o jogo pela extrema direita para Ganso, mais atrás a Guga, Guga outra vez pro Thiago, domina a bola pela intermediária, puxa a jogada do tricolor, a tentativa pelo meio campo agora com Milan, volta pro seu campo, passa novamente na intermediária do Palmeiras pro Thiago, Thiago lança a bola pela extrema direita, busca a jogada com o Hulk, dá uma paradinha, volta pro Guga, mais atrás na defesa pro Ganso, Ganso pro Thiago, que devolve de longe pro goleiro Fábio na chegada na grande área. Ele na meia lua de pé direito reinicia a jogada pelo lado direito com Thiago Silva, ainda pela defesa tricolor, entrega a bola para Ganso, volta Savarino, tenta, perde para Piqueires, a bola volta para Ganso, Ganso na intermediária, dá de novo para Savarino, Savarino para Nonato, volta na intermediária, passa a bola novamente no meio campo para Hércules, Hércules bota para correr pelo lado esquerdo, Canobi entrou na área, desarmado na defesa pela direita, pelo Diay, ele corta, mas havia impedimento, Renan.
3: Pelo lado esquerdo, quando arrancava o uruguaio, a bandeirinha já estava tremulando, 1-0 Palmeiras, gol do Flaco.
2: Daqui a pouco vem aí a resenha final aqui no Futebol Globo CBN, com a Tatá, com o Renan, com o Dudu. Duda Éboli e a coordenação do João Aquino no Futebol Globo CBN. Já chegamos quase a 10 do segundo tempo. O Fluminense tem a posse na bola com Milan, entrega na intermediária, tá para Hércules. Hércules que entrou no intervalo em lugar de Martinelli, vira o jogo na direita para Guga, devolve a bola, passa para Ganso. Ganso passa novamente no seu campo de defesa para Milan. É uma barreira verde. O Palmeiras coloca ali uma parede que o Fluminense não consegue ultrapassar, mas a bola chega para Canóbio, dá para Savarino, tenta a jogada, é desarmado, vai lá, retoma Evangelista e devolve para o goleiro Carlos Miguel do Palmeiras. Marque o tempo! Faltando 35 para acabar, para terminar o jogo na Liberta, no Maraca, primeiro jogo da semifinal. E o placar, olha ele aí. Daqui a pouco eu te conto, ataca o Flu, vai Savarino na intermediária, devolve, dá para Nonato, na direita pro Guga, vem balançada aí na grande área, arma jogada para Ganso, devolve novamente pela direita pro Hugo, ele retomou, levantou, a bola bate na defesa, sai da grande área, volta pelo lado esquerdo para Piquerez, faz a proteção e a bola foge dele, vai para a lateral para o tricolor cobrar. Já cobra Guga pela ponta direita, devolve na intermediária, volta a bola para Hulk pela meia, ainda pelo lado direito, devolve a bola para o Thiago Silva. Até o capitão vai lá para o ataque para tentar resolver o problemão do tricolor. 1-0 vai ganhando o Palmeiras. A bola vem do lado esquerdo para Arana. Arana devolve, passa novamente a Ganso, mais atrás na intermediária do Palmeiras. É o Fluminense pressionando, tentando nesses primeiros 15 minutos, o gol do empate, 1-0 vai ganhando o Palmeiras, gol do Flaco Lopes, mas o Fluminense domina com Milan, adianta, volta a bola pelo lado esquerdo na tentativa, na ponta fazia tentativa ainda o ataque tricolor, a bola vai pela linha de fundo e o Fluminense ganha um novo escanteio. Renan Moura.
3: Veja a movimentação na grande área, aproximação de Thiago Silva que chama o time para lá.
2: Vai todo mundo para a grande área do Palmeiras. O escanteio vai ser cobrado pelo Savarino. Ele toma posição para fazer a cobrança pelo lado esquerdo. Levantou, bola testada e o goleiro ainda toca nela. Cede um novo escanteio. Tomou um susto o gigante do Palmeiras, Renan.
3: Toque de cabeça do Canóbio. Enquanto Thiago Silva estava caído na grande área, no agarra-agarra com Barbosa. Escanteio pelo lado direito. O árbitro ainda analisa a jogada, se houve pênalti ou não a favor do Flu.
2: Olha aí, consulta ao VAR, Duda Éboli.
4: Ah, não vi nada, tem que ver aqui um outro ângulo, uma outra câmera, mas nesse lance corrido dentro da área, pra mim nada.
2: Pois é, o juiz checou, o VAR também, o escanteio, vai lá, Hulk levantou, a defesa corta, a bola sai da grande área, ela volta ainda para Arana, dominou, botou na área, sobra a bola, vai Canóbio, é desarmado, a defesa corta, é uma pressão do Fluminense, é uma pressão brutal do tricolor pela ponta direita, vai Hulk, a bola bate nele, bate no jogador Piquerez, vai pela linha de fundo, mas o juiz vai dando tiro de meta pro Palmeiras cobrar. Olha lá a cara do Hulk, Renan Moura.
3: Eu tô com ele nessa daí, tá bom de bola? Pra mim houve uma resvalada na perna do Piquerez, seria escanteio e o árbitro volta pra marcar o escanteio. Foi na cara do Bandeirinha, o Bandeirinha tá desatento, tá de brincadeira.
2: Olha aí, foco, tem que ter foco, né, Renan Moura? Vai ser cobrado um novo escanteio pelo lado direito, lá vai o Hulk, escanteio, tem alerta de gol, sinalizou, partiu, botou na área, tenta Canóbio, a defesa corta, a bola cortada pelo Piquerez da grande área, ela retoma novamente pelo tricolor Guga domina a bola, volta pelo lado esquerdo, tá para Milan mais atrás a Guga, incrementa a jogada, vai fazer tudo de novo, vira a bola para Savarino, pela ponta direita, é o tricolor pressionando, devolve a bola, arma a jogada mais atrás, pela intermediária, ele é recuperado para Savarino com ela dominada, vira o jogo pela direita para Nonato, vai dar a balançada na grande área, preparou, levantou, tentou Canóbio, corta Alexander Barbosa de cabeça pelo Palmeiras, retira da grande área. O Fluminense não para de atacar, o Fluminense voltou diferente, o Fluminense está querendo o gol de empate, já vamos chegar a 15 minutos e o gol não sai, 1-0 vai ganhando o Palmeiras e o Fluminense ataca novamente com Hércules. Júnior na intermediária, dá pra Canobi, é desarmado, retoma Nonato, cai lá um jogador do Palmeiras, o juiz para, marca, dá uma nova falta na intermediária em cima do Evangelista, jogador palmeirense. Marque o tempo! E faltando meia hora para acabar, para terminar o jogo, é o primeiro jogo da semifinal da Libertadores da América, é no Maraca, o segundo é em São Paulo, galera tricolor, e o placar, olha ele aí,
5: Palmeiras
2: um, Flaco Lopes
5: Fluminense
2: 0. 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Já são 16 minutos, soltando 29, o Fluminense tem a posse na bola pela direita, vai Guga, devolve, dá pro Thiago Silva, ele reinicia a jogada pela ponta direita, vira o jogo para Canobio, uruguaio volta a bola para Guga, Guga devolve no seu campo de defesa pro Thiago, Thiago adianta a bola na intermediária, passa, vira o jogo pela meia direita, busca a jogada para Ganso, Ganso devolve pro Guga, pro Ganso na direita, a bola sobra ainda pela intermediária, na ponta tenta Nonato, adiantou, ninguém vai lá para conferir, volta a bola pro goleiro Carlos Miguel do Palmeiras. 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Vonder, a ferramenta do Brasil. 17 minutos do segundo tempo, tá na hora de mexer, o Duda.
4: É, e ele vai mexer, né? Vai botar o Serna, falei aqui, eu colocaria, teria colocado no intervalo, já desde o início do segundo tempo com o Serna, porque é um jogador que tem muita potência para levar, tirar esse jogo do meio, né? Tem potência de chegada de área, e o cara que tem que sair é o Canobi, de fato. Rendeu muito abaixo o Canobi, que tá saindo, entrando o Serna, e daqui a pouquinho colocaria o Lute também, hein?
3: Saiu 17, entra o 90 pelo time do Fluminense.
2: Olha aí, Serna, Kevin Serna, em lugar do Canobi. É a alteração número 2 no Fluminense, e já mexeu no intervalo com a entrada do Hércules em lugar do Martinelli. Em campo, então, tá aí Serna, Kevin Serna, a bola vem no lado esquerdo pro ataque tricolor com Arana. Arana combina, dá pra Savarino, a bola bate no área, não chega a sair pela lateral, chegou sim, o árbitro para, marca, dá lateral pro Fluminense cobrado do lado esquerdo. Arana toma posição já pela intermediária do Palmeiras, vai levantar a bola pelo lado esquerdo, levanta, bota na ponta para Savarino, é desarmado, corta novamente pelo Palmeiras, Murilo coloca mais uma vez pela linha lateral para o tricolor cobrar, toma posição Arana já na parte central da intermediária, levanta a bola, bate, levanta com as mãos, dá para Savarino, tenta a jogada, é desarmado, Giai retoma novamente pelo Palmeiras, volta a bola pela ponta direita para John Arias, é desarmado, vai pro chão, há uma nova falta, mas o juiz deixa seguir, vai lá ainda, retoma Savarino, devolve a Hércules na intermediária pro Thiago Silva, vamos lá capitão para resolver esse problemão, a bola na intermediária, retoma a Hércules na ponta direita para Kevin Serna, vai levantar a grande área, perde o contato com a bola, retoma, tenta o drible, volta, dá mais atrás a Thiago, ainda Thiago pressionando, cerca a grande área, o tricolor na direita, o Kevin Serna com a bola dominada, domina um pouco, vira pela direita, tenta Hércules, levanta, a bola bate na defesa, volta a bola, bate no Evangelista, perde, volta novamente Guga, bota na grande área, sobra a bola, ainda fora da área, tenta Serna, levantou na direita, tenta Guga, e ela vai outra vez pela linha lateral, mas o Fluminense adiantou muito, tá pressionando a toda hora, hein, Duda?
4: É, o jogo tá muito concentrado, né? Dentro do campo do Palmeiras e muito mais próximo da área, mesmo assim o Fluminense tá com dificuldade de construir chances claras de gol.
2: 19-19, o Fluminense tem a posse da bola de novo na intermediária com Milan, Milan devolve pelo meio campo, volta a bola no lado esquerdo para Arana, Guilherme Arana na intermediária para Ganso, dá uma paradinha, ainda Ganso com a bola dominada, passa pela direita, busca a jogada, tenta Nonato, é desarmado, a defesa corta com Flaco Lopes ajudando, dando a mãozona lá na defesa do Palmeiras, a bola recuperada pelo Giai, devolve, dá para Flaco, ainda no seu campo de defesa, ele é envolvido na marcação, o tricolor retoma de novo, vai com Hércules pela intermediária, busca a jogada pela direita, bota pela ponta para Kevin Serna, é o Fluminense pressionando, tentando o gol de empate, já vamos chegar a 20 minutos e o gol do empate não sai, o tricolor pressiona, vem a bola, Nonato no lado esquerdo, a Savarino procura a brecha para cruzar, tem a brecha, devolve no meio campo, volta a bola para Ganso, pressiona o tricolor, vai levantar na grande área, ainda Ganso, devolve pelo lado esquerdo para Arana, cruza a defesa, corta e a bola vai novamente pela linha lateral para o Fluminense cobrar no lado esquerdo com Arana. Já chegamos a 20 minutos do segundo tempo, 1-0 vai ganhando o Palmeiras, o jogo vai ficando dramático para o tricolor na primeira partida da semifinal do Maracanã. É liberta, minha gente, tem que ter espírito de guerreiro tricolor. A bola volta para o Fluminense com Thiago Silva, devolve a Guga, Guga na intermediária, para Ganso, adianta para Savarino, fora da grande área, ele que fez um hat-trick aqui no Maracanã na semana passada, devolve a bola para o Thiago, Thiago volta pelo meio campo, adianta, dá para Ganso, Ganso tenta a jogada, vai lá, John Arias domina novamente pelo Palmeiras e vai à luta pela intermediária, passa para Evangelista, novamente a John Arias, bota pela extrema direita, lá vai Flaco, entrou na área, chuta e ela vai para fora, tiro de meta para o tricolor. Marque o tempo. 21, faltando 24 para acabar, para terminar o jogo no Maracanã, primeira semifinal da Libertadores da América. E o placar, olha ele aí.
6: Palmeiras.
2: Um Flaco Lopes.
6: Fluminense.
2: 0. Tem na Bomboneira, 1 pro Vasco, 0 pro Boca Juniors pela Sul-Americana, hoje também pela Sula, Atlético Mineiro 3, Montevideo City 0, e amanhã tem mais Libertadores, tem Flamengo e Estudiantes 9:30 em La Plata, no Futebol Globo CBN. Já chegamos a 22 minutos do segundo tempo, a bola é tricolor pela direita, Guga devolve, dá para Hulk, vira o jogo, bota na área, a defesa corta de novo, a bola sai da grande área, ela volta pelo lado direito, retoma Gustavo Gomes, bota pela ponta, faz a tentativa com Andréas Pereira, ele é desarmado na defesa tricolor, retoma Serna, volta a bola para Guga, Guga ainda pela intermediária, retoma pelo meio campo, dá para Thiago Silva, cruza a linha, aquele vídeo campo, bota pela ponta direita, busca a jogada com Nonato, Nonato outra vez na extrema direita, dá para PH Ganso, Ganso outra vez na ponta, por Nonato, por Ganso, vai tentar levantar a bola na grande área, dá para Guga, devolveu, virou para Hércules, o poderoso Hércules, passa a bola na esquerda para Milan, o Fluminense volta a cercar a grande área do Palmeiras, a bola chega na ponta, Arana, novamente a Milan, Milan mais atrás, no grande círculo ao Thiago Silva, ele domina, vai ganhando aí um contorno dramático esse jogo no Maracanã, com 1-0 pro Palmeiras, a bola na ponta, vai Guga, Serna, levanta, põe na área, tentava a jogada com o Hulk, ele é desarmado, a defesa do Palmeiras corta, e a bola volta para Flaco Lopes, atropelado pelo Guga, vai pro chão, o jogador argentino, o juiz para, marca, dá uma nova falta na intermediária do Palmeiras. Quando agora o juiz para e vem aí então a pausa para hidratação. E é pausa também para meditação pro tricolor, para refazer esse plano de jogo, hein, Duda?
4: É, e controlar a ansiedade acima de tudo, né, Edson? Controlar a ansiedade que vai batendo. O Fluminense tem muito a bola. Vamos aqui os números. 70% de posse de bola nesse segundo tempo, 71 agora. E apenas 2 finalizações. Esse é o problema, esse é o problema. O Fluminense gira, gira, gira, toca, toca, toca, mas não sai da marcação do Palmeiras. O Palmeiras está muito confortável com as suas linhas plantadas, onde os jogadores não precisam se deslocar tanto assim. Está todo mundo no seu quadrado ali, na sua posição, vendo o Fluminense tirar a bola de um lado para o outro, mas sem penetração, sem entrada na área. Repito, apenas 2 finalizações. E a mais perigosa foi numa cobrança de escanteio, toque de cabeça do Canobi e a defesa do Carlos Miguel. E o Fluminense ainda fica exposto ao contra-ataque. É, raros, mas já aconteceu. E o Jai quase fez o segundo gol. Os laterais do Palmeiras se lançam muito para o contra-ataque. Tanto o Piquerez quanto o Jai. Não à toa foi com o Piquerez a assistência do gol do Flaco Lopes. Então o Fluminense também tem que ficar atento aos corredores do campo, mas encontrar ideias para furar esse bloqueio do Palmeiras. Até agora, pouquíssimas ideias. O Sérgio entrou, está deslocado aqui pela direita, o Fluminense naturalmente está jogando mais com ele está mais inteiro, mas outros jogadores já estão cada vez mais presos na marcação, não está conseguindo jogar. E isso só contribui para a estratégia do Palmeiras.

0: amarrar o jogo e continuar jogando por uma bola. O Fluminense está com pouquíssimas ideias dentro de campo.
1: Marque o tempo! 25, faltando 20 para acabar, para terminar o jogo, Libertadores da América. Olha, não é mole não, hein? E o placar, olha ele aí. Um Flaco Lopes.
2: Fluminense 0.
1: 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Já são 26 minutos agora, acaba o tempo técnico, acaba a pausa para hidratação. Vamos ver agora a postura do Fluminense nesses últimos 19 minutos de jogo. Já são 26, faltando 19. Vai ficando dramático para o tricolor este primeiro jogo da semifinal da Libertadores da América. O Fluminense tem novo lateral ainda no seu campo de defesa. Pelo lado esquerdo, cobra Arana. Arana devolve a Hércules, volta para Arana, ela chega na intermediária, retoma pelo meio campo, busca ainda o tricolor, a bola retomada pelo meio, vai na Serna, é desarmado, a defesa corta pelo Palmeiras com Alexander Barbosa, ele vira o jogo pela lateral direita para Murilo, volta para Marlon, Marlon pela intermediária para Flaco Lopes, o autor do gol único do jogo, novamente para Marlon, procura uma nova saída de jogada na esquerda, um Barbosa, Barbosa devolve para Flaco Lopes, ele retoma a bola na intermediária e recua para o goleiro Carlos Miguel na chegada na grande área. O gigante do Palmeiras adianta a bola pelo meio campo, mas o Palmeiras agora retoma a bola na direita, vai Giai, Giai devolve para Murilo, Murilo outra vez no meio campo para Lucas Evangelista, procura fazer a jogada pela intermediária, bota a bola no meio campo, entrega para Andrés Pereira, para Lucas Evangelista, na ponta direita para Giai, é o Palmeiras que vai para cima, é o Palmeiras outra vez com a bola dominada, tentativa feita pelo meio campo com Marlon, Marlon outra vez na intermediária, bota pela direita para Giai, devolve a bola para John Marias, tenta Evangelista, agora Marlon, o Palmeiras trabalha com facilidade a bola no campo do Fluminense, empurra o Fluminense pro campo dele, chega a bola na ponta com Piquerez, vai levantar na intermediária, dá para o Andréas, bate a bola no Guga, volta para o Andréas, novamente a Barbosa pela intermediária, ainda Barbosa com a bola dominada, volta pela defesa para Marlon, mais atrás na defesa para Murilo, que recua pro goleiro Carlos Miguel.
3: Já no time do Fluminense, Lúcio, Acosta e Castilho, e três alterações no Palmeiras, Maurício, Felipe Anderson e Sousa.
0: É, três jogadores que têm capacidade, inclusive, de retenção de posse de bola, né? O Felipe Anderson, o Maurício, principalmente. E no caso do Fluminense, me parece que acabou de vez o gás do Hulk, né?
1: Volta o Flu de novo, a bola na esquerda com Arana, levantou, bota na área, Barbosa corta de cabeça, a bola sai da área, volta Hércules, dá um chutaço, a bola bate, rebatida pelo Marlon, Marlon retoma a bola, passa na intermediária, mas o Fluminense vai lá, retoma novamente Guga, Guga vira, na direita, levantou, a defesa do Palmeiras corta novamente com o Evangelista, bota a bola pelo lado esquerdo para Flaco, ela sai pela linha lateral outra vez para o Fluminense cobrar. 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
1: O Palmeiras já mexe em três. Renan Moura.
3: Sai Andrés Pereira, Flaco Lopes e John Arias. Muito vaiado para as entradas dos três que eu citei há pouco. Maurício com a 18, Ramon Sousa 19 e também o Felipe Anderson com a 7.
0: Ele não mexe na estratégia porque o Felipe Anderson e o Maurício vão fazer exatamente as funções do Andrés Pereira e do Arias. Aliás, executaram com brilhantismo, né? A parte tática mais voltados para a parte defensiva. Mesmo assim, o Andrés Pereira participou diretamente do gol do Palmeiras e troca o homem lá de frente. Então é muito mais uma alteração voltada para a parte física para sustentar a estratégia até agora muito eficiente do Palmeiras.
1: Marque o tempo! Faltando 15 para acabar, para terminar o jogo no Maraca, primeiro jogo da semifinal da Libertadores. E o placar, olha ele aí.
2: Palmeiras
1: O Flaco Lopes.
2: Fluminense
1: 0.
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1: E amanhã tem mais. Amanhã tem Flamengo Estudiantes em La Plata, na Argentina, 9:30, no Futebol Globo CBN. A bola volta para a defesa tricolor. O Fluminense domina com Milan. Milan vira o jogo na esquerda para Arana. No meio-campo para Hércules, que domina na intermediária tricolor. Volta a bola para o Thiago Silva. Ele procura reiniciar a jogada mais uma vez com Hércules. Bota na esquerda, na ponta para Arana. Retoma na intermediária. Volta a bola pela defesa para Milan. Milan outra vez no meio-campo. Hércules, ele gira a bola pela direita, busca a jogada na intermediária, dá para Nonato, Nonato adianta, bossa a bola para o Hulk, tenta a jogada, é desarmado, a defesa corta, mas a bola volta para o Thiago. Thiago retoma pelo tricolor, adianta pela direita, para Nonato, na ponta, vai Cravarino, vai cruzar na grande área, levantou, a defesa corta, sai a bola na grande área, vai Ganso, no lado esquerdo, faz uma nova tentativa na ponta, chega Arana, agora Serna, devolve a bola pelo lado esquerdo, vai ainda Savarino, na ponta, levanta Arana, bota na grande área, ninguém pega, ela volta fora da grande área para Guga, Guga devolve na ponta direita para Nonato, dá uma balançada ali, levantou, botou na área, tentou Serna, a defesa corta, a bola sai de novo na grande área, é uma pressão implacável do tricolor, é o Fluminense que faz uma pressão brutal, mas o gol do empate não sai, já são 31:30 nesse segundo tempo, 1-0 vai ganhando o Palmeiras, vai Serna na meia lua, domina, vira o jogo pela direita, vai Nonato, Nonato na ponta direita pro Guga, vai cruzar, tenta o drible, entra na grande área, devolve a bola pro Hulk, vai bater na meia lua, trabalhou mais um drible, levanta, a defesa corta, a bola volta fora da grande área, retoma Ganso, volta na direita, a bola recuperada na ponta, vai Guga, levantou, botou na esquerda, Pararana, prepara, cruza, põe na área, a defesa corta de novo e ela vai pela linha lateral. 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
1: Mexe o Flu, Renan Moura.
3: Lúcio Acosta com a 32 na vaga do Paulo Henrique Ganso com a 10 e sai o Hulk com a camisa número 7 para a entrada do Castilho com a camisa número 19.
0: É, Hulk com muita dificuldade, né? Para dar sequência à jogada, para acabar bem as jogadas, né? Reclamou muito, se jogou muito, se amarrou na marcação. Pouco fez o Hulk, perdeu inclusive a principal chance do Fluminense. E a entrada do Lúcio é para ter o drible. O cara que, né, esse bando de gente aí vai tentar um drible para levar essa bola até o cara de área que vai ser o Castilho. O Fluminense apertando mais do que nunca.
1: 33, faltando 12 para acabar, para terminar o jogo. 1-0 vai ganhando o Palmeiras. O Fluminense vai perdendo uma oportunidade boa dentro de casa, mas não consegue furar o bloqueio do Palmeiras. O Fluminense vai à luta de novo com o Lúcio. Devolve a bola para Savarino na intermediária. Trabalha a bola de novo pelo meio-campo, vira pelo lado esquerdo para Nonato, retoma a bola, bota pela direita para Hércules, no lado direito para o Savarino, vai levantar na grande área, levantou, vai lá dar um mergulho, o Serna vai pro chão, mas o juiz nem dá bola, hein, Renan?
3: Pois é, o árbitro estava bem posicionado de frente para o lance, apenas arremesso manual a favor do Palmeiras.
1: 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Lúcio Acosta domina, é desarmada a defesa. Corta pela direita com Diay pelo Palmeiras. Bota a bola de novo pela ponta direita. Busca a jogada na intermediária. Savarino pela direita. Retoma pelo tricolor. Devolve a bola para Guga. Vai começar tudo de novo com Guga. Guga vira o jogo na esquerda para Nonato. Nonato domina a bola pela parte central da intermediária, vira o jogo na esquerda para Serna, ele passa a bola mais atrás a Nonato, fora da grande área, é o tricolor que volta a pressionar procurando o gol de empate, a bola chega, joga vai do mexer. Milan pela direita, o Thiago Silva fora da área, na ponta para Savarino, tenta de novo para Guga. Guga domina mais atrás da intermediária, a bola devolvida pelo lado esquerdo, é o Fluminense pressionando com Milan, devolve na ponta para Serna, na linha de fundo, prepara, dá uma paradinha perto da grande área, levantou, virou na direita, tenta Guga, Savarino também estava lá, a defesa corta, volta Hércules, bota na grande área, a defesa alivia novamente pelo Palmeiras. Qual é a info, Renan?
3: Já já o jovem Wesley Nathan, o time do Fluminense.
0: Mais um homem de frente, vai você.
1: Volta o Flu, mas o Palmeiras domina outra vez pela intermediária, bola passada pela direita, busca a jogada, vai lá, tentativa feita pela ponta, vai já e devolve a bola novamente no meio campo, ela chega pro Felipe Anderson, domina pelo time do Palmeiras, trabalha a bola pela defesa, volta pela intermediária para Gustavo Gomes, vira o jogo na esquerda para Alexander Barbosa devolve a bola na ponta, busca a jogada com Felipe Anderson, adianta pelo meio campo, tentava lá indo Sousa, ela chega limpa novamente pro goleiro Fábio pelo tricolor.

0: Maracanã, perdendo pro Palmeiras no primeiro jogo da semifinal. E o placar na Liberta, olha ele aí.
1: Palmeiras.
0: Um Flaco Lopes.
1: Fluminense.
0: Zero. Comunicando no Futebol Globo CBN. Volta o Flu na direita, retoma o Lúcio Acosta, devolve, dá para Guga, Guga outra vez para Lúcio, pela parte central da intermediária, volta a bola para Milan, devolve pelo lado esquerdo, bota a bola para Guilherme Arana, outra vez na intermediária, é o Fluminense pressionando, liga a bola para o Thiago, no lado direito para Lúcio Acosta, lá vai o baixinho, 1,60m, bota a bola na grande área, tenta Hércules, desarmado, a defesa corta de novo no meio campo com Maurício, Maurício vira o jogo para Marlon Freitas, bota a bola pelo lado esquerdo, devolve na intermediária, é o Palmeiras pressionando, entrou na área, vai bater, chutou, Fábio, brilhou o goleirão tricolor, na entrada do Felipe Anderson, soltinho na grande área, e a bola volta para o ataque tricolor de novo, o Fluminense domina pelo lado esquerdo, a bola chega na ponta, retoma Kevin Serna, fora da área, vai levantar a grande área, vai tentar um novo levantamento, vem a bola para Castilho, o argentino devolve, passa a bola no lado esquerdo para Savarino, outra vez na ponta para Arana, dá uma paradinha, passa a bola no meio campo para Nonato, é desarmado, vem a bola fora da área para Castilho, devolve mais uma vez no, na intermediária, a Hércules pela direita para Thiago Silva, Thiago com ela dominada, mais atrás na esquerda para Milan, bota na ponta, faz uma nova tentativa pelo lado esquerdo, passa a bola na ponta para Kevin Serna, tenta jogar de individual, marcado pelo Giai, devolve novamente para o Hércules, levantou, botou na grande área, pro Guga, Guga mata a bola no pé direito, devolve na intermediária pro Thiago Silva, o cartão agora vai pra frente, novamente para Milan, fora da grande área, vai tentar bater, devolve a Hércules, cerca a grande área, o tricolor, é o Fluminense pressionando, chega na ponta, Kevin Serna, adiantou, tem ângulo desarmado pelo Giai, o lateral do Palmeiras, e na sequência perde a bola, Serna, e comete a falta no Giai, marca o árbitro. 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
2: Sai o Savarino com a 11 para a entrada de Wesley, Natan com a 34.
3: É, mais um que teve dificuldade, né, para encontrar soluções. O Savarino é a última cartada ofensiva, né? Mas o Palmeiras, mais uma vez, perdeu uma grande chance para fazer o segundo gol. É um jogo de muito risco, em que o Fluminense começa a esbarrar numa ansiedade extrema para tentar pelo menos empatar o jogo. Né?
0: 39, o Palmeiras retoma de novo, a bola vai lá na grande área, Maurício devolveu, botou na área, brilhou Fábio, outra vez o goleirão cresceu na frente do atacante do Palmeiras, volta a bola fora da área, Marlon, bingo! Freitas, aos 39, marca o segundo gol do Palmeiras, depois de uma defesa impressionante do Fábio, a bola ficou na grande área, e agora o Palmeiras marca o seu segundo gol no Maraca.
1: Palmeiras,
0: e agora tá lá.
1: Palmeiras
0: 2.
1: Fluminense
0: 0. Quero tudo explicadinho, Renan Moura.
2: Fábio foi decisivo e importante até onde deu. Bom de bola, duas defesas milagrosas, mas o time do Fluminense perdeu o controle do jogo e principalmente a sua parte defensiva, com menos jogadores na grande área do que atletas do Palmeiras, que foram trabalhando um bate-rebate. E aí o Felipe Anderson, de cabeça, tocou para trás para o Marlon Freitas, o ex-jogador do Botafogo, campeão da Libertadores da América, pegou no alto, praticamente um sem pulo, para botar no canto baixo do goleiro Fábio, canto direito, para fazer o segundo gol no Maracanã, calar o estádio e deixar o Palmeiras muito perto de mais uma decisão da Libertadores da América. 2-0 Palmeiras.
0: Marlon vai pra agendinha, Tata.
4: É o segundo do Marlon, 17 tem o Palmeiras na Libertadores.
0: Marque o tempo. 41, vai Serna na linha de fundo, levanta, põe na área, a defesa

0: corta a bola, volta, era o garoto Henry Natan pelo lado esquerdo, aprontando, a defesa corta e a bola vai para a lateral, ele mesmo cobra, devolve a bola na ponta para Guilherme Arana, outra vez para o Henry Natan, fora da área, prepara o garoto, é da base, é de Xerém, cruza, a defesa corta e a bola sai da grande área aos 41, e o placar, olha ele aí,
1: Palmeiras
0: 2,
1: Fluminense
0: 0.
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0: E amanhã tem mais, amanhã La Plata, na Argentina tem Flamengo e Estudiantes no Futebol Globo CBN às 9:30. O Fluminense tem a posse na bola de novo pela defesa com Milan, devolve no meio campo, entrega para Hércules, o Fluminense agora vai para frente, tenta a jogada, vira pela direita, Hércules busca a jogada mais uma vez, na intermediária volta Nonato, domina, perde a bola, o Palmeiras retoma de novo, vem a bola com Sousa. Sousa pela intermediária, dá para Maurício, vai pro chão e a falta tá marcada na intermediária do Palmeiras. 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
0: É, e aqui no chat ao vivo, os fãs do Futebol Globo CBN interagindo, mandando recado. O Gonçalo Pereira diz: o Fluminense é um time assustado. Ele manda aqui o recado e a gente manda pro ar do Futebol Globo CBN. Mande o seu recado, daqui a pouco a Tatá vem aí, hein? Ou mandando a resenha final e você pode cornetar. Mande pra gente o seu recado, a sua corneta e a gente manda pro ar aqui no Futebol Globo CBN. Vem aí a central da bola final com a produção do João Aquino, a participação do Duda e do Renan Moura. Diga lá, Duda.
3: O torcedor falou aí que o Fluminense parece um time assustado. É, assustado diante de uma equipe muito bem organizada. O Palmeiras está dando aqui no Maracanã uma aula defensiva e está sendo cirúrgico na parte do ataque. É, vamos combinar, nesse segundo tempo, as chances mais claras de gol foram do Palmeiras. Segundo gol já era para ter saído antes. É que o Palmeiras começou a esbarrar num certo preciosismo para concluir os contra-ataques. O Fluminense não fez nada ofensivamente nesse segundo tempo.
0: 43, faltando 2 para acabar, para terminar o jogo. O Fluminense ataca ainda pelo lado esquerdo. A bola vem com o Evelyn Natan. Ele tenta aprontar ali uma doideira lá pelo lado esquerdo. Vai dar mais um drible, levanta, põe na área. Corta pelo Palmeiras, Gustavo Gomes de cabeça. Retira a bola da zona de perigo. Volta para Milan. Milan pelo lado direito, pelo ataque tricolor. Bota a bola para o Thiago Silva, o capita vai pro ataque, devolve a bola para Castilho, o argentino vira pela ponta direita pro Guga, devolve outra vez na intermediária pro Thiago Silva, Thiago Silva vira o jogo na esquerda para Hércules na intermediária, outra vez no lado esquerdo, tenta, vai o Hernan Natan, tenta o drible, vai pra área, a defesa corta, ele mergulha, vem a bola no lado esquerdo pro ataque tricolor, o cruzamento, a defesa corta quando Lúcio consegue um escanteio novamente para o Fluminense cobrar aos 44 minutos do segundo tempo. O novo escanteio para o tricolor cobrar do lado esquerdo. Lá vai o Lúcio Acosta, lá vai o Baixinho, toma posição para fazer a cobrança. Prepara, levanta, põe na grande área, levanta, vai Thiago, tenta Castilho e a bola passa por ele. E o goleiro pega, Renan Moura.
4: Tinha até um companheiro ali do Carlos Miguel embaixo do travessão. 2-0 Palmeiras.
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0: 45, esgotado o tempo normal, vai acabar, vai terminar. Vamos até 49, mais 4 para acabar, para terminar. Qual é aí, Renan?
4: É isso, mano, bola vem Palmeiras.
0: Falta o Palmeiras outra vez pela intermediária, bola trabalhada, faz a tentativa, vai lá, Sousa desarmado, a defesa corta e a bola volta para Marlon. Marlon mais atrás da intermediária, vira o jogo para Evangelista, Evangelista bota a bola para frente para o Felipe Anderson, vira o jogo na esquerda para Piquerez. O próximo jogo na quarta-feira em São Paulo, lá na Arena do Palmeiras, e aí sim, no tapetinho, a coisa vai ficar ficar mais complicada do da Éboli.
3: Lógico, né? Com 2-0 aí pra tirar por enquanto, né? Vamos ver.
0: Volta o Flu, chega pela direita com Castilho, domina, vai pela ponta, tenta, devolve para Lúcio. Ele consegue se livrar da defesa, Piqueires vai lá, retoma e devolve a bola para Marlon Freitas, outra vez da intermediária. Vira o jogo na esquerda para Felipe Anderson, passa a bola na ponta, devolve para Piqueires, que devolve ao seu goleiro Carlos Miguel no interior da grande área. Ele dá um chutão de pé esquerdo, bota no campo do Fluminense. Já são 46, vamos até 49. 2-0, vai ganhando o Palmeiras. Um gol do Flaco Lopes no primeiro tempo, o outro gol do Marlon Freitas no segundo tempo. E vem aí daqui a pouco a resenha final com a Tatá. Mande a sua corneta, mande o seu recado e a gente manda pro ar do Futebol Globo CBN para saber qual é a solução, como é que o Fluminense vai se virar no jogo da próxima quarta-feira lá no tapetinho da tia Leila em São Paulo, na casa do Palmeiras. Já são 47, faltando 2 para acabar, para terminar o jogo. O prejuízo pode ser diminuído com um gol, hein, Flu? A bola vai lá para a área, Serna cai, o juiz não dá bola e ela vai outra vez pela linha lateral, vai ser cobrado pro Palmeiras pela ponta direita. Toma posição Giai para fazer a cobrança, demora, ganha tempo. Já são 47,5, faltando ainda 1 minuto e meio para acabar, para terminar. A bola volta pela intermediária, ela é recuperada pelo direito pelo Giai, bota a bola para frente, mais uma nova tentativa tricolor. A bola recuperada pelo Thiago Silva, bota pela ponta direita para Guga. Ao menos um golzinho já diminui um pouco o prejuízo pro segundo jogo, hein, Duda?
3: É, para fazer gol tem que finalizar, né?
0: Volta o Flu de novo, a bola chega na intermediária, vai Arana, bota pelo lado esquerdo para Lúcio Acosta, procura jogada na grande área, trabalha fora da área, dá uma paradinha, prepara, mais um drible, devolve na frente da área para Hércules, vira pela direita, busca a jogada na ponta, chega Guga na linha de fundo, cruza, levantou, botou na grande área, bola testada, bingo! Diminui o prejuízo tricolor. O garoto que entrou animadaço, ele conseguiu botar a bola no fundo da rede. Diminui o prejuízo tricolor pro segundo jogo em São Paulo. Boa, boa, boa, Natan. E agora tá lá.
1: Palmeiras
0: 2. Esse garoto entrou animadão, hein, Renan?
5: O Fluminense tá vivo na Libertadores da América. Nonato encontra o passe para Guga. Na linha de fundo, mesmo forte. O lateral chega, pisa na linha de fundo, faz o cruzamento na medida para o garoto de Xerém. Ele leva melhor para cima do capitão Gustavo Gomes. Um toque de cabeça. Carlos Miguel ficou no meio do caminho, ainda toca na bola. E ela vai pro fundo da rede. Diminui o Fluminense no Maraca. 2-1 Verdão.
0: É, e o primeiro gol na agendinha. Ninguém esquece, Tata.
6: Jamais. Estreando na agendinha do Futebol Globo CBN, 12 gols tem o Fluminense na competição.
0: Olha aí o Natan fazendo o primeiro gol dele no profissional tricolor. Entra o Erlen Natan, marcando um gol de Libertadores. Não dá pra esquecer, hein, o Erlen Natan. E ele, quando entrou, entrou com moral, hein, Duda?
3: É, foi muito bem, né, nessa jogada. Houve uma indefinição ali dos zagueiros com o Carlos Miguel. E mérito também do cruzamento do Guga, né? Cruzamento muito bem feito também.
0: Pois é, e o Natan entrou animadão. Natan entrando animado, deu ali, de qualquer maneira, uma injeção de ânimo no tricolor. Já são 50, vai acabar, vai terminar o jogo. Lateral pela direita, como disse o Renan Moura, Flu tá vivo, Fluminense tá vivo com esse gol marcado aqui no Maracanã. Fluminense entra, obviamente, na desvantagem, mas o Palmeiras vai ter que se cuidar, hein? A noite sequência que não está sendo boa para o Tricolor. Quem sabe uma expectativa boa vem aí. Aí a gente vai ter que ter os guerreiros tricolores lá em São Paulo, no Nubank Park, na próxima quarta-feira, no segundo jogo. O jogo decisivo, vale vaga para a final da Libertadores da América. Já são 51. O árbitro da partida, o argentino Facundo Teio, ele toma posição no meio-campo, aplica lá um cartão. Aplicou um ou dois, hein, Renan?
4: Cartão amarelo para Maurício e também Giai, dois jogadores do Palmeiras.
0: Volta o Flu no finalzinho do jogo, quem sabe um milagre, quem sabe um milagre pode acontecer no Maracanã. Vai Guga pela ponta direita, retoma a bola, vai cruzar na grande área, ainda Guga, devolveu no meio campo, passa a bola para Milan, arma a jogada pela direita para o Thiago. O juiz apita e termina o jogo no Maraca. Dois Flaco e Marlon. Wesley Natan. E agora vem aí
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6: Flusão conseguiu tirar uma desvantagem interessante para seguir vivo na Libertadores. 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A gente segue aqui no Daio.
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6: Foi no sufoco, hein, torcedor? Não venceu, é verdade. 2-1 pro Palmeiras. Gols de Flaco Lopes e Marlon Freitas, mas o Wesley Natan, no finalzinho, praticamente no último minuto do jogo, de cabeça, deixou o tricolor vivo na competição para na próxima quarta-feira, lá no Nubank Park, buscar a vaga na grande final da Libertadores da América. Fluminense que no jogo de ida dentro do Maracanã teve dificuldades aí para conseguir finalizar pro gol defendido pelo Carlos Miguel. Palmeiras abre o placar ainda na primeira etapa, na única finalização que a equipe alviverde tinha conseguido até então com o Flaco Lopes, e consegue abrir o placar. E no segundo tempo, Marlon Freitas amplia para 2-0. E o Fluminense estava realmente numa situação bem, bem complicada até a reta final do primeiro tempo. Mas os crias de Xerém, o cria de Xerém, Wesley Natan, que entrou também muito bem no último jogo do Fluminense no Campeonato Brasileiro, fez bem a partida na penúltima rodada, na verdade, do Campeonato Brasileiro contra o Coritiba, na vitória por 4-0. Inclusive é dele o passe pro gol do Lúcio Acosta, uma bela leitura da jogada, entrou muito bem hoje, entra bem de novo e marca um golzinho pro Fluminense, que deixa a equipe tricolor viva na competição da Libertadores da América para tentar decidir a vaga aí fora de casa, né? Tentar não, buscar a vaga na final na próxima quarta-feira lá em São Paulo, diante do Palmeiras. Torcedores seguem no estádio do Maracanã, tanto do Palmeiras como também da equipe do Fluminense. Claro, torcedores do Palmeiras nesse momento apoiando muito mais a equipe alviverde, que vence por 2-1 com os gols de Flaco e Marlon Freitas, mas torcida do Fluminense também tá por ali. Também tá ali saudando os jogadores que seguem ali no gramado também, sentindo também um pouquinho dessa atmosfera aí dentro do Maracanã nesse primeiro jogo da semifinal da Libertadores. Fluminense que a gente lembra tá buscando o bicampeonato da competição, conquistou o título inédito em 2023 em cima do Boca Juniors dentro do palco do futebol, dentro do Maracanã. Andrés Pereira, fala em entrevista à Globo, a gente ouve aqui.
8: Leva pra casa agora que fechar lá em casa.
9: É um grande resultado, claro, a torcida sai animada pelo gol que conseguiu no final. Quanto que isso mexe com você, com o Palmeiras, na sua opinião, esse gol sofrido no final, depois de quase levar um 2-0?
8: Não, a gente não mexe nada, a gente está focado no nosso trabalho. O que a gente queria é sair com uma vantagem daqui da casa dentro, tranquilo. Flaco, sabe que vai ser um jogo difícil lá também, a gente respeita eles, mas a gente com a nossa torcida, com o nosso apoio da nossa torcida, a gente vai conseguir.
9: Obrigado, aí o Andrés Pereira.
6: Andrés Pereira, falando aí em entrevista à TV Globo sobre esse resultado de hoje, se de alguma forma, né, impacta aí negativamente ter sofrido o golzinho no final. Ele diz que não, mas enfim, é claro que impacta sim a favor do Fluminense, que fica vivo aí na competição pro duelo da volta que acontece no Nubank Park na próxima quarta-feira, claro, com transmissão do Futebol Globo CBN. E você, torcedor do Flusão? E aí? Tá querendo cornetar alguém ou não? Quer se manter positivo. Gol do Wesley Natan, deixou o Flusão vivo. Flusão vai buscar a vaga na final fora de casa. Manda teu áudio pra cá, 21 97 1099 88, que a gente coloca no ar. Arias, fala, e a gente ouve aqui.
10: Na verdade, pra mim não interfere em nada, não muda nada. Sendo bem sincero, nem me interessa. Eu acho que a gente veio aqui. Eu acho que a gente conseguiu um grande objetivo, que é o principal, tomara que a gente a próxima quarta classificar em São Paulo para a grande final.
9: Um bom resultado, uma vitória aqui fora de casa. Você falou que não te interessa, te deixa talvez até mais animado, chega a ser um combustível quando você vê mais de 69 mil pessoas ou muita gente vaiando você.
10: Um combustível?
9: Ou um incentivo a mais, porque tinha muita gente torcendo contra, algo que te dá até um pouco mais de motivação para jogar melhor ainda aqui?
10: Não, zero, zero, zero. Eu acho que a pessoa tem amnésia e é foda, é foda. Eu sou um cara que venci pelo esse clube, que estou na história, que são coisas que ninguém pode apagar. E como falei, é um futebol, hoje eu defendo outra instituição, uma instituição na qual estou muito feliz. Como falei, o grande objetivo era vencer. Sabíamos que ia ser difícil, claramente que o Flu tem seus méritos para estar na semifinal também. Mas a gente vem demonstrando a força do nosso elenco. Hoje eu acho que a gente demonstrou mais uma vez. E como falei, tomara que na próxima quarta a gente consiga se classificar.
9: Muito obrigado.
6: John Arias mandou aí uma cornetinha para a torcida do Fluminense. A torcida do Fluminense, desde que ele saiu, voltou para o futebol brasileiro, realmente não tem uma relação positiva com o John Arias, que foi um dos grandes nomes da conquista da Libertadores. Hulk, fala e a gente ouve.
11: Para jogar em contra-ataque, essa bola longa que é o futebol, que é o jogo deles. Tivemos a oportunidade, tivemos o controle do jogo desde o início, controlando, tendo a posse, tentando de todas as maneiras infiltrar na linha defensiva do Palmeiras, uma equipe que joga muito atrás e sai no contra-ataque. É muito difícil jogar contra esses times. Mas também sabíamos que era jogo de 180 minutos. Os primeiros 90 passaram. Logicamente que não é o resultado que queríamos, mas o gol do Wesley nos deixa vivo ainda para que na próxima semana a gente vá na máxima força para que, se Deus quiser, voltar com a classificação de São Paulo.
9: Obrigado.
6: Hulk, camisa 7 da equipe do Fluminense, falando sobre essa derrota, claro, mas óbvio, Fluminense vivo pro duelo da volta que acontece quarta-feira que vem, com transmissão do Futebol Globo CBN. Você tá ligado aqui, semifinal da Libertadores da América, rápida pausa e na volta, Carlos Eduardo Éboli vai analisar o que foi esses primeiros 90 minutos da semifinal, que terminou com Palmeiras 2, Fluminense 1.
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0: 11h38, você tá ligado aqui no Futebol Globo CBN, acompanhou a vitória, né, do Palmeiras por 2-1 em cima do Fluminense no Maracanã, jogo de ida da semifinal da Libertadores da América, jogo da volta na próxima quarta-feira no Nubank Park. Carlos Eduardo Éboli, gigante, tô vendo aqui os dados do jogo. O jogo que terminou com 8 finalizações no gol, somando as duas equipes, né? Fluminense com 3 finalizações, Palmeiras com 5 finalizações, 2 gols pro Palmeiras, 1 gol pra equipe do Fluminense. Você chegou a falar que na primeira parte ali do jogo, o Fluminense que conseguiu ter mais essa posse de bola, mas não conseguia transformar isso realmente em uma chance de gol, né? A melhor chance do primeiro tempo foi realmente do Hulk em cima do Carlos Miguel. Segundo tempo, o Fluminense voltou bem assustado, estava bem sendo derrotado, né, pela equipe do Palmeiras e teve um pouco de dificuldade, mas Wesley Natan mantém o Fluminense vivo para a partida da volta, gigante?
1: Tá vivo pro jogo da volta. A missão continua sendo muito difícil. Lógico que seria mais difícil com 2-0. Tirar uma diferença de 2-0 é muito pior do que tirar uma diferença de um gol. Isso é uma questão matemática, lógica, é até ridículo falar sobre isso. Mas, sim, é um gol importante. Um gol importante que sustenta, sim, uma esperança para o segundo jogo. Agora, o Fluminense precisa arrumar mais soluções. Porque, como disse o Hulk, teve muita dificuldade para criar alternativas diante de um adversário que sustentou uma proposta do início ao fim e estava saindo daqui praticamente classificado, né? O 2-0 seria muito, muito complicado para o Fluminense reverter. E na única falha, a verdade é essa, a única falha do sistema defensivo do Palmeiras, o Fluminense foi lá e diminuiu com o Wesley Natan. Uma falha que envolveu ali os zagueiros e o Carlos Miguel ficou no meio do caminho.
0: Sim.
1: Foi a única falha que o Fluminense conseguiu tirar proveito para fazer o seu gol da partida. Mas acho que o Fluminense esbarrou num sistema defensivo muito bem aplicado, muito bem executado. O Palmeiras foi cirúrgico durante a partida, abriu mão das suas características ofensivas, abriu mão da capacidade de atacar de um jogador como Arias.
0: Não foi um Palmeiras que a gente tem visto nos últimos jogos, né? Ofensivamente.
1: Não, bem distante. Bem distante. Foi um Palmeiras que adotou uma estratégia de Copa mesmo, né? Cara, a gente falou durante a transmissão, antes do jogo, é um time, um clube muito identificado com a Libertadores da América. Sim. Toda hora beliscando semifinal. Isso não é à toa. Não é à toa. Então montou uma estratégia que, inclusive, contrariou as últimas atuações do Palmeiras, que mesmo jogando com 3 zagueiros, teve muito volume de ataque. O Palmeiras teve muito volume de ataque nos últimos jogos pelo Campeonato Brasileiro. Aplicou uma goleada no Corinthians, tudo bem. O Corinthians hoje não é muito uma referência de dificuldade. Mas o volume, a quantidade de chances construídas pelo Palmeiras, que a gente viu nos outros jogos, aqui um time muito mais econômico aqui no Maracanã. Por quê? Deu preferência a uma proposta de travar o jogo, de primeiro impedir o Fluminense de jogar, de criar dificuldades e entrar na cabeça dos jogadores do Fluminense para gerar nervosismo. E conseguiu. O Palmeiras atingiu o seu objetivo. O Fluminense mesmo, no primeiro tempo, terminando com 70% de posse de bola, só teve uma chance realmente clara de gol, que foi com o Hulk. De frente para o goleiro, Carlos Miguel, em vez de chutar no jeito, chutou na força.
0: Tentou
1: furar o Carlos Miguel. E aí o Carlos Miguel fez a defesa. Mas as outras oportunidades do Fluminense, chutes para fora. Chutes de longe e para fora. De fora da área. Poucas alternativas do Fluminense conseguiu criar dentro da área do Palmeiras, se apoiando muito no passe vertical do Paulo Henrique Ganso para tentar furar esse bloqueio verde, construído com uma linha de 5 e uma linha de 4, deixando o Flaco Lopes lá na frente para puxar um ou outro contra-ataque. E deu certo, porque aos 45 minutos do primeiro tempo, no primeiro avanço do Palmeiras de pé em pé, a bola chegou no Flaco Lopes e ele botou na rede. Né, uma chegada pela esquerda, os laterais do Palmeiras, esses 3 zagueiros, eles visam justamente, em vários momentos do jogo, liberar os laterais. O Giai e Piquerez são laterais que apoiam com muita facilidade. O Giai agora desandou de fazer gol.
0: Uhum.
1: Não tinha feito nenhum gol, já fez 3 agora, nos últimos jogos, desandou de fazer gol. E hoje perdeu, os dois laterais hoje perderam chance de fazer segundo gol, no segundo tempo. O Piquerez, a primeira grande chance no segundo tempo foi nos pés do Piquerez e o Fábio fez a defesa. A segunda grande chance do segundo tempo foi com o Giai. A bola passou raspando. Então o Fluminense, mesmo tendo a posse de bola também no segundo tempo, e isso era previsto, né? Com o Palmeiras vencendo, a proposta não iria ser modificada, de dar a bola pro Fluminense, não tem problema não, fica com a bola aí, mas se vira para furar esse bloqueio. E o Fluminense foi caindo numa ansiedade e no segundo tempo já permitindo o contra-ataque ao Palmeiras com mais facilidade. Tanto é que o Palmeiras empilhou oportunidades para fazer o segundo gol, até o momento que fez aos 39. Mas poderia ter saído nesse lance do Piguerez, poderia ter saído no lance do Giai e poderia ter saído num outro lance com o Felipe Anderson, em que primeiro o Sousa perdeu uma chance de cara para o goleiro Fábio, né? E aliás, o Sousa estava livre para receber, estava sozinho para receber, e o Anderson fez a jogada individual errada, acabou perdendo o ângulo e perdeu de frente para
0: o
1: goleiro.
0: O Thiago Silva também se movimenta bem, né? O Thiago Silva influencia ele aí para a linha de fundo, não puxar para dentro, né? Também faz uma boa leitura da jogada. Mas
1: o Felipe Anderson é um baita zagueiro, mas ali era o 2-1, exato, né? O clássico 2-1. E ali o Palmeiras teve uma chance claríssima de fazer o segundo gol, mas que logo depois saiu. Num lance em que o Sousa, aí sim, o Sousa perde uma chance de frente pro goleiro Fábio, mas no rebote o Marlon Freitas faz o 2-0 pro Palmeiras. Então, veja que no segundo tempo, o Palmeiras também se defendendo, conseguiu encaixar mais vezes o contra-ataque. Por quê? Vai batendo ansiedade, vai batendo cansaço no time do Fluminense, a recomposição defensiva já não é mais a mesma. Então, o Fluminense ficou mais vulnerável. Até pouco antes de sair do segundo gol, eu falei, olha, é um jogo já de altíssimo risco para o Fluminense, porque o Marcão está mexendo nos homens de frente. Isso não está construindo chance clara para o Fluminense, mas está gerando ansiedade, o time cada vez mais à frente, cada vez mais se lançando para o campo do Palmeiras e oferecendo espaços para o contra-ataque. Esse gol do Wesley Natan foi num momento em que o Fluminense parecia mais distante de fazer gol, porque aí o nervosismo já estava instaurado no Maracanã, a torcida do Fluminense estava já meio cabisbaixa, com 2-0, e aí surge essa jogada pela direita com o Gugu, cruzamento, a indefinição na marcação, e o Wesley Natan, aos 48 minutos, diminui para o Fluminense, quando parecia que esse gol não iria sair. Não iria sair porque o Fluminense já estava já totalmente envolvido por um ambiente de nervosismo. Mas saiu e mantém o Fluminense vivo aí para o segundo jogo. Mas tem que arrumar outras maneiras de jogar. Porque um Palmeiras com vantagem em casa é muito difícil de ser batido. A Libertadores mostra isso.
0: Você falou sobre o histórico do Palmeiras, né? 2020 campeão, 2021 campeão. Aí em 2022 foi eliminado na semifinal, 23 eliminado na semifinal, 24 foi ali atípico, né? Cai ainda nas oitavas de final da competição, e em 25 ficou com vice-campeonato porque perdeu o título para o Flamengo. Então é um time que está realmente muito acostumado com as Copas, né? Mas especialmente a Copa Libertadores. Palmeiras, que inclusive também está na semifinal da Copa do Brasil e vai enfrentar outro carioca, nesse caso o Vasco da Gama. Gigante, você falou bastante sobre o Paulo Henrique Ganso, que conseguiu criar muitas oportunidades, muita leitura de jogo. É um maestro em campo do Fluminense, né? Camisa 10.
1: No primeiro tempo ele apareceu. Ele foi. Todas as chances do Fluminense, foram 5 finalizações do Fluminense.
0: Passaram por ele.
1: Em todas elas, a bola passou pelo pé do Ganso, na maioria das vezes sendo realmente dando assistência, né? Ele caiu de rendimento no segundo tempo, na medida que o jogo ficou com ainda mais espaços reduzidos para jogar.
0: É um jogador que voltou a ganhar espaço nessa equipe do Fluminense, né? Chegou a ficar muito tempo no banco de reservas, especialmente ali com o Luiz Ubeldia. E depois da saída do Ubeldia, ele passou a ganhar chances com o Marcão, ainda interino. E depois que o Marcão conseguiu assumir aí esse comando técnico de forma definitiva da equipe do Fluminense. Mas hoje, um Savarino um pouco sumido do jogo, né? O Savarino não conseguiu jogar do jeito que a gente está acostumado a ver e que ele estava desempenhando, pelo menos nos últimos 2-3 jogos com a equipe do Fluminense. Fez falta um pouco daquele Savarino, um pouco mais movimentação para conseguir abrir esses espaços, né?
1: Eu acho que o Savarino e o Canóbio, os dois, fizeram muitas vezes a movimentação errada de se movimentar para o meio. E aí o Fluminense foi facilitando a marcação do Palmeiras, afunilando esse jogo pelo meio. Você vê que na única boa jogada de linha de fundo saiu o gol, com o cruzamento do Guga. Mas foi um raro momento na partida. O Fluminense exagerou em abre tocando bola, abre, mas depois que se aproxima da área, fecha novamente para o meio. E aí você vai se chocando com uma marcação que propõe o congestionamento do campo. O Hulk não se fez entre os zagueiros do Palmeiras.
0: Só reclamou, né? Só reclamou.
1: Reclamou e aí começou a usar como... Usou como alternativa se jogar, tentar o contato físico e forçar situações, cavando pênalti, e começa a se perder na partida com esse excesso de reclamação. Então foi extremamente improdutivo, porque o Fluminense trabalhou de maneira errada. O Fluminense trabalhou essa bola facilitando a marcação do Palmeiras. Nem mesmo a entrada do Cerna, e olha, quando o Cerna entrou, o Fluminense até puxou mais vezes o jogo aqui pro lado direito, mas o próprio Cerna também, poucas vezes, levou essa bola até a linha de fundo. Na maioria das vezes, cortava pro meio, afunilava pro meio, e aí no meio era uma bateção de cabeça só, foi muito difícil. O Fluminense fez uma leitura errada do jogo. Tudo que o Palmeiras leu corretamente, o Fluminense leu de maneira errada. Isso facilitou muito a estratégia do Palmeiras. E passa, sim, por essa dificuldade do Savarino e do Canóbio. Os dois homens abertos não arrumaram soluções.
0: Fluminense que volta a campo no próximo domingo vai receber o Santos no Maracanã, e o Palmeiras visita o Atlético Paranaense sábado, né, na Arena da Baixada. Palmeiras, que a gente lembra, não está podendo poupar absolutamente ninguém, porque está brigando com o Flamengo pelo título do Campeonato Brasileiro. A diferença hoje é de apenas um ponto entre as equipes. Flamengo lidera com 64, Palmeiras vem logo atrás com 63 pontos, o que pode ser bom aí para o técnico Marcão, né? Ele fez isso no clássico Fla-Flu, poupou a equipe para esse jogo de hoje, visando o jogo de hoje para todo mundo estar bem fisicamente, e pode ser que repita isso no próximo domingo contra o Santos, onde o Palmeiras não vai poder fazer o mesmo, né? Porque não pode preservar ninguém, porque tá aí focado também no título do Campeonato Brasileiro. Você também vai acompanhar os dois jogos. Em São Paulo, Palmeiras e Atlético Paranaense. Atlético Paranaense, Palmeiras, Fluminense e Santos aqui no Rio, com Hugo Lago, Francisco Aiello e eu. Vou estar nas reportagens desse confronto. 11h50, tá na hora da gente saber quem é que mandou bem hoje no Maraca.
2: O craque do jogo.
0: E aí, gigante?
1: Ah, eu acho que toda essa estrutura tática do Palmeiras, ela passa pelo Marlon Freitas, né? É o jogador que dita essa movimentação nessa linha de quatro que fica à frente da primeira linha defensiva. O jogo passa muito por essa leitura do Marlon Freitas, e ele foi fundamental, inclusive na chegada. Tem essa facilidade desde a época de Botafogo, né, Thalita?
0: Sim.
1: Ele tem essa facilidade de pisar na área, de chegar como finalizador, e finalizou muito bem no segundo gol do Palmeiras. Para mim foi uma atuação completa do Marlon Freitas, o melhor em campo.
0: É, e fisicamente tá bem o Marlon Freitas, né? Levando em consideração os últimos jogos do Palmeiras, assim, ele tá muito bem fisicamente. Eu lembro que na época de Botafogo ele nem sempre conseguia terminar as partidas, né? Precisava ser substituído, e vem numa sequência interessantíssima aí com o Palmeiras nesses campeonatos, né? O Palmeiras que tá aí nas três competições, Libertadores, Brasileirão e também Copa do Brasil. O Marlon Freitas realmente tá vindo muito bem com a equipe Alviverde.
1: E ele teve, assim, dois fiéis escudeiros, né? Que abriram mão das suas principais características, que são mais ofensivas, para fechar bem esse jogo no meio de campo, o Andreas Pereira e o John Arias. Eu fico até um pouco constrangido, às vezes, de ver o John Arias ajudando tanto na marcação e jogando tão longe da área, né? Porque é um cara que tem muito um contra um, um ataque ao espaço.
0: Um baita jogador.
1: Mas hoje o Palmeiras não teve pudor nenhum em falar: não, você vai ajudar primeiro aqui. Se der lá na frente, você arruma alguma coisa. E aí vem a disciplina tática, né? De um trabalho consolidado. Eu acho que isso faz muita diferença, sabe, Tatá?
0: Sim.
1: É um trabalho consolidado, o trabalho no Palmeiras, né? Então as orientações táticas, elas se encaixam com mais facilidade. Eu acho que o Marcão faz um belo trabalho nessa de retomada aí, depois do Zubeldía, que não deixou muita coisa no time do Fluminense. Mas eu acho que faltou hoje. Hoje, taticamente, o Palmeiras / Abel Ferreira foi bem superior ao que tentou propor o Marcão / Fluminense.
0: É, a gente lembra, né? O Abel Ferreira é o técnico mais longevo do futebol brasileiro. Tá à frente do Palmeiras desde 2020. Uma gestão aí também da Leila Pereira, muito importante nesse processo todo também, para não entrar nessa mania que a galera aqui tem de sair demitindo todo mundo com 2-3 derrotas. Se o Marlon Freitas foi o craque da partida, quem é que mandou mal?
2: o pior em campo.
0: E aí, gigante?
1: É assim, eu vou olhar sempre pro cara que tem um caráter decisivo, né? Que tem um diferencial. Pra mim, hoje, o Hulk, ele não se fez em campo.
0: Chato pra
1: caramba. E ainda teve... Chato, exagerou na coisa da reclamação. E aí vem muito do nervosismo de quem não tá conseguindo jogar. Né? Ele não encontrou a maneira de jogar. E demorou, inclusive. Ficou muito tempo em campo. Marcão demorou a tirar o Hulk. Porque ele já estava prejudicando, inclusive errando na sequência de várias jogadas e proporcionando já os contra-ataques, né, ao Palmeiras. Então, se jogou, reclamou, cansou, perdeu a grande chance do Fluminense no primeiro tempo. Hulk, bem abaixo, para mim foi o pior.
0: Craque da partida, Marlon Freitas, pior em campo, Hulk, camisa 7 do Flusão. E a nota para a arbitragem do argentino Facundo Telho, gigante?
1: Não, acho que o jogo não passa pela arbitragem, acho que as decisões todas foram acertadas, esse show de pênaltis cavados aí, pênaltis cavados pelo Fluminense, o árbitro não entrou em nenhuma e acertou em todas. Acho que uma condição boa da arbitragem, uma falha aqui, outra ali, mas nada que tenha influenciado de fato no resultado do jogo. Nota 7 para arbitragem.
0: Nota 7 dá para passar de ano, dá para passar, né?
1: Passa.
0: Nosso universitário aqui, dá para passar.
1: O que eu mais quero lá em casa é nota 7, sabe? Tá difícil. Sabe? Mas vamos tentar.
0: É uma cornetada. Calma, vai chegar a nota 7, vai chegar a nota 8, 9, vai ser melhor,
1: Deus te ouça, Tatá.
0: Gigante, Carlos Eduardo Éboli, que acompanhou esse jogo, comentou a partida que terminou com Palmeiras 2, Fluminense 1. Gigante, valeu e até a próxima.
1: Valeu, Tatá, semana que vem tem mais, tá em aberto, o confronto tá aí, como disse também o Hulk, tem um jogo pela frente. É difícil, mas está longe de ser impossível. O Fluminense tem que batalhar ao máximo nesse jogo da volta, sabendo que a missão é complicada, mas é possível. Vamos ver se o jogo, inclusive, nos mostra algo também mais interessante no aspecto técnico. Hoje a leitura foi muito tática. No Taticês, o Palmeiras, de fato, levou a melhor. Mas tem a volta e é possível ser a classificação do Fluminense.
0: É isso. Torcida do Fluminense que conquistou, né, a Libertadores em 2023 e também conquistou com alguns jogos bem emocionantes. Tá tudo ainda sendo muito possível pro Flusão, pra torcida também acompanhar aí, quem sabe, mais uma final do Fluminense na Libertadores da América. A gente vai encerrando por aqui. A você que nos acompanhou nesse Futebol Globo CBN hoje, meu muito obrigada. A gente amanhã volta com a transmissão de Estudiantes e Flamengo, também pela semifinal da Libertadores da América. E bora ouvir, né, o gol do Wesley Natan, que mantém o Flusão vivo nessa briga pela vaga na grande final em busca da glória eterna. Valeu, galera!
3: De novo, a bola chega na intermediária, vai Arana, bota pelo lado esquerdo para Lúcio Acosta, procura jogada na grande área, trabalha fora da área, dá uma paradinha, prepara, mais um drible, devolve na frente da área para Hércules, vira pela direita, busca jogada na ponta, chega Guga na linha de fundo, cruza, levantou, botou na grande área para testar.

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0: quinta-feira com jogão do Mengão na Libertadores. É a partida de ida da fase semifinal. A bola rola às 9:30 da noite na Argentina.
1: Flamengo, Estudiantes.
0: Edson Mauro, Carlos Eduardo Éboli e Renan Moura estarão em cima do lance. O jogo continua depois na
2: Central.
0: Francisco Aiello pisa forte em campo e debate tudo do jogão.
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16: Olha, vou ser sincero pra você. A sexta-feira tá logo ali. Eu já tô olhando aqui pela janela, já tô enxergando. Depois do prédio que tem ali na nossa frente, Vitória, é a sexta-feira. O que que tu me diz?
17: Amigo, eu mal posso esperar.
16: Quando se trata do final de semana, a gente fica um tanto quanto, né?
17: Digamos assim, né? Dois pontos, um em cima, outro embaixo. Hoje é parcialmente feriado para algumas pessoas, visto que é dia do professor, criançada tá em casa, mãe tá dando nó em pingo d'água para dar conta de criança, de trabalho, professor tá na boa justamente, é justo, entendeu? Mas amanhã é sexta-feira, se Deus quiser, ninguém vai emendar, porque senão você complica mais um dia a vida da mãe. Agora eu vou respirar.
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16: Bom dia, meu Rio de Janeiro, coisa linda de papai. 6:01, você tá ligado no som da Rádio Globo 98.1. partir de agora começa mais uma edição do Acorda Rio. Claro, as principais informações desta bela manhã de quinta-feira. Hoje é dia 15 de outubro, estamos aí para mais um dia, rapá. Hoje é dia do... Como é que é? Hoje é feriado do Dia dos Professores. Olha que bonitinho,
17: cara. Na verdade,
16: cara,
17: assim, as escolas não funcionam nesse dia, né?
16: Certo.
17: E de uma forma extremamente justa, uma homenagem mais do que necessária aos nossos mestres e todos os profissionais da educação. Mas é aquela velha história. É mãe e pai dando nó em pingo d'água.
16: Pô, já fui convocado, você acha que não? O que, que vai acontecer? Você é daqui 10 horas da manhã, eu vou pra onde?
17: É isso.
16: Temos que cuidar de Julia Mello. Tá pensando o quê?
17: Julia Mello. Hoje é dia de buscar aquele passeiozinho pra fazer com as crianças. Exato. Ou tomar aquele café na casa da avó.
16: Exato.
17: Com aquele bolinho.
16: Aí é muita coisa, mas tudo bem. A gente vai ter que levar pra passear, trocar uma ideia, bater um papinho, coisa e tal.
17: Mais ou menos por aí mesmo.
16: A criança tá cheia de energia, porque tá fazendo umas paradas diferentes, aquela coisa toda. Já sei, vou levar no shopping pra andar de carro.
17: Ah, você e metade da torcida do Flamengo. Ainda mais que hoje tem um quê de previsão de chuva, talvez.
16: É verdade.
17: Pode rolar um negocinho.
16: Já tô olhando aqui pela janela, tô vendo que tá meio cinza, né? Meio complicado. Fusco.
17: Lembrando,
16: né,
17: que tá chovendo a beça aqui na nossa cidade vizinha, São Paulo, né? No estado vizinho. E reza a lenda que essa chuva vem subindo.
16: Ah, é?
17: É.
16: Você tem previsão do tempo pra final de semana? Será que vai chover, cara?
17: Eu acho que tá meio nebuloso.
16: Não. Temos tantos compromissos no final de semana, rapaz. Vamos torcer pra que tudo dê certo, mas enfim. Estamos aí para mais um dia, estamos aí para mais uma quinta-feira. Claro que você já tá aí colado no som da Rádio Globo. Claro que até o Reginaldo, que é operador da CBN, tá colado no som aqui da Rádio Globo também.
17: Ele vem aqui porque ele é nosso fã.
16: É, você é fã?
17: Mal sabe ele que a gente é fã em dobro.
16: Exatamente. Entendeu? Reginaldo tem canalzinho também, ele fala
17: arroba
16: sobre
17: Reginaldo, rádios. Certo?
16: Exato, olha aí. Fala sobre
17: Reginaldo as... ponto... ponto pis. É que só digitar Reginaldo dá pra achar.
16: Reginaldo dá pra achar. Ele conta as peripécias do rádio, não é verdade?
17: É porque é uma pessoa que tem conhecimento sobre.
16: Entendi, mas ali é um rol muito seleto. Eu ainda não posso fazer parte daquilo ali, não, entendeu?
17: Claro que não.
16: Não, não posso.
17: Primeiro você tem que perder um pouco de cabelo, porque isso demonstra que a pessoa é vivida. Isso demonstra. Entendeu? Ele ainda é um vovô garoto. Daqui a pouco ele entra nesse estágio dos dinossauros do rádio.
16: Aproveita que eu ainda tô vivo, tá? Pelo amor de Deus. Não vai deixar pra fazer as paradas depois que eu morrer, não. Pelo amor de Deus.
17: Você sabe
16: lá,
17: que tem um encontro do rádio que é dos dinossauros do rádio,
16: tô
17: né?
16: Tô ligado.
17: Tio Max, que tá na escuta, não me deixa mentir.
16: É verdade.
17: Entendeu? Que é uma galera que conta história. Viveu e conta história, né?
16: Eu acho que mais da metade da galera que faz parte dessa parada aí é aquele Sistema Globo de Rádio.
17: Ah, rapaz.
16: É, um negocinho.
17: É isso.
16: Pelo menos já passou por aqui, né?
17: Enfim, é isso. É lá na Glória. É isso aí.
16: Lá da Rádio Globo antiga, exatamente. Eu passei lá esses dias, fiquei até bolado. Falei, gente, o que aconteceu com o nosso prédio? Mas tudo bem, acontece as melhores formas. Saudosismo, né? Enfim, vamos falar aqui de trânsito? O trânsito tá uma beleza. Olha aí, que beleza. A chegada no Rio de Janeiro já tá como? Você acompanha a movimentação aqui com a Rádio Globo. A gente já tá de olho nas câmeras da prefeitura também, enfim. E vamos trocando essa ideia. Vamos falar, ontem a gente começou a falar aqui de um lance muito interessante, que foi a seta, não é verdade? Aí, a seta evoluiu para o retrovisor. Hoje a gente pode falar um pouquinho de quê? De velocidade. Estava vindo pra cá hoje, vi uma cena um tanto quanto interessante na linha amarela. Não sei se vai aparecer ali na câmera, porque foi um negocinho mais leve, né? O negócio de você ficar fazendo pressão psicológica pro cidadão sair da sua frente, sendo que tem três carros na frente, três carros do lado, três carros do outro. O cidadão foi passar pela direita. O que aconteceu? Tomou uma empresadinha, deu um beijinho na parede. Olha aí, que beleza. A velocidade é um negócio que precisa ser respeitada, porque a mesma pressa que o cidadão de trás tá, a gente aqui na frente também tá.
17: É seta pra esquerda, pisca farol, pisca farol, pisca farol.
16: É isso,
17: farol,
16: tipo,
17: farol,
16: sai, sai, sai, isso. Sai. E o carioca tem uma coisa que é muito peculiar. O carioca é assim: ah, você tá com pressa? Passa por cima. Tô errado? É isso. Aí o que que acontece? Exatamente esses prejuízos. Imagina você tomar um prejuízozinho 5:30 da manhã. Como é que funciona essa parada?
17: Ah, eu não sei. Ontem eu fiquei com bastante raiva, 10 e muito da noite.
16: É.
17: Tentando circular ali na área do Maracanã por conta do jogo, entendeu?
16: Deu ruim, né?
17: Não, mas é isso, assim, as pessoas que passam devagar, que não estão com aquela pressa, entendeu?
16: Eu acho que, na verdade, é o seguinte, Vitória, de manhã tá todo mundo com pressa, à noite tá todo mundo tranquilo, né?
17: Todo mundo é muita gente, já diria minha mãe. Eu tava com pressa pra tirar um cochilinho pra vir trabalhar.
16: Ai, papai, vocês são demais, cara. Vamos falar de trânsito, então? O povo já tá aí falando? 97.9988, vamos trocar essa ideia aí, bater esse papinho, vamos nessa? Agora, o que que o povo tá dizendo aí? Vamos trocar essa ideia aí, esse papinho.
17: Vão vir zoar que o Palmeiras ganhou, já tô esperando.
16: Calma, não precisa ser isso tudo, não. Fica tranquilo.
2: Bora.
16: Oba.
2: Bom dia, vamos que vamos, tropa.
16: E aí, você tá bom?
2: Saída do CEAS, hein? Ah. 5.5, hein?
16: A turbina dele tá ligada, hein?
2: Thiago de Miguel Pereira.
16: Fala, Thiagão.
2: Pra cima,
16: sempre.
2: Vamos que vamos.
16: Sempre.
2: Bora, Vic, bora, Fafá.
16: Vamos, querido.
2: Vamos conhecer Miguel Pereira.
16: Vamos, querido.
2: Clima europeu, vamos que vamos, hein?
16: Vamos, querido. Olha aí, parecia a turbina.
2: Bom dia, Vic, bom dia. Bom dia, galera da Rádio Globo.
6: Vamos pegar. Ó, mesmo.
16: Tá dormindo, Teteu? O que tá acontecendo? Tá dormindo, tá de boa? Tava ele?
6: Vai pro trás, meu irmão.
16: Ih, ele parou pra trocar ideia com o rapaziada que tá entrando no ônibus.
17: É isso. Entra lá atrás. Vai.
16: Ah, voltou. Ah, entendi. A gente entendeu.
6: Bom dia pra todos aí.
16: Muito obrigado.
6: Santo Antônio, todo mundo ligadinho aí na 98.
16: Olha a intimidade, Vitória.
6: Ligadinho aí. Falou, meu amigo?
16: Valeu, compadre.
6: Uma ótima quinta-feira pra todos aí, papá.
16: Valeu.
6: Ô, linda.
16: Aí,
6: até linda.
16: Aí.
6: Ô, Cid, bom dia, bom dia.
16: Alista.
6: Bom dia pra todos aí. Tá boa, gente. Você também, tá bom? Aqui em Duque de Caxias, por enquanto, o trânsito é uma maravilha.
16: Entendi.
6: Mas daqui a pouco o couro come.
16: É, né?
6: Bom dia pra todos aí. Tô ligadão desde as 3h30 da manhã.
16: Que bom, querido.
6: Rádio 98.
16: Olha aí.
6: A rádio que vibra.
16: Com oba, você, oba. Olha aí, é, com você.
17: A rádio que vibra, oba, oba.
16: Aí,
17: achei bom, achei bom, você. Bom, bom.
16: Aí, outra turbina.
14: Saí do Lins,
17: é o Bluetooth.
14: Galeão. No início da Marechal Rondon, ali, logo você sai do Lins pra pegar a Marechal Rondon, tinha um rapaz, no pista da esquerda, toda essa cruidade, cima, no canteiro. Não tá atrapalhando o trânsito, mas eu não passei próximo de nenhuma viatura pra avisar. Como passageiro que estava, né, levando o galeão, que estava com muita pressa, não tinha nem como parar para tentar chamar socorro.
16: Entendi. Né? Acidente, então, no início da Marechal Rondon, sentido centro. Entendi. Valeu, querido. Tamo junto.
17: Ó, tá? Eloy mandou bom dia. Bom dia, amigos. Uma excelente quinta-feira com grandes conquistas, realizações, sucesso e prosperidade. Vamos trabalhar.
16: Vamos lá. Aqui, vamos liberar o prêmio, por gentileza, com todo respeito. Você que tá ligado aqui no Sono Rádio Globo, você pode participar através do site ou do app, por gentileza. Fique à vontade, manda lá.
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16: Que horas são?
17: 6h08.
16: Começou. Hoje.

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0: Ai, ai, eu vou falar uma coisa pra você. Quanto mais a gente percebe, mais a gente percebe. O uso da inteligência artificial está tomando forma, senhoras e senhores, e está tornando golpes digitais cada vez mais convenientes para os criminosos. Eles já utilizam, pra você ter uma ideia, uma tecnologia para imitar vozes, isso eu já tô ligado, criar vídeos falsos e produzir mensagens para que pareçam ter sido enviadas por pessoas conhecidas. De acordo com a Clave Segurança da Informação, empresa especializada em cibersegurança e proteção de dados, a inteligência artificial permite que criminosos identifiquem empresas vulneráveis e apliquem golpes já conhecidos como roubo de senhas, mensagens fraudulentas e pedidos falsos de transferências. Segundo uma pesquisa da consultoria Gartner, 41% dos líderes de segurança entrevistados relatam pelo menos um incidente envolvendo áudios falsificados por inteligência artificial nos últimos 12 meses. Em chamadas de vídeo, o percentual chegou a 36%. Para a população, o principal cuidado é desconfiar, né, de pedidos urgentes de dinheiro, senhas ou códigos de segurança, mesmo quando a mensagem parecer vir de um parente, né, de um familiar próximo, alguma coisa parecida. Pode ser amigo de trabalho, colega, imagina, a Vitória tá me passando uma mensagem aqui pedindo um dinheiro. Claro, né, que eu não vou desconfiar num primeiro momento. Vitória, quanto é? Vou lá e vou botar
1: não,
0: na
1: depende,
0: conta dela.
1: Depende. Não, porque é essa questão, assim, qual é o padrão de comportamento das pessoas que você conhece?
0: É verdade.
1: Eu sou uma pessoa que eu pediria um dinheiro por mensagem? Não. Eu sou uma pessoa que eu falaria, tem um minutinho?
0: É, liga,
1: já,
0: né?
1: Fiz isso várias vezes com o Fabiano. Você tem 2 minutos? Posso te dar uma ligada?
0: Uhum.
1: Cara, você tem como falar?
0: Uhum.
1: Ah, eu quero tirar uma dúvida em relação a algum material, quero te mandar alguma coisa pra editar, uhum, quero te pedir um conselho.
0: Sim.
1: Eu, geralmente, quando se trata de algo mais urgente,
0: é,
1: eu peço uma ligação. Então, assim, desconfie do tipo de comportamento

0: das pessoas que você conhece. Por exemplo, meu pai nunca pediria dinheiro no WhatsApp. Meu pai, minha mãe, meu irmão, meu marido. Então, qual é o padrão de comportamento das pessoas que você conhece? Esse é o mais importante. Desconfie se você recebeu mensagens que você não está acostumado a receber.
1: É, exatamente. E essas mensagens geralmente são direcionadas a pessoas um pouco mais velhas, né? Eu vou te dar um exemplo. Eu estava viajando de férias numa certa ocasião, minha mãe me dá uma ligada, né? No meio das paradas. Olha só, teu irmão acabou de mandar uma mensagem aqui, tá precisando de um dinheiro, é tanto. Bota lá na conta dele, por gentileza. Peraí, só um minuto, calma, para tudo. Quem mandou? Teu irmão. Tá pedindo dinheiro? Quanto? Ah, tanto. Bota lá na conta dele, ele tá precisando. Falei, mas foi ele que te ligou? Ou ele... Não, não, não. Uma mensagem. Não, não. Liga pra ele. Liga pra ele.
0: Entende o que que tá acontecendo.
1: Entende o que que tá acontecendo. Pra quem que ele quer o dinheiro, me retorna pra saber, tá? Dependendo do que for, eu vou ligar pra ele. Moral da história? Não era ele.
0: Golpe.
1: Entendeu?
0: Pois é.
1: Aí, meu amigo.
0: Você viu a notícia que tá circulando aí desde ontem na internet?
1: Sobre.
0: Do menino rapaz que viajou pra encontrar uma mulher que...
1: Exato.
0: Era um vídeo de inteligência artificial. Então assim, a gente tem que tomar muito cuidado. Ah, mas eu tenho certeza, mas eu tô vendo. Sempre desconfie, cheque, pede ajuda pra um amigo. A gente não tem que ter vergonha de consultar um amigo e falar: cara, o que você acha disso aqui? Você acha que isso aqui tá certo?
1: Você
0: acha que isso é realmente isso?
1: É.
0: A gente não pode ter vergonha de colocar em reflexão aquilo que a gente não tem certeza.
1: Exatamente.
0: E é melhor do que a gente cair em qualquer golpe. Imagina esse cara, pô, tirou dinheiro, foi viajar, não sei o quê, pá, chegou lá, tinha se envolvido na cabeça dele emocionalmente com algo que não existe.
1: Exato. Mas você deu uma olhada no vídeo?
0: É muito IA.
1: É muito IA.
0: Mas assim, mas é muito IA porque você tem muito contato com IA.
1: Exato.
0: Eu tenho muito contato, mas pra quem não tem...
1: Exatamente.
0: Entendeu?
1: A gente cai no golpe com ele aqui do lado, né?
0: É lógico.
1: A gente cai no golpe com ele aqui do lado. Imagina quando ele é feito por IA. Mas enfim, o grande lance é o seguinte: desconfie de quase tudo na sua vida, porque sempre tem alguém querendo levar vantagem sobre alguém.
0: Você pode confiar no rádio, que é o meio de maior credibilidade aí.
1: Exato. Digo pra você, 78% da população tem mais confiança no rádio do que qualquer outro veículo. Tá? Então fique à vontade. Quando a gente fala do trânsito, principalmente, dê a seta, senhoras e senhores. Vai converger pra direita ou pra esquerda, dê a seta. Se o menininho tá querendo passar, se você tá com tempo, deixa o rapaz passar. Não fica naquela disputa, não. Se você ficar na disputa, é pior. Sabe o que pode acontecer? Um acidente de bobeira. Agora, 5:30 da manhã, o menino deu um beijinho lá na linha amarela lá. Por quê? Porque tava com pressa, passou pela direita, tomou uma imprensada e tomou um prejuízo do carro. Imagina, 5:30 da manhã, se eu tava indo trabalhar, existem situações também que são complicadas. O que que eu quero dizer com isso? Às vezes a pessoa tá atrás de você porque ela tá com pressa pra alguma coisa, alguma urgência de saúde, alguma parada. Então, na dúvida, deixa passar, sua vida vale muito mais do que isso. Se você tiver um play aí, fique à vontade, é só apertar. Olha aí.
2: Bom dia, bom dia, bom dia, bom dia, Vicky! Alô, Fafá!
1: E aí, querido?
2: Eu aqui de volta!
1: Você tá bom?
2: Quinta madrugada!
1: Tá indo pra casa?
2: Tô indo pra casa, tô indo pra casa. Um bom dia pra vocês! Um bom dia, galera da Rede Globo!
1: Olha aí, que bonitinho!
2: É isso, Cesário de Melo, tranquilão, hein? Fluindo, beleza, beleza, beleza! Ô, Vicky!
0: Oi!
2: E o meu Mengão, hein?
1: Ih.
2: É líder!
0: Mas nem jogou ontem. Gente, que animação
2: bom
0: é
2: dia,
0: essa?
2: Rádio Globo,
0: tô entendendo.
2: A melhor.
1: Vamos junto, querido. Mas reverbera, né, Vicky?
0: Ah, o jogo do Fluminense foi ontem.
1: Reverbera, né, Vicky?
0: Entendi.
1: Reverbera.
3: Vicky Maria, bom dia. Fafá, bom dia.
0: Saudações tricolores.
1: E aí?
3: Calor tá já quente aqui em Paraíba do Sul.
1: Calor tá quente.
3: Quente o dia, hein?
1: Calor tá quente.
3: Nosso cruzão continua de pé.
1: É isso.
0: Temos que seguir.
3: Quinta-feira pra todos nós.
1: Um abraço, vamos, querido.
3: Vamos pra frente sempre.
1: Tomar um cafezinho. Vamos. É isso.
4: Alô, alô, Rádio Globo. Bom dia, bom dia.
1: Bom, bom dia. Bom
4: dia, Vicky.
0: E aí?
4: Que antes de queimados.
1: Fala, Anderson.
4: Vamos que vamos. Parabéns aí aos mestres, professores.
1: Boa. Aí.
4: Aí. Pelo dia aí de hoje aí. É, uma folguinha merecida.
1: Com certeza.
4: Vamos que vamos. Vamos de forte, papá.
1: Fala comigo.
4: Vamos lá, Vicky.
0: Bora.
4: Queimados ao viaduto da posse. Tá bom, 5.5. Mas daí pra lá, tá 5.0.
1: Ih, paradinho, né?
4: Porque tá embolando já, já tá parando, dali pra frente.
1: É, né?
4: Via lá de 5.5. Então é isso. Vamos pra cima, Fafá.
1: Vamos, querido.
4: Vamos pra lá.
1: O que que tá faltando?
4: Que a sexta-feira tá logo ali.
1: Ô, querido, depois do prédio. Cafezinho agora pra deixar de ser otário, pra gente terminar aqui os trabalhos. Aê!

0: Pari, pari, fica na ponta do pé. Engata na marcha.
1: Muito bem, uma campanha pretende doar mais de 1000 bicicletas para crianças e adolescentes da Rede Municipal de Ensino do Rio de Janeiro. A ação é promovida pelo Grupo Leve, empresa do setor de mobilidade elétrica, e começa nesta quinta-feira, dia 15 de outubro. A cada 5 bicicletas ou outros veículos da marca vendidos até 30 de novembro, a empresa vai doar uma bicicleta convencional para um aluno da rede municipal. Os estudantes beneficiados serão selecionados pela Secretaria Municipal de Educação do Rio. Portanto, a distribuição não será feita por ordem de inscrição. A campanha chama Green Friday e pretende aproveitar o período da Black Friday para incentivar a mobilidade e contribuir para a permanência dos jovens na escola. O Grupo Leve também vai avaliar a possibilidade de manter as doações depois do fim da campanha, previsto para o dia 30 de novembro. Olha que maneiro! Olha que maneiro! Perfeito? Vamos nós!
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1: As primeiras informações do trânsito com ele, meu querido Leozinho Vieira. Fala comigo, bom dia, meu querido.
3: Bom dia, meu querido. Bom dia pra você, bom dia pra Vic, bom dia pra todo mundo ligado no Acorda Rio da Rádio Globo. Já estamos acordando já daquele jeitinho. Hoje não tem bom dia pra ninguém, hoje não tem bom dia pra ninguém, porque hoje tem Flamengo. Mas olha só, antes disso, vamos falar do trânsito. Porque pra quem tá circulando já pelo trecho da zona norte da cidade, o motorista vai encontrando problemas pela linha vermelha. Tem um acidente envolvendo carro e moto ali na altura de Cordovil, ali na chegada ao Parque das Missões, tem faixa ocupada por lá e o motorista vai encontrando já dificuldades. Para quem está seguindo em direção ao centro, da saída da Baixada Fluminense, o trânsito já está lento já a partir ali de Vigário Geral, saída de Caxias, até a chegada ao Parque das Missões. Isso já reflete também na saída da rodovia Washington Luiz. Para quem está ainda pela vermelha, observa intensa movimentação na passagem pela cabeceira da pista do Galeão e lentidão entre a altura do Hospital Universitário do Fundão e a chegada ao Caju. Para quem está pela Avenida Brasil, retenções a partir de Irajá até a chegada à Parada de Lucas e entre Olaria e o Caju, o motorista também vai perdendo tempo. Para quem está circulando na saída da Zona Norte em direção ao centro, dá para ganhar um tempinho ali entre a Avenida Brejo Pina, Rua Ibiapina, Rua Uranos, são boas opções neste momento. Leopoldina Rego, Cardoso Moraes também com bom panorama. Para quem está optando na saída da Zona Norte em direção ao centro ali pela Dom Helder Câmara, retenções na chegada ao Jacaré e no cruzamento ali com a Avenida dos Democráticos. Para quem está acessando já o viaduto de Benfica, a chegada do Senador Bernardo Monteiro, também vou observando o bom panorama por lá, tá bem tranquilo. 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Já já eu tô de volta com outro panorama do trânsito. Tá falado, meu querido?
1: Faladíssimo, meu querido, faladíssimo.
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0: saudade de uma live com Marília Mendonça, não tem não?
1: My friend, eu quero ver o filme.
0: Bem, né?
1: Eu quero ver o filme.
0: É, rapaz, temos real. Um ponto aí importante. Aí a gente já vai separar um negócio ali pra beber junto, né? Porque vamos relembrar. Fala de coisas importantes
1: acho
0: aqui.
1: Acho que vai ser emocionante.
0: Vai, não vai? Eu também acho.
1: Na verdade, é uma série lá. Eu sabia que era. Eu não sabia se era uma série ou um filme, é série.
0: É uma série, né? Então já temos um motivo a mais, né? Não vai ser só um motivo, serão vários motivos pra gente tomar uma.
1: Algumas.
0: É, né? Verdade. O acervo do arquiteto carioca Sérgio Bernardes, com cerca de 50 mil itens, foi doado definitivamente à Universidade Federal do Rio de Janeiro. O material reúne projetos arquitetônicos, desenhos, fotografias, maquetes, mapas e documentos pessoais que ajudam a contar a trajetória de um dos nomes da arquitetura moderna brasileira. Entre os registros estão aproximadamente 36 mil pranchas de arquitetura e 8.500 fotografias, além de plantas, croquis e documentos produzidos ao longo de décadas. Nascido no Rio de Janeiro em 1919, Sérgio Bernardes foi responsável por projetos conhecidos da cidade, como o Pavilhão de São Cristóvão, no atual Centro Luiz Gonzaga de Tradições Nordestinas, e os postos de salvamento da Orla Carioca. O acervo já estava sob cuidados da Faculdade de Arquitetura e Urbanismo, a UFRJ, desde 2011. Bora pro trânsito, Vitória. Por gentileza, com todo respeito, manda lá 97.9988, fique à vontade, aperta play aí, tá tudo certo.
2: É, meu querido, dos amigos da Rádio Globo.
0: E aí?
2: Colaboradores da Rádio Globo também.
0: Olha aí.
2: Um ótimo ponto facultativo para todos, né?
0: E aí?
2: Um dia de pontos facultativos. Então, assim, o trânsito está um pouquinho melhor aqui por onde eu estou passando, que é na área da Sulacap, sentindo quem vai para Vila Valqueira ali, na Marechal Fontenelle. E quem conhece sabe que aqui de manhã fica um caos.
0: Oh, coisa linda.
2: O trânsito tá limpinho.
0: Que
2: então
0: bom.
2: Vamos dirigir com cautela.
0: É isso.
2: É, consciência.
0: É isso.
2: Deixar o telefone guardado no bolso.
0: Com gentileza.
2: Direção e celular não combinam.
0: Concordo.
3: Bom dia, Vitor. Bom dia, Fafá. Como vocês sabem, eu sou condutor de ambulância.
0: Olha
3: e
0: aí.
3: Eu tô vendo que vocês ontem falaram de seta. Hoje vocês estão falando de velocidade.
0: Sim.
3: Mas se vocês poderiam abordar, então, o assunto do tema dos condutores de ambulância.
0: Que é?
3: O nosso piso.
1: Irmão, isso aí, rapaz, vai ficando complexo para nós.
0: Exatamente. Nesse momento a gente não vai poder falar sobre isso, não. Mas a gente, num outro momento, pode de repente tentar, tá bom? Fica triste, não. Mas é por conta do momento. Mas a gente vai chegar nisso aí. Fica tranquilo.
3: Bom dia, Vic. Bom dia, Fafá.
0: Bom
3: aqui
0: dia.
3: É André do Nil.
1: Deixar o bom dia dele.
3: O Jacaré pagou a 5,5.
0: Aí.
3: Está limpinha, limpinha, limpinha.
0: Aí,
1: bom dia. Sim.
0: Aí.
1: Recebemos também aqui uma mensagem do Evandro. Ó, bom dia. Estou ouvindo a Rádio Globo agora. Estão falando sobre as fraudes da tecnologia. Golpistas estão usando CNPJ ativos para fazerem compras faturadas e a dívida fica em aberta.
0: Opa!
1: Poderia anunciar isso para que vendedores tomem cuidado e façam uma real pesquisa na empresa, conferindo dados como e-mail, telefone ou pedindo um documento para liberar qualquer tipo de venda. Meu nome é Evandro, tenho uma empresa de prestação de serviços gerais. Infelizmente, já contabilizei quase 40 mil em dívidas. As lojas fornecedoras, após chegar o vencimento e não terem recebido, pesquisam sobre a empresa no Google, aí sim entra em contato comigo e informa sobre a venda. Então tá aí mais uma fraude. Galera que tem empresa sabe como é que funciona.
0: Mano, eu fico pensando aqui com meus botões, Vitória. É o seguinte, a mesma disponibilidade que o cidadão poderia ter para fraudar algum tipo de situação, ele poderia ter para inventar um negócio próprio ou, de repente, até fazer um investimento, né, em alguma coisa que seja interessante, palpável, né? Mas os caras gostam de inventar, gostam de passar uma perninha. Isso tudo depois, tá? A conta chega, tá? A sua conta também vai chegar. E aí, depois, não adianta reclamar. Recado dado, hein?

0: Fechamos, hein? Fechamos. Mais uma edição do Acorda, de volta amanhã. Edição de sexta-feira é sempre legal, né? A partir das 5 para as 6 da manhã, estaremos de volta aqui nos 98.1 da Rádio Globo. Tem resultado de promoção, cara?
1: Bora, gente. João Paulo, final do telefone 2551. 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
0: Muito bem. Então faz isso. 97.9988. Só pra gente achar que o seu cadastro tá tudo certo. Amanhã tem mais, tá? Tamo indo pro intervalo comercial, propaganda política chegando. Logo depois tem o no ar. Fica ligado aí.
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1: Fala, galera ligada aqui na Rádio Globo. Botafogo promove uma promoção de ingressos visando o jogo contra a Chapecoense. O objetivo da direção é atrair o torcedor, que vem num público bem abaixo desde a última temporada. Sócios de todas as categorias vão poder fazer check-in gratuito nos setores leste e norte. Convidados dos sócios vão pagar apenas R$5 nos ingressos. Os valores para não sócios variam de R$40 a R$60, sem descontos de meia entrada.
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1: Aí é o seguinte, Roda de Samba do Bom Gosto está de volta pra casa. E de Jacarepaguá pro Brasil e pro mundo, a gente vai desse jeito, distribuindo amor. Vambora!

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2: Macaxeiro, pra você que não estava aqui mais cedo, estava aqui dialogando com a menina Vic, dei uma olhada aqui pela janela, eu disse pra ela o seguinte, eu já tô vendo a sexta-feira ali, depor do prédio que tem ali.
3: Graças a Deus,
2: graças,
3: né,
2: a Deus,
3: amigo?
2: Né? Então, falta pouquinho, Vic.
4: Estamos contando os minutos.
2: Fala, Macaxeira.
3: Só quero te dizer uma coisa. Tô torcendo muito por essa sexta-feira, tá?
2: É, né? Não, não, falta aí o principal. Peraí, só um minutinho.
4: Aquele que vem lá do estômago, do esôfago.
2: Exatamente, só um minutinho. Peraí, não, peraí. Aguenta só mais um pouquinho. Eu esqueci de virar a tela. Peraí.
3: Calma que vai.
2: Exatamente. Agora sim, Macaxeira, vai.
3: Bom dia!
2: Lá do útero! Perfeito, meu cara. É, quando chega assim esse bom dia
3: de alguém, né?
2: É.
3: De alguém, não do meu, mas tudo bem.
4: É, tá tudo certo, tá tudo bem. Vovô não tá medicado hoje, mas a gente ama o vovô. A gente respeita, entende, compreende, acolhe.
2: Há limitações, na verdade. Há limitações. Não é assim que a coisa funciona. Não é assim que a coisa funciona. Por favor.
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2: Bom dia, meu Rio de Janeiro, coisa linda de papai. Vocês estão bom? Não, nós não estamos bom, não. Nós estamos maravilhoso. Olha aí, começamos mais um Luar aqui pela Rádio Globo 98.1, a rádio que vibra com você. Comigo, Fabiano Melo, aqui na minha direita, minha camisa 11, Vitória Rosa Cruz.
4: E aí?
2: Tudo certo?
4: Bem, o senhor?
2: E ele, perfeito, nosso camisa 10, olha aí, Leozinho Macaxeiro.
3: Tranquilo, meu irmão.
2: Pela intermediária tem ela, Gabizinha, coisa linda. Olha, correndo por fora, já fazendo ali toda a contenção, coisa linda, nada passa, nada passa, tudo sob os olhos de Gabi, olha aí, coisa linda, tá de madeixa jovem, já perceberam o look de Gabi?
4: Não tem
2: hoje?
4: Mais bom dia pra quem? Agora a gente tem bom dia, assim,
2: é,
4: entendeu? Afinado.
2: É sorriso, né? É sorriso,
4: é,
2: né?
4: Ralar.
2: Hoje é sorriso, né, Gabi? Hoje é sorriso, coisa linda. Muito bem, a partir de agora a gente começa aquele nosso morning show, aquela resenhazinha que a gente gosta, paradinha leve, falando da vida dos outros e com presente no final do horário também, afinal de contas temos um negocinho hoje pra liberar aí, não tá não, Vitória?
4: Ah, do áudio mais criativo, a gente tem que liberar o tema pra liberar o presente.
2: Obrigado. Falando nisso, antes disso, eu gosto dessa parte, gosto muito dessa parte. Essa parte é interessante porque a gente vai falar a respeito de quê, Macaxeira? Por favor.
3: É o seguinte, na verdade é um recado, meu parceiro, que eu tenho hoje.
2: É?
3: Não é só a sua mãe que fez filho malandro, tá?
4: Epa!
2: Eita.
3: É só pra avisar.
2: É, né?
3: Tem sempre um a se achando mais esperto que todo mundo, né?
2: É, né?
3: Tem sempre um.
2: Falei isso hoje de manhã com a Vitória. Falei assim, gente, as pessoas têm uma disponibilidade pra fazer, né? Pra dar calote nos outros tão grande que se usassem essa disponibilidade pra fazer alguma coisa que prestasse, de repente a gente não tava nesse nível, né? Parece que é mais fácil, né?
3: Pois
2: fazer um negócio errado, parece que é mais fácil. Mas tudo bem. Vitória!
4: Oi!
2: Vamos ao que interessa?
4: Vamos!
2: Vamos lá, então, manda.
4: Achei que era o café da manhã. Ah, porque você falou que interessa. Tá, vamos lá.
2: Também
4: vamos lá.
2: Tá dentro do contexto.
4: Brincadeiras à parte, cara, hoje é um dia incrível, dia de comemorar os professores, nossos mestres da vida. E quem não se lembra daquele professor que marcou nossa vida? Pode ser com um conselho, uma bronca, uma aula inesquecível, aquele projeto que vocês fizeram juntos na escola, aquele professor de educação física que acreditou que você jogava bem futebol. A gente quer saber qual professor marcou a sua vida e por quê? 97.9988. 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
2: Gente, e qual que é o professor que você se lembra, Macaxeira? Vai pensando aí, daqui a pouco a gente vai chegar nesse acordo.
3: Tem vários, né?
2: Tem, né?
3: Tem vários.
2: Vitória, tem algum professor?
4: Ah, eu tenho vários, eu vou te falar. Eu gosto muito mesmo dos professores que eu tive na vida. Vou destacar aqui a Adriana, por exemplo, minha vizinha hoje. É uma pessoa maravilhosa, me ensinou muito a gostar de escrever com propósito. Porque eu sempre gostei de escrever, mas eu era um pouco perdida ali nas minhas ideias. Era minha professora de redação. Então, sempre ouvi que eu não escrevia bem, que eu tinha muito erro de português. Porque eu nunca tive boas leituras, assim. E ela me ajudou a direcionar um pouco dessa escrita. Então, tem tudo a ver com a profissão que eu tenho, que é ser jornalista, né?
2: Maravilha. Eu tive problema com a professora de matemática, eu tive problema com a professora de geografia, eu tive problema com quase todo mundo.
3: Sério?
4: Mas é pra falar o professor que marcou a sua vida.
2: A professora
4: não
2: de educação
4: problema.
2: Física.
3: Pode
2: Rosângela
3: ser
2: Mattioli.
3: Pelo lado ruim também, não tem problema.
2: É. Eu tenho várias histórias ruins. Acho mais legal. Vou fazer o seguinte, a gente faz o contraponto. Você fala a parte boa do negócio, eu falo as façanhas, as peripécias.
4: Ah, que bonito.
2: Fechado.

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1: Mas que é um negócio aqui, malanda, malanda, mané, mané? Macaxeira. É um negócio diferente, né?
2: Mais ou menos por aí, né, amigo?
1: Por quê? Me conta.
2: Na verdade, a gente vai trazer um caso que aconteceu aqui no Rio de Janeiro. Um homem foi preso após tentar engolir uma carteira funcional da Polícia Civil durante uma abordagem da Lei Seca em Copacabana. Olha que coisa maravilhosa.
3: Olha.
2: Ele estava em uma motocicleta roubada, com placa clonada, e apresentou aos agentes um documento policial que pertencia a outra pessoa. Pois é, olha só. Segundo a Operação Lei Seca, o homem tentou se passar por policial civil. O nome dele não foi divulgado. Mas é aquilo, né, Fabiano? Tentou ser esperto e deu errado pra ele, né?
1: A pergunta que eu faço aqui, você, meu caro Macaxeira, tá inteirado do assunto aí. O que que aconteceu? Tipo assim, ele tentou engolir pra não mostrar ou, tipo assim, fizeram engolir? O que que aconteceu?
2: Então, ele tentou... na verdade, ele tentou se passar por outra pessoa, né? A partir do momento que deu ruim, ele tentou engolir pra dizer que eu não fiz nada disso. Era caô. Entendeu?
1: Entendi.
3: Sobre isso.
2: Demais, né, cara? Muito malandro. Acaba se atrapalhando, né?
1: Mano, eu acabei de falar aqui agora, né? Isso aí acho que vai ser uma frase pertinente no programa inteiro. A disponibilidade que as pessoas têm pra fazer besteira é tão grande que se fosse inversamente proporcional, era melhor. Mas por que é mais fácil fazer a besteira? Diga lá.
2: Fabiano, eu vou te falar, o cara, e o que é pior nessa história é que o cara não tá um pouquinho errado.
1: Não, ele tá muito errado.
2: Muito?
1: Tá muito errado.
2: A moto é roubada.
1: Entendi.
2: Entendeu? O documento é dele.
1: De novo aqui, porque eu gosto.
2: E aí é isso, irmão. Se assim, você pode até ser malandro.
1: Uhum.
2: Uma hora a casa cai, meu parceiro. Não tem jeito.
1: Aí,
2: não tem jeito.
3: Eu não tenho nada a declarar dessa história. Eu ri do início ao fim quando eu li na internet.
1: Cara, eu vou falar uma coisa pra você. Tem pessoas que elas se predispõem a fazer tanta coisa errada, cara.
2: Cagada, né? Cagada, né?
1: O cara levanta de manhã. Hoje, assim, olha só, o dia tá tão tranquilo, mas tá tão tranquilo que eu acho que eu vou fazer uma besteira. Só um minutinho. Tá tudo muito calmo nessa vida.

0: Olha aí, que bonitinho. Eu tava lembrando aqui do meu professor de geografia, rapaz. Era um professorzinho bem legal. Gente boa, rapaz. Olha, eu vou te falar. Era muito complicado. Se nessa época existisse celular, ninguém ia dar volta nele. Porque era muito complicado. Como a gente vem lá de 1900 e bolinha, eu, Francisco e mais uma galera.
1: Não diga isso, amigo.
0: A gente não precisava de celular, não. Mas a gente tinha outros métodos, né? Na verdade. Meu professor de contabilidade também era bem complicado, né? Era bem, bem rígido, né? Mas enfim. E o seu professor? Quem você gosta, macaxeiro?
1: Cara, eu posso citar alguns professores. Na faculdade eu tive ótimos professores, né?
0: É, né?
1: É uma galera que era do mercado e tal.
0: Uhum.
1: E pessoal que eu tenho amizade até hoje. Vou dar um exemplo aqui, que é o professor Roberto Otto. Foi um cara que me ajudou muito na faculdade. É um cara... do jornalismo, mas é muito direcionado para a área de documentário e tudo mais. Hoje mora em Portugal e tudo. Cara, nota 10, me ajudou muito na faculdade. Enfim, me deu força. Me deu moral também.
0: É mesmo?
1: Porque de vez em quando eu faltava umas aulas.
0: Tua banca foi legal?
1: Cara, minha banca foi legal. Foi ele, foi o professor Bruno Machado também, que é um cara que foi meu chefe. Durante a faculdade.
0: Durante a faculdade.
1: Fui estagiário dele.
0: Maneiro.
1: Enfim, cara, só gente boa. Na época de faculdade, assim, ótimas lembranças dos professores.
0: Você vê, o Vicky, o Maca é um lorde, né? Porque a gente não ouve o cara falando assim, com a mesma energia que eu, por exemplo, falando que o professor de geografia era bem complicado.
1: Não, então, daqui a pouco eu vou citar professores do colégio, porque a turma da escola era mais complicada, sabe?
2: Complicadíssimo.
1: Matemática, por exemplo, porra.
0: Nossa,
1: física.
0: Detestava a minha professora de matemática. Deus que me perdoe. Esse ótimo coração hoje não existe mais, não, tá? Eu queria deixar claro. Isso aí aconteceu nessa época, porque ela era baba-ovo de um dos alunos ali, o Alexandre. Isso aqui me deixava muito nervoso. Depois eu descobri que o Alexandre era namorado da filha dela.
1: Opa. Aí. Aí a conta fechou.
0: Aí a conta,
1: né?
0: Fechou.
1: A conta fechou.
0: É, essa parada aí mesmo. Conta pra mim, Vitória, e você?
2: Rapaz, falei aqui da professora Adriana, mas tenho várias outras professoras e professores que gostei muito. Agora me falha a memória aqui diretamente, assim, tem a professora Rosana também, de português, me marcou bastante. Cara, todos os professores ligados, assim, eu acho que a português, literatura, redação, sempre gostei muito. Tinha um lá que...
0: Essa rapaziada de letras pegou no seu pé aí, eu acho que foi, assim, muito importante pra sua carreira, não
2: foi? Então, é porque eu não era uma aluna que lia muito e tudo mais, mas eu sempre gostei de escrever, de contar história, sempre gostei de teatro, então eu sempre grudei nesses professores porque eu achava fascinante, apesar de não ser uma excelente aluna quando o assunto era esse.
0: Entendi. Eu acho engraçado que você fala que não era uma excelente aluna, eu não consigo imaginar essa parte, não.
2: Nunca tirei notas muito boas.
0: Sério?
2: Sempre tirei notas medianas, nunca fui uma aluna de destaque.
0: Né?
2: Eu me destacava por outras coisas. Eu sempre estava envolvida com montar alguma mostra na escola, em Olimpíada, em liderar alguma coisa. Era mais nesse sentido, assim, participar de conselho de classe, defender meus amigos. Eu era conhecida mais ou menos por isso aí, não
0: pelas
2: notas.
0: Existe uma tese também que a gente não tem que ser bom em tudo, né? A gente não tem que ser bom em tudo, mas enfim.
2: É sobre.
0: Vamos lá, 97.9988, o que o povo tá falando aí?
3: Bom dia.
0: Bom dia.
3: Bom dia, Rádio Globo, bom dia a todos os ouvintes.
0: Tudo bom?
3: Então, eu, quando eu tava na segunda série, tinha uma professora que eu adorava demais, eu gostava muito da aula dela. Era, não sei se ainda existe, né? Enfim, era a professora Sara Lúcia Carreiro da Cunha.
0: Opa.
3: Eu estudava no Colégio Carneiro Felipe, ela era fluminense, torcia pelo Fluminense, quando eu fiquei sabendo que ser fluminense também é igual a ela. E sou até hoje, torcedora pelo tricolor fluminense.
0: Por causa da professora.
3: Beijo a todo, Meire de Bento Ribeiro.
0: Maravilha. Tem mais?
2: Tem mais um.
0: Tem.
4: Fala, galera da Rádio Globo.
0: E aí?
4: Primeiramente, eu queria dar os parabéns para todos os professores, né?
0: Maneiro.
4: Esses trabalhadores que formam a gente, praticamente. E, cara, minha professora marcou muito minha vida, foi a professora Eli, a professora de português. Eu cresci muito com a educação que eu recebi dela, né? E como pessoa também, por ter conhecido ela, por ela ter entrado na minha vida.
0: Maneiro,
4: foi
0: maneiro.
4: A melhor professora da vida pra mim.
0: Maneiro, maneiro. Professores são pessoas, assim, ímpares na nossa vida, né?
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0: Muito bem, crianças, vamos lá saber.
7: Esse bloco não é recomendado para menores de 12 anos.
0: Eu concordo, porque 12 anos ainda não dirige.
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5: Fala comigo, Fofá. Tô de olho na movimentação do trânsito para quem tá circulando pela zona norte da cidade. Você que tá pelo trecho do túnel Rebouças, olha, com atenção, teve um acidente envolvendo carro e moto ali no elevado da Paulo de Fronten. O trânsito tá muito complicado por conta das faixas bloqueadas e o motorista já perdendo tempo na saída da linha vermelha, da Praça da Bandeira e também da Francisco Bicalho, no acesso ao elevado. Por conta do atendimento às vítimas do acidente, já a faixa ocupada também no sentido centro, ali na pista da chegada ao Rio Comprido, isso já vai causando já lentidão nas duas galerias do túnel Rebouças, na chegada ao Orlo da Lagoa, tanto na Borges Medeiros quanto em Epitácio Pessoa. Para você que está na circulação entre centro e zona sul, prefira 31 de março, túnel Santa Bárbara, trânsito mais intenso na chegada a Laranjeiras. Para quem sai da zona sul em direção ao Catumbi, tá lisinho. Para quem tá pelo Aterro do Flamengo, também vou observando o bom panorama, tanto no caminho para Enseada de Botafogo, quanto para quem vai circulando em direção ao trecho do aeroporto Santos Dumont. Por lá, não observo dificuldades. 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Já já eu tô de volta com outro panorama do trânsito. Tá falado, meu querido?
0: Faladíssimo, meu querido.
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3: Vai, Baldi!

0: Falar em balde, falar em trouxa, eu lembrei que eu já tenho que botar roupa pra lavar. É verdade, ó, balde, trouxa, aquela coisa toda. Lembrei que eu tenho que botar roupa pra lavar, cara. Tem que botar as camisas lá e tal, enfim. Botar calça também, porque senão eu vou ficar mal na foto. Mas tudo bem, acontece nas melhores famílias. O que que acontece aqui agora? A gente tem que falar a respeito dos nossos professores, lindos, belos, né? Maravilhosos professores. Rosângela Mattioli foi minha professora de educação física, gente boníssima. Nunca tive tino pra nada. Nada, nada, nada. A única coisa que eu entendi que eu consigo fazer direito é jiu-jitsu. Mas o resto é uma negação.
1: Professor de jiu-jitsu também é professor. Faça as honras da
0: Mestre
1: casa.
0: Mestre Everaldo Penco, o cara que mudou a minha vida. Everaldo Penco. Exatamente. Nossa academia fica no Recreio dos Bandeirantes, Paulo Alonso, número 501. Quiser, só chegar lá. Entendeu?
1: Vic, sabe quem treina lá?
2: Quem?
1: Então. Tal do Cauã Raymond.
0: Ah, é verdade, nosso vizinho lá, cara.
2: Ah.
0: Entendeu? Parceiro, ele vai lá, pega uma onda assim com o professor Everaldo e depois ele passa lá na academia pra dar uma moral.
2: Pelo Fabiano menos. Costuma treinar com o Cauã. Que momento.
1: Ele tem umas amizades aí mais pra frente.
0: Tem uma galerinha lá.
1: Tem, né?
0: Melhor não falar muitas coisas não, porque senão a gente vai botando pra jogo muita gente, aí fica difícil. Mas aí, o que que a gente tem de professor pra gente falar aí? 97.99988, mete bronca aí, perto play, por gentileza, com todo respeito.
3: Bom dia, Rádio Globo, bom dia, meninos.
0: Bom dia.
3: Oi. Aqui é Zezé, moradora do Gardenia Azul.
0: Coisa linda.
3: E a professora que marcou a minha vida, minha professora se chama, que ela está viva até hoje.
0: Amém.
3: Se chama Iracema.
0: Opa.
3: Com mais de 90 anos.
0: Nossa,
3: continua
0: que legal.
3: Viva lá no estado da Bahia, Helvécia. E eu quero desejar esse dia dos professores especialmente para ela.
0: Oh,
3: e para minha filha Alessandra Cássia, que
0: bonitinho.
3: É professora também. Ai, como eu amo esses professores e desejo feliz dia dos professores a todos.
2: Que fofura!
0: Não é? Eu
3: amém.
0: Acho.
3: Muito bom dia.
0: Fica bom dia.
4: Bom dia, Rádio Globo. Aqui é Fabinho Bega.
0: Qual é, irmão? Então, tá sumindo?
2: E aí, Fabinho?
4: Uma professora que marcou muito a minha vida foi a dona Marlene. Que ela, além de ensinar a matéria pra gente, ela ensinava a gente a ser gente.
0: Opa.
4: A respeitar o próximo,
0: é
4: educação,
0: isso.
4: Bons costumes. E é muito verdadeira, além de amiga. Ela marcou muito a minha vida e a vida de muita gente ali da região de Anchieta.
0: Maravilha. Obrigado.
5: Fala, tropa da Rádio Globo. Muito bom dia.
0: E aí, beleza?
5: Wesley de Nova Iguaçu.
0: Fala, Wesley.
5: Eu tinha uma professora de inglês que se chamava Shirley. E ela me botou um apelido na escola uma vez. E daí eu comecei a chamar ela de Baratinha, porque ela andava com toda encolhidinha, como se estivesse com frio. E passou muitos anos, a gente não se via mais. E aí eu reencontrei na faculdade. E lá ela falou pra mim, ó, não me chama de Baratinha não, porque aqui ninguém sabe que eu sou Baratinha.
0: Ah.
5: Eu falei, tá bom. Aí agora todo mundo na faculdade chama ela de Baratinha. Mas ela não liga, ela ri pra caramba, ela é muito zoeira.
0: É verdade. Olha só, é bom lembrar que apelido é assim, tá? Apelido, quanto mais você não gosta dele, mais ele tende a pegar.
2: Opa.
0: Então, já viu, se você se incomodar com alguma parada, faz o egípcio, entendeu? Faz de conta que você não entendeu, porque senão vai pegar e aí já viu.

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0: 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Rapaz, a gente já acordou hoje com o vucu-vucu acontecendo. Estamos aí com imagens, né? Márcio Canella e Marcos Amin são alvos da Polícia Federal agora cedo. Já bateram lá na porta dos caras de manhã, já deram lá um opa! Só um minutinho, tudo bem? Bom dia. Vamos tomar um café aqui que a gente tem que trocar uma ideia. Vou te levar pra dar um passeio. Mônica Pereira, bom dia. Já começamos cedo,
1: bom,
0: né, cara?
1: Bom dia. Menino jornalista não tem um dia de sossego.
0: Tem, cara.
1: É todo dia notícia.
0: É um negócio muito louco, né? A gente já tava aqui com a matéria fechada, mas já demos de cara com isso aí. 8 horas em ponto no Rio de Janeiro. Já temos aí as imagens, né, da incursão. A galera agora vai trocar uma ideia lá na Polícia Federal, aqui na região das docas, né? É complicado. Mas vamos falar aqui de coisas interessantes também. O Extra já está no ar. Essa edição do dia 15 de outubro está bem interessante. Por quê? A gente tem muita coisa interessante para contar aqui. E esse é um assunto delicado que, se puder, a gente vai tentar desmiuçar aqui com uma certa clareza. O fim da escala 6x1, né? Foi aprovado no Senado, 75-1. Vamos falar disso?
1: Vamos falar. Bom dia, pessoal.
0: Bom dia, meu amor.
1: É o seguinte, foi aprovado por 75-1. Sabe de quem esse 1? Hamilton Mourão, ex-vice-presidente, né? Que era o vice do Bolsonaro.
0: Certo.
1: Foi o único que votou contra.
0: Uhum.
1: E aí, o que que acontece, gente? Agora, na terça-feira que vem, possivelmente dia 20, ela vai ser promulgada. Não precisa de sanção do presidente, tá? É porque foi uma aprovação de PEC no Congresso, então o presidente...
0: Já vai acontecer. Fato.
1: Então o presidente do Senado, que é o Davi Alcolumbre, já vai promulgar.
0: Uhum.
1: Promulgando, começa a contar 60 dias. A jornada, que hoje é de 44 horas semanais, já vai cair daqui a 2 meses para 42 horas semanais.
0: Ah, são 2 meses?
1: 2 meses, então.
0: Não, são 2 anos.
1: Não.
0: Eu estou escutando por aí que são 2 anos.
1: 2 meses, cai de 44 para 42 horas. Ou seja, meados de dezembro, possivelmente, já
0: certo.
1: Vai ter trabalhador com 2 dias de folga na semana, tá?
0: Certo.
1: Aí, a partir dessa data de dezembro, aí você conta 1 ano pra cair de 42 horas pra 40.
0: Ah, é nessa que vem 1 ano
1: isso,
0: depois.
1: Isso, ou seja, dezembro de 27.
0: Entendi.
1: Só que aí você vai precisar fazer uma série de adaptações nas jornadas. Tem muita gente que já trabalha 5x2 e quem trabalha 6x1 tem alguns casos específicos. Você não pode ter redução de salário, tá, gente? Reduz a hora, mas o seu salário tem que ser mantido, o valor do seu salário.
0: Perfeito.
1: Só que tem uma turma, por exemplo, que trabalha embarcado em plataforma de petróleo, o pessoal que trabalha na área de saúde, que tem escalas que não respeitam sábado e domingo. O cara
0: radialista,
1: radialistas, olha aí, você deu um ótimo exemplo. É, o pessoal da aviação.
0: Sim.
1: Então são escalas diferentes, né? Você não tem necessariamente folga aos sábados e domingos. Então o que vai ser preciso fazer? Uma adaptação, convenções coletivas vão precisar compensar essas folgas, desde que, na média do mês, você tenha 2 folgas por semana.
0: Opa! Entendi.
1: Evidentemente, não vai ser necessariamente no sábado, mas enfim, você vai ter que ter na média do teu mês 2 folgas.
0: Vão ter que combinar isso aí, né?
1: Vão ter que combinar. Então, isso vai ter que ser discutido, vai ter que ser ajustado. Sendo que, ao menos 1 folga a cada 7 dias. Se numa semana você teve 1 folga só, na semana seguinte, você, de repente,
0: ter
1: vai ter
0: que
1: ter 3, né? As 2 da semana que vem, mas a dessa semana. Enfim, gente, vai ser necessário fazer ajuste.
0: Sim.
1: Tem o pessoal da escala 12x36 que está se perguntando, né? Quem trabalha, porteiro, segurança. Tá mantido, tá, gente? Vai poder continuar tendo uma escala assim.
0: Uhum.
1: Só que também vai ser preciso adaptar, porque essa 12x36 considera uma jornada de 44. Daqui
0: certo.
1: A um ano, essa jornada vai ser de 40.
0: Uhum.
1: Então também vai ser preciso se discutir isso, adaptar. Vai ser permitido trabalhar desse jeito, mas a carga horária aí vai ter que ter um ajuste. Não pode ter perda salarial. Doméstica também vai entrar nessa escala. Tem doméstica que trabalha, muitas delas trabalham sábado.
0: Uhum.
1: Vão ter que ter 2 folgas na semana. Você vai ter que fazer aditivo nesse contrato. Agora, tem uma questão também que precisa ser discutida ainda. Hora extra. Quando você reduz o número de horas trabalhadas, o valor da hora aumenta. E a hora extra é 50% disso. Então vai aumentar o valor da hora extra. Isso também vai ser discutido. Então, gente, tá aprovado, é uma boa notícia, mas tem uma série de coisas aí que precisam ser discutidas.
0: Ajustes, né?
1: Exatamente.
0: Entendi.
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0: Vamos fazer o seguinte? Vamos falar mais um pouquinho disso na semana que vem?
1: Vamos.
0: Vamos falar mais disso aí, porque eu tenho certeza que muita gente vai ficar com dúvida, né? Principalmente eu sou radialista, né? Então eu tava aqui justamente perguntando isso, como é que seria? Alguns ajustes, convenção coletiva, aquela coisa toda. Eu acho que é um assunto que de repente vai ser com certeza alguém vai perguntar muito mais coisas. Vamos falar disso na semana que vem?
1: Vamos falar. Tem maravilha. Muita coisa para ser dita ainda. E ao longo do ano, gente, nós vamos fazer uma série de matérias sobre isso.
0: Legal.
1: Porque o assunto
0: vamos
1: interessa.
0: Vamos falar. Outra coisa que bem interessante. Vamos falar no site. Câmara dos Deputados aprova aumento do limite de faturamento anual do MEI. Isso é outra coisa interessante.
1: Hoje é 81 mil por ano, gente. É o limite que ele tem de faturamento. Se ele ultrapassar isso, ele tem que sair do regime de MEI.
0: Certo.
1: O que vai acontecer? Foi aprovado, já tinha um projeto lá na Câmara que foi aprovado ontem, vai agora para o Senado, que diz o seguinte, aumentaria de 81 mil para 110 mil em 2027 e 140 mil em 2028. Isso é ótimo, porque mais gente se enquadraria no MEI.
0: Certo.
1: Né? E aí, junto, o que o Hugo Mota fez, que é o presidente da Câmara? Ele apensou, juntou um outro projeto, que é o que o Lula apresentou semana passada, gente. De perdoar dívidas do MEI, dívidas inscritas na dívida ativa da União.
0: Certo.
1: Aprovou junto.
0: Eita,
1: tá. Aí a pessoa vai perguntar assim, e agora? Agora vai pro Senado. Mas e os 5 mil que o Lula vai dar via Pix, prometeu dar a partir do ano que vem? Isso, o governo ainda não mandou o projeto, tá?
0: Entendi.
1: Então, assim, isso ainda não tá no Congresso.
0: Outra coisa, tá.
1: Ele ainda vai mandar. O que ele já mandou é esse que perdoa dívida inscrita na dívida ativa. São 3 milhões e 600 MEIs nessa condição.
0: Certo.
1: Esse foi aprovado, já foi pro Senado, junto com o aumento do limite.
0: Opa!
1: Então ontem foi boa notícia pro trabalhador, gente.
0: Vamos ter que esclarecer muita coisa na semana que vem, então. Nem terça-feira, espero você aqui, linda e bela.
1: Voltarei.
0: Pra gente falar mais sobre isso aí, porque são assuntos interessantíssimos.
1: E essa do MEI tá no nosso site. Dá uma olhada lá que você
0: qual
1: vai entender melhor.
0: Qual que é o site?
1: Extra.globo.com.
0: Eu já tô aqui esperando você na terça-feira que vem de novo, o site?
1: Extra.globo.com.
0: Mônica, estou aguardando, hein?
1: Voltarei.
0: Estou aguardando, hein?
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0: Rapaz, estourei o horário aqui um pouquinho, mas são assuntos interessantíssimos. A gente tem que botar o trânsito pra jogo aí, rapaz, porque tem gente sendo conduzida gentilmente até a PF. Isso aí impactou o trânsito, meu querido. Conta pra mim, Léo.
3: Tá impactando a nossa vida, né? A gente fica aqui de olho pra ver o que tá acontecendo, mas por enquanto não há impactos no trânsito. O deputado estadual eleito está sendo conduzido ali para a sede da Polícia Federal, mas no momento, comboio sem transtornos. Estou de olho na movimentação do trânsito para quem está circulando pela zona sudoeste da cidade, inclusive da onde está saindo o deputado estadual eleito Márcio Canella, e para quem está circulando ali pela região da Barra da Tijuca, o trânsito é lento na Avenida das Américas, ali entre a altura da estação Riviera do BRT e a chegada à altura da estação Paulo Malta Resende, trânsito um pouquinho prejudicado no caminho para o Jardim Oceânico. Quem está optando pela Orla, Avenida Lúcio Costa, tem melhores condições. Para quem está circulando ali pelo trecho da Avenida Dom João VI, ali na altura de Guaratiba, na altura da estação do BRT, Pingo d'Água teve um acidente envolvendo carro e moto, tem faixa ocupada. Aí você pensa assim, pô, se está ruim por lá, vou tentar acessar o Turno da Grota Funda pelo trecho da Serra da Grota Funda, Avenida Arthur Chechel. Mas por lá tem faixa ocupada por conta de um capotamento de um carro. Tem faixa ocupada no caminho ali para o Recreio dos Bandeirantes e o trânsito também é intenso. Para quem está circulando pelo trecho do Recreio, a Avenida das Américas tem bom panorama, pelo menos até chegar ao terminal do Recreio. Quem circula pela Embaixadora Bernardo Bueno e a Avenida Engenheiro Carlos Carvalho, também vou observando boas condições, principalmente ali para quem tenta acessar a Ayrton Senna no caminho para Salvador, além de estar lisinho, sem problemas. 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Um outro panorama do trânsito. Tá falado, meu querido?
0: Faladíssimo, meu querido.
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0: só pra gente lembrar pra você que tá ligado aqui no Som da Rádio Globo, o áudio mais criativo de hoje tem um negocinho bem interessante, não é, Vitória? Tem um prêmiozinho bem gostoso.
1: Exatamente,
0: para o áudio.
1: Exatamente, um
0: mais
1: hiper prêmio.
0: Exato. Eu vou ficar
1: hiper
0: feliz.
1: Prêmio.
0: Olha só, é aquele combozinho que você vai ter livros, vai ter também um negocinho pra tomar um café, não é isso, Macaxeira?
2: São 6 livros nesse combo.
0: Ah, é? 6?
2: 6 livros. Olha, tem livro sobre cerveja.
0: Mentira.
2: Tem livro sobre futebol.
0: Mentira.
2: É, rapaz, eu dei uma olhadinha no que era o kit, é maneiríssimo.
0: É um combo legal, né?
1: Mais uma cafeteira Mondial, mais uma caneca Rádio Globo, várias coisinhas pra você.
0: Tudo pra gente sentar, tomar um café pra deixar de ser otário. Olha aí, com boa leitura fica melhor,
1: hein? Com cultura, isso.
0: É verdade, eu fico feliz da vida. Vamos nos áudios, 97.9988, fica à vontade, aperta o play.
3: Professora que marcou a minha vida, foi minha professora de português, Sônia Murici.
0: Oh.
3: Foi por conta dela, na antiga quinta série, que eu resolvi me tornar professora.
0: Olha,
3: parabéns,
0: que legal.
3: Para todos,
1: que bacana.
3: Os professores. Somos guerreiros.
0: Opa, não tenho dúvida.
4: Bom dia, Rádio Globo, tudo bem?
0: Tudo bem?
4: Quanto aos professores, acho que todos eles são especiais, né?
0: Amém.
4: Principalmente os do ensino fundamental. Porque ali eles nos ensinam a ler, a escrever,

0: Oi, Vicky.
1: Oiê.
2: E aí?
0: Eu sempre fui muito levada na palestra. Então, tinha a professora Jussara, que foi do meu primário, terceira e quarta série. Que professora maravilhosa. Ela teve muita paciência comigo. Era tudo tão bom, que eu passava as minhas férias na casa dela.
1: Olha!
0: Parabéns a todos os professores, tá? Um beijo.
2: Um beijo, Flor. Fica com Deus. Ai, gente, mais um pra gente fechar.
3: Bom dia, amigos do Noir. Luciana de Mesquita.
1: Oi, Lu!
3: Um parabéns especial hoje, no dia do professor, vai pro André. O André é um senhor que tem um cursinho preparatório lá no bairro onde eu moro. É uma coisa assim, muito simples mesmo, mas ele é de uma dedicação.
2: Que legal.
3: Uma dedicação com os alunos, ele força mesmo, ele puxa no pé, ele briga. E se hoje a minha filha tá no UFRJ,
1: olha!
3: Sim, o que ela fez com o André.
2: Ah,
3: então, a minha gratidão eterna ao explicador André. Um beijo no coração de todos.
2: Ensinar não é pra qualquer um, né? Vamos combinar? Não.
4: Dom, né?
2: É, né?
4: Dom, né?
2: Tem gente que explica um determinado uma parada e você já entende de primeira. Tem gente que explica e você não entende nada. É um negócio muito louco, cara. Eu acho admirável essa profissão de professor. Bom, são 8h23, daqui a pouquinho a gente vai falar de esporte. Vi que o Seedorf agora é o novo técnico do Corinthians. A gente tem que falar de muita coisa boa ainda.

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1: Macaxeiro, macaxeiro, você soube ontem, vi que passou mal, cara.
2: Ficou tensa ela?
1: Vi que passou mal, teve problemas no estômago, aquela coisa.
3: Eu acertei
1: toda.
3: O placar, né? Pena acertou que foi o contrário.
1: Me fala disso aí.
2: É o seguinte, vitória do Palmeiras, 2-1 pra cima do Fluminense ontem no Maracanã. Digamos que o Palmeiras jogou a isca e o Fluminense mordeu.
1: Entendi.
2: Porque na estratégia de jogo do Palmeiras era, de fato, entregar a bola pro Fluminense. E o Fluminense, em especial no primeiro tempo, Fabiano, amassou o Palmeiras. Amassou, criou oportunidade de gol. O goleiro Fábio praticamente não trabalhou. E na primeira chegada do Palmeiras, que já estava, inclusive, nos acréscimos do primeiro tempo, o Flaco Lopes fez 1-0. Né? Aí no segundo tempo ficou mais complicado. O Fluminense precisou se abrir para tentar um empate. O Marlon Freitas, já no finalzinho da partida, fez o segundo gol. E o gol que deu uma sobrevida, digamos, ao tricolor foi do Wesley Natan, já nos acréscimos da segunda etapa. Vitória do Palmeiras por 2-1. É lógico que é difícil jogar em São Paulo, é difícil, mas o Fluminense tem condições de reverter. Até pelo futebol que apresentou, em especial no primeiro tempo. A gente aqui, obviamente, sabe que o futebol não é sobre justiça, porque o Fluminense foi muito melhor. Então, se tivesse um placar moral, o Fluminense tinha que ganhar. Só que a estratégia do Palmeiras foi bem pensada, bem armada e saiu do Maracanã com a vitória.
1: Rapaz, e aí? Quando você vê Seedorf, né, se apresentando ao Corinthians, o que, que você passa aí na sua cabeça? Você lembra dele no Botafogo?
2: Né? Lembro, claro, pô. Eu vinha pro Maracanã com R$20 pra ver o jogo.
1: Aí, coisa linda.
2: Pegava
1: Raiz.
2: Ali o... Vinha no Rio Card.
1: E aí, o que, que tu acha?
2: Cara, assim... Pode dar muito certo, pode dar muito errado. O Seedorf não é técnico desde 2019, né, amigo? Ele foi técnico do Milan, do La Coruña, na Espanha.
1: Certo.
2: E depois foi técnico da seleção de Camarões. Não tem números expressivos como treinador. Ficou só 6 meses no Milan. Se não me engano, pouco mais de 6 meses na Espanha também. E em Camarões ficou papo de 1 ano. Então, assim, os números são pequenos. Não é técnico, como eu falei, desde 2019. 2019, antes da pandemia, tá? Sim, é uma aposta do Corinthians, né? Pode dar muito certo, pode dar muito errado.
1: Entendi. Vamos aguardar os desdobramentos.
2: Só pra fechar, logo mais tem Libertadores da América, transmissão aqui do Futebol Globo CBN, Estudiantes e Flamengo, primeiro jogo da semifinal da Liberta. Flamengo está invicto na competição, vai na Argentina em busca da vitória.
1: Entendi. Amanhã a gente traz os desdobramentos deste jogo maravilhoso, na verdade. Olha aí, tenho certeza que amanhã vai ter um áudio aqui muito bonitinho contando toda essa história. Tenho certeza. Vocês têm alguma dúvida? Eu acho que não.

0: 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As informações do trânsito direto do Centro de Operações da Prefeitura, Leozinho Vieira. E aí? Os meninos já estão lá na PF, né? Já tá todo mundo conduzido gentilmente até a PF. Já chegaram, pelo visto, ou estão quase chegando, aquela coisa toda. Impactou não, né? Continua tudo a mesma coisa.
1: Não impactou não, Fafá, porque a Polícia Federal montou um plano ali de contingência para levar os meninos ali para a Polícia Federal.
0: Gentilmente.
1: Gentilmente. O ex-prefeito de Belford Roxo, Márcio Canelo, inclusive, foi levado ali pela Avenida Brasil, pegando a calha da Avenida Brasil até a chegada do Caju. Então, entendi. Não alterou o trânsito. Desde a saída da Zona Sudoeste, ele já veio ali pela Transolímpica. Entendi. Veio só esperando ali a galha do,
0: né,
1: BRT. Então, é rapidinho, sem dificuldades. Agora, para quem não tem esse privilégio, entre aspas, né, aí do
0: de passar
1: do
0: pela calha.
1: Passar ali pela calha do BRT, aí vai pegar um trânsito mais pesado, no caso ali pela Avenida Brasil, que tem duas ocorrências. Tem uma queda de motociclista ali na altura de Olaria e um acidente envolvendo utilitário e outro motociclista ali na altura da Passarela 7, e o trânsito já está pesado em função disso, ali desde a Penha até a chegada ao Caju. Se você não tem, assim, digamos, o transporte da Polícia Federal para chegar ao centro, vai demorar um pouquinho, o trânsito está bem pesado por lá. Para você que está optando pela linha vermelha, tem lentidão entre Caxias e a chegada à cabeceira da pista do Galeão, ou mesmo entre a saída da Ilha do Governador e a chegada ao trecho do Caju. Para quem está saindo da Zona Norte em direção ao centro, dá para ganhar um tempinho também ali pela Dom Helder. Tô de olho na movimentação também na saída de Niterói em direção ao Rio. Quem está pela ponte, trânsito pesado entre os acessos e a Ilha de Mocangui, e entre a descida do vão central e a chegada à Grande Reta. O tempo de travessia ficando próximo ali dos 25 minutos no caminho para o Rio. Para quem segue em direção ao Niterói, está mais tranquilo. 13 minutos é o tempo de travessia. E por conta dessa lentidão ali na ponte, observo problemas no trecho Niterói-Manilha, ali já a partir do trecho do Gradim até a chegada à Avenida do Contorno, o motorista vai encontrando já retenções. Quem está pela Alameda, o negócio também está um pouquinho complicado. Agora, para quem está saindo do centro de Niterói, ali o trecho da passagem pela Jância de Meno, Marquês de Paraná, o panorama é um pouco melhor. 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Já já eu tô de volta com outro panorama do trânsito. Tá falado, meu querido?
0: Faladíssimo, meu querido. Uma quinta-feira com jogão do Mengão na Libertadores. É a partida de ida da fase semifinal. A bola rola às 21h30 na Argentina.
2: Flamengo, Estudiantes.
0: Edson Mauro, Carlos Eduardo Éboli e Renan Moura estarão em cima do lance. O jogo continua depois na
3: Central.
0: Francisco Aiello pisa forte em campo e debate tudo do jogão.
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0: Estamos de volta, senhoras e senhores, com o No Ar aqui na Rádio Globo 98.1. Claro, com a sua participação, trocando aquela ideia, batendo um papinho com a gente, falando a respeito do seu tempo de escola. Hoje é dia do professor, aquela coisa toda, né? Tem uma folguinha pra rapaziada ficar tranquila em casa hoje, dando uma moralzinha, pá. Podia ter passado separado pra sexta-feira, né?
1: Pô, seria mais perfeito, legal,
0: seria,
1: né?
0: Perfeito, né? Que aí, pô, saia na sexta, pá. Não, na quinta, né? Só voltaria na segunda-feira. Mas, enfim. Também é legalzinho, né? Um dia de folga durante a semana pra resolver problemas, aquela coisa toda e tal. A minha pergunta será a seguinte. Será que a Caiete era uma boa aluna? Eu fico pensando cá com meus botas. Será que Caiete era uma boa aluna?
2: Sempre fui, meus amores. Bom dia!
3: Bom dia!
0: Coração.
1: Bom dia, Cacá!
2: Cê olha, tá boa. Eu sempre tô. Não tô boa, não. Tô ótima. Sabe que eu nunca tomei uma bomba, né?
0: É,
2: nunca.
0: Né?
2: Nunca. Não? Mas assim, em matemática, no segundo período, no segundo ano, eu quase fui.
0: É mesmo? É?
2: Eu não sei se fosse. A Vicky e Maca vão boiar no que eu vou falar agora, mas eu acho que Fabiano vai lembrar. Lembra da segunda época?
0: Claro, com certeza.
2: Né, que aí? Vai, né, fazer uma prova de 100, vai pra tirar 60.
0: Positivo.
2: Tinha uma professora chamada
0: Sim.
2: Zenaide.
3: Cri, cri.
0: Para com isso, cara.
2: Ah, geração 90 mais, olha.
0: Exatamente.
2: Engana a gente. Pois é, eu tinha uma professora Zenaide de matemática, gente. Que assim, eu tinha maior dificuldade. Fui pra recuperação, não passei. Fui pra segunda época, que era o quê? Janeiro. A prova assim, tinha que tirar mínimo 60.
0: A gente passava as férias estudando.
2: Cara, não me fala. Ela me deu aula particular todos os dias na casa
3: Eita.
2: Dela.
3: Eita.
2: Você vai vir aqui em casa, vou te ensinar. Você não vai ficar pra trás.
0: É, né?
2: E assim, aquele amor pelo ofício. E eu tirei 85.
0: Olha. Ficou até orgulhosa, né, meu amor?
2: Fiquei até vesga de tanto estudar, fiquei. Mas.
0: Entregou, meu amor, é o mais importante.
2: Entreguei.
0: É verdade.
2: Entreguei bonito. É carismática.
0: Entendi.
3: E aí, no final, matemática virou sua matéria preferida?
2: Não.
0: Deus me livre. Não consigo. Não consigo.
2: Eu sempre fui de geografia, história.
0: É, né?
2: É, pra decorar eu sou boa, né?
0: É, né? Humanas, né? Humanas. Exatas não dá, né? Eu também. Exatamente.
2: Não dá.
0: Eu concordo com você. E tem algum professor que você se lembra com, assim, com carinho, sem ser essa que você acabou de citar?
2: Tem, a tia Aparecida.
0: Tia Aparecida, né?
2: Primeiro ano de grupo. Era garotinha, gente. Eu
0: era
2: dava cada grito com
0: só
2: a
0: um
2: gente.
0: Minuto. Era o quê?
2: Garotinha.
0: Linda. Aí...
2: A tia Aparecida dava cada grito com a gente.
0: É mesmo?
2: Que se fosse hoje, não podia mais. Mas assim, não. Mas ela era aquela mãezona. Era aniversário, ela levava lembrancinha. Ah, ela era muito fofa. Tinha um cabelão preto, assim, parecia uma índia. Mas era uma professora maravilhosa. Olha, eu tinha 7 anos, hein?
0: É.
2: 7 pra 8. Não esqueço dela.
0: A minha professora tampava giz na gente. Olha que momento. Imagina se
2: Mentira.
0: É hoje. É verdade. Imagina se é hoje. Ainda bem que era o giz, não era
3: Fabiano
0: apagador,
3: não,
0: né?
3: Tem uma história positiva desde que começou o programa.
0: Exatamente. Eu só fui nas derrotas. Meus amigos, Caiete, presta atenção. Meus amigos contam as vitórias.
2: Né,
0: exato. Meus amigos contam as vitórias. Eu gosto de contar as derrotas, porque eu vou te falar, eu fui um aluno exemplar. Eu só fazia, enfim.
2: É, a gente né? Já entendeu tudo. Eu era um santo.
0: Exatamente.
2: Era um santinho do pau.
0: Exatamente.
2: Né?
0: Eu não era.
3: Eu posso aproveitar e mandar um beijo pra duas crianças que estão ouvindo a gente agora?
0: Agora, manda.
3: Ó, Gabriel e Manu estão ouvindo a gente. Manu e Gabriel são excelentes alunos.
0: Olha aí.
3: Excelentes amiguinhos da minha filha,
0: olha
3: coisa
0: aí.
3: Mais linda. Beijo pra vocês. Beijo pro Davi, o paizão também, que tá sempre de ouvido colado na Rádio Globo.
0: É isso.
2: Beijo pra vocês da tia Caiete, viu?
0: Coisa linda. Coração.
2: Oi.
0: Manchete da próxima notícia.
2: Daqui a pouquinho vamos falar tudo sobre o Upfront Globo 2027. Os lançamentos, festança, viu,
0: olha,
2: gente?
3: Você vai contar do de você também?
2: Que roubou a cena. Então, ainda não...
0: Ela é a atriz que roubou a cena, tá ligado?
3: Meu amor, tô só esperando. Ela vai falar no Upfront Globo, tem Caiete.
2: Até 10 de dezembro. Ainda. Até 10 de dezembro eu tenho que ficar em silêncio.
3: Manda um plim-plim pra ela. Um
0: Entendemos
3: plim-plim.
0: Tudo.
2: Ai, gente, beijo.
4: Cara, fala de

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0: E já dizia Mumuzinho, né, rapaz? Antes de você, eu era assim. Um resultadozinho de promoção. Temos aquele bonitinho.
1: Meu querido, temos tudo que você quiser.
0: Olha aí, que bonitinho.
1: Aí, ó. Carla Muniz, final do telefone 99, tá levando UCI Cinemas.
0: Maravilha. O que tem que fazer? Dá uma ligadinha aqui no 97998, troca ideia com a Gabi, coisa e tal, pá. A gente vai botar você nessa fita aí, vai ser interessantíssimo. O áudio mais criativo sai daqui a pouquinho, a partir da, tipo ali perto das 10, né?
1: É isso, mas ainda dá tempo de participar. 97998, quem foi o professor que marcou a sua vida? 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
0: Olha aí, que bonitinho. Estava pensando uma caixeira, inclusive, em comprar uma cafeteira pra trazer aqui pra emissora. O que, que você acha?
2: Ih, eu acho que não pode, né?
0: É. Pode não?
2: Acho que não pode.
1: A voltagem, não.
0: Pois é. A voltagem?
1: Aham.
0: O problema é a voltagem?
2: É.
0: É?
2: Eu acho que é.
0: E se eu trouxer aquela que tem coador? Pode ser? Coadorzinho, tá?
1: O quê? Que esquenta a água?
0: Não, não. A gente esquenta a água lá no micro-ondas e tal, aí pega o coador grandão, bota o pó ali dentro do coador, pá.
2: Aí tudo bem.
1: É
2: aí
1: o pode. Filtro, então?
0: É.
1: Ah, tá.
0: Na minha época chamava coador.
1: Ah, tá. Filtro de café, entendi. Tu passava no paninho, né?
0: Isso. Na meia.
1: Mas é bom que a gente dessa vez tá dando uma cafeteira pra galera.
0: Olha
1: aí, ó.
0: Aí, em casa pode, aqui não pode, né? Porque é da voltagem, entendi. Tá bom. Esquece isso. Eu vou continuar trazendo.
1: Tem máquina de café aqui,
0: relaxa. Mas eu queria degustar o meu café com os amigos.
2: Ah, aí faz diferença.
0: Tá parada, faz diferença. Vou pensar melhor.
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0: Meus amores, 9:01 no Rio de Janeiro. A gente volta já com mais No Ar. Continua ligado aí, pelo amor de Deus.
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0: do céu, vou falar uma coisa pra vocês, cara. Trabalhar em rádio é muito divertido, né, não, Macaxeira? Fala aí.
1: Muita coisa, amigo.
0: Trabalhar
1: muita
0: em rádio é muito
1: coisa,
0: legal. A gente tá jogando certo. Graças a Deus, tô muito feliz em aprender com os meus professores que trabalhar em rádio é muito bom. Eu tive alguns, né? Uns muito importantes, outros nem tanto. Os mais importantes, inclusive, não estão mais aqui, né? Aliás, um beijinho aqui pro céu, que eu não vou falar de muita gente, não, porque senão eu acabo me emocionando. Mas, enfim, o importante é que você que tá aí do outro lado tá trocando ideia com a gente, tá batendo um papinho, tá falando sobre isso também. A gente já falou com a Caiete a respeito de professores. Mas o importante é que a gente precisa atualizar as pessoas do que anda acontecendo, né? Verdade? Caiete vai se reunir aqui com a gente agora e vai colocar pra jogo tudo que é importante nesse momento pra falar, não é, meu amor? É isso.
2: Agora
0: é
2: aquele momento, como diz a Vicky, de edificar.
0: Exato.
2: Vamos edificar, que tem muita coisa boa acontecendo. Vamos olhar pro lado bom da vida.
0: É verdade.
2: Porque ainda há esperança. Vambora, Brasil.
3: Então vamos falar do Upfront Globo e as novidades de 2027.
2: Gente, que festão, hein? Que reunião foi aquela? Bom, várias novidades. A gente sabe que todo ano, quando tem o Upfront, a Globo anuncia todas as novidades. E a gente começa com o Tadeu Schmidt, que super divertido no palco ontem. Falou do BBB, falou que vai ter as casas de vidro de pipocas que terão disputas diárias. Falou que agora, gente, quando o BBB foi eliminado, não vai ser o bate-papo no Multishow, vai ser ao vivo na Globo, tá? Assim que acabar o Big Brother, vai entrar ao vivo na sequência o bate-papo com o eliminado, com um fã e um hater participando também daquele.
0: Eita.
2: Ou seja, paredão tá formado, vai levar um fã e um hater de cada um. Foi eliminado, vai ser sabatinado ali, ou seja, vai ser um retetê.
0: Gostei disso.
2: O que
0: disso.
2: A gente vai viralizar. Você gostou? Você gosta do fogo no parquinho,
0: gostei,
2: né,
0: disso, gostei disso. Oh, adorei.
2: Outro momento icônico foi Marina Rui Barbosa, de volta à Globo. Subiu no palco, falou da sua novela das 10, Romance em SP, Romance em São Paulo. E a linda briga. Vocês não sabem que é o prazer estar de volta.
0: Oh.
2: E a galera foi à loucura. E tava lindíssima pra variar, né? Sabrina Sato com blogueirinha ganharam um programa pra falar, né, da nossa Copa de Futebol Feminina ano que vem, no GNT. Então elas vão ter um programa especial ali, vão fazer juntas. Ou seja, vai ser muito humor, muito meme, e a gente agradece, mas o importante é que a Globo quer divulgar o futebol em todos os canais, inclusive no GNT e no Multishow, gente. E um momento icônico esperado por todos foi a apresentação do elenco de Avenida Brasil 2.
3: Foi bom.
2: Aí teve Débora Falabella, Adriana Esteves. Vamos ver um trechinho da entrada de Adriana Esteves no palco. Olha isso, como é que foi babado.
4: A coisa que mais me emociona na vida é ver a minha família assim. Reunido em volta da mesa, todo mundo sorrindo. E olha que mesa farta. Obrigada, meu Deus. Dá pra ver o rostinho de cada um da falta que eu fiz. Realmente... A boa filha, a casa torna.
2: Aí mostra todo o elenco, Tufão, né? Cauã Raymond, Murilo Benício, uma galera no palco. E ela fez essa... Porque o que que acontece? Todo mundo já tá sabendo que a Carminha vai voltar mais calminha na primeira fase da novela. Aí o pessoal vai ver, nós como espectadores, será que ela mudou?
0: Não.
2: Claro que não, né, gente?
0: É só o que vem por aí, né?
2: É só o que vem por aí, meu amor. Uma vez Carminha, sempre Carminha.
0: Mas esse é que é o charme do negócio, não é?
2: Eu acho que vai ser uma sequência. João Manuel Carneiro e todo o time estão preparando uma volta de Avenida Brasil 2, que eu acho que o público tá falando da novela mais comentada, do, né, gente? Do momento e da história da Globo. Ou seja, vai ser babado. E a gente agradece, nós noveleiros de plantão.
0: Maravilha. Obrigada. Vamos lá, Maquinha.
2: Ô, Maquinha.
5: Oi.
2: A gente volta já já.
5: Daqui a pouco, né?
2: Daqui a pouquinho tem
5: tá
2: mais,
5: bom.
2: Gente. Me espera. Vou tomar uma aguinha, que eu falei muito. Peraí, gente.

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1: Bom, agora já tô medicado, já tá tudo certo.
2: Tem certeza?
1: Ué, sabe como é que é? Eu fui comer presunto, o que que deu aí, ó? Tá vendo? É, são essas coisas, né? Eu não sei. Tá vendo? Caete, tem essas coisas. Você sabia que comer presunto é complicado pra saúde por conta de uma série de fatores, inclusive a demência?
3: Que isso, gente?
1: Verdade. Papo
3: como
1: reto.
3: Sim.
1: Papo reto. Comer presunto dá demência.
3: Mas eu como pouco, então. Então tô bem. Que não é uma coisa que eu gosto, mas que eu não como muito. É. Raramente.
1: É. Eu também não como muito, não. Mas às vezes que como dá problema. Ah. É. Tipo agora, aconteceu.
3: Aham.
1: Uhum. Vamos continuar.
3: Bora.
2: Ô, Cacá, foi o Maca que pagou o café da manhã hoje. Ele não faz isso quando você tá aqui, né?
3: É. Não fala Maca. Mal. Oi, Caete, você tá boa? E senta no canto dele.
1: Ô, Caete.
3: E tá na bolha dele ali. Eu já tô acostumada já, é isso.
1: Caete, hoje ele meteu um shortinho.
3: Para!
2: Ele tá de shortinho.
3: Maia Massafera, corre aqui. Para! Manda essa foto, pelo amor de Deus!
2: Manda já!
3: Para! A minha bolsa é de croc! Maca, eu quero você! Amor. Pega o comprimido aí, Vicky. Tem condições.
2: Antes que a gente seja cancelado, vamos falar do programa que foi cancelado.
3: Vambora! Para, vovô!
1: Eu vou fechar o microfone aqui.
3: Olha, vamos falar do Estrelas da Casa, gente. Não ganhou na temporada ano que vem, mas a Ana Clara tá feliz que ela vai apresentar um reality sobre casamento. Então,

0: No que vem, a Globo lança um reality novo sobre casamento. O Estrelas da Casa foi o último ano da temporada. Pode ser que um dia volte, pode ser também, tudo é possível. Mas ano que vem, 2027, não teremos Estrelas da Casa. Mas pelo menos tem outro reality, ela vai estar trabalhando. Isso que importa, né, galera? Vambora.
1: E ela já apresentou o Túnel do Amor, que é um reality de relacionamento. Ela mandou muito bem. Não, foi na TV fechada, né? Você também podia ver pelo streaming e tal. Mas enfim, rolou super legal. Então eu acho que eles colocaram a pessoa certa no lugar certo e vai dar bom.
2: Tenho certeza absoluta. Ela tem um talento muito grande. Manda, Maca. Agora vai, Maca.
3: Atriz faz denúncia na internet.
0: Gente, Paola Oliveira expõe ataques e ofensas de homens e mandou um recado, viu? Tudo isso porque ela se posicionou politicamente e agora a galera acha que pode massacrá-la na rede social. Eita. E ela diz o seguinte, fez um desabafo muito sério, gente. Ela colocou todo mundo lá, mostrou a carinha ali e mostrou mesmo e colocou o seguinte, abre aspas, minhas opiniões podem ser debatidas, minhas escolhas podem ser criticadas, mas ofensa não é argumento, tá? E fecha aspas, falou desse jeito e não tá deixando passar nenhuma ofensa e nenhum ataque contra ela e não tem que deixar passar mesmo não, não é, galera?
2: Verdade.
0: Não
2: pode.
1: Exatamente. E foi o que ela falou, né? Na hora de objetificar o corpo dela, na hora de falar com palavras chulas, né? Falando do corpo dela, falando, enfim, coisas assim absurdas que você não falaria pra tua filha, pra tua mãe.
0: Uma mulher super do bem, né? Faz o trabalho dela incrível, uma atriz excelente.
1: Exatamente.
0: E vira e mexe, a gente vive falando que ela tá lutando aí na rede social de toda forma, ou seja, não é só sobre política, é sobre a existência dela.
1: Exatamente.
0: Ela é atacada o tempo inteiro. Que coisa, né, gente?
2: É chato esse negócio de tipo assim, ah, você é muito bonitinha, mas. Ah, você é muito isso, mas. Você é
1: muito
2: isso,
1: mas se fosse bonitinha, ainda tava bom com o problema. São as mensagens que ela recebe. Exatamente.
2: Entendeu?
1: E aí agora ainda vem a pessoa fazer juízo de valor de opiniões pessoais? Desculpe,
2: não dá,
1: né?
2: O que tem a ver uma coisa com outra, né?
1: Isso aí.
0: Exatamente. Paola, você é maravilhosa, é isso que importa, tá? Então, o resto que lute.
2: Na voz da Maia, maravilhosa, fala.
4: Maca! Me liga, para! Seu louco! Me dá esse shortinho!
0: Até amanhã!
3: Beijo, Cacá!

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1: Vamos fechar a lojinha, Fafá. Tô de olho na movimentação do trânsito para quem tá circulando na saída do centro em direção à Zona Sul. Rapaz, encostou um ônibus ali no túnel Santa Bárbara e tá tudo parado para quem tá saindo do centro em direção a Laranjeiras. Já há impacto já no elevado 31 de março, no viaduto São Pedro e São Paulo, até no trecho ali da Rua da América, na saída do Largo de Santo Cristo, o motorista já encontrando o trânsito muito pesado. Já tá afetando também a saída ali da Benedito Hipólito, Carmo Neto, Presidente Vargas. Aquele caos que a gente não gosta. Para quem está circulando pelo túnel Rebouças, o trânsito ainda está com complicações no elevado da Ponte Fronteira. Mais cedo falei do acidente envolvendo carro e moto por lá. O acidente já foi desfeito, mas o trânsito ainda apresentando congestionamento no elevado Rufino Pizarro, Francisco Bicalho e saída da Praça da Bandeira. Para você que circula da região central em direção à Zona Sul, dê preferência pelo aterro do Flamengo, mas observam retenções na General Justo, Alfredo Agache e a saída do túnel Prefeito Marcelo Alencar. Agora, dando aquele giro pro outro lado da cidade, para quem tá pela zona sudoeste, tem uma carreta enguiçada para quem tá circulando ali pelo trecho da Avenida Ayrton Senna, ali no trecho conhecido como Giro de Cebolinha, e isso tá afetando a saída da linha amarela. Trânsito já bem congestionado já a partir do túnel da Covanca, para quem tá circulando entre Zona Norte e Zona Sudoeste, dê preferência pela autoestrada Grajaú, Jacarepaguá, por lá o panorama é bem mais tranquilo no acesso à região da Barra da Tijuca. O motorista vai encontrar melhor panorama. 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Galera, tô ficando por aqui. Vou tomar uma água com açúcar porque eu tomei um susto ainda há pouco. Mas eu me mantive aqui complacente porque alguém riu aí no estúdio, me deu um susto, mas eu tô tranquilo.
0: Não acontece, eles não estão nem. Eu não tô não entendendo. Não, tá todo mundo sem fone, só eu que tô com fone.
1: Ah,
0: entendeu? Então, mas tá tudo certo. Tá tudo certo. Não, fica
1: tá
0: tranquilo.
1: Tá tudo bem, né?
0: Tá tudo tranquilo, tá ninguém tudo, caiu, nem nada, não. Tranquilo. Tá tudo certo.
1: Ah, então, graças a Deus.
0: Abraço, querido.
1: Amanhã estaremos de volta. Até amanhã.
0: Tchau, tchau.
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0: Vamos lá nos últimos áudios, meus amores. 97.99988. Me conta aí da sua época de escola. Qual que é a parada?
1: Bom dia, Rádio Globo. Aqui é o Carlinhos de São João de Meriti.
0: Olha, Carlinhos.
1: Sei que o assunto é professor, vou falar de professor, mas eu tive um coordenador no colégio chamado Seu Carlos.
0: Seu Carlos.
1: Do colégio Duque de Caxias. Que era casca grossa. Quem estudou lá sabe. Mas também tive uma professora, Janaína, Geografia, que eu era apaixonado nela.
0: Opa.
1: Escrevi várias cartinhas pra ela, mas opa, nunca tive coragem de entregar. Tamo junto. Meus parabéns aos professores.
2: Fala que não é a tropa família número um do Brasil, a Rádio Globo. Tô de volta, aqui é o Xavier. Galera, primeiramente aí, ó, muito obrigado a todos os professores que escolheram fazer essa profissão que é difícil pra caralho, ainda mais ali primário, tem a quinta série ali, até o
3: ginásio.
0: É difícil.
2: Sinistro. Parabéns a todos os professores, tamo junto número um.
0: Valeu, querido.
4: Bom dia, Rádio Globo. Bom dia, Fafá. Bom dia, Marcos.
0: E aí, meu querido?
4: Bom dia. Bom dia, Gabizinha.
0: Você tá bom?
4: Bom dia. A professora que mais marcou minha vida, a professora, foi a professora Severina.
0: Severina.
4: Do colégio Oscar Pimenta Soares, em Parque Araruama.
0: Olha aí.
4: Agradeço a Deus e a ela por ser o que eu sou hoje. Muito obrigado, professora Severina.
0: Maravilha.
4: E parabéns a todos os professores desse nosso Brasil.
0: Olha aí.
4: Valeu, Rádio Globo.
0: Um abraço, querido.
5: Bom dia, valeu, bom dia, galerinha junto da Rádio Globo. Aqui é o Velhinho de Rio das Pedras. Um ótimo dia aí e parabéns para todos os professores. A professora que marcou a minha vida foi a Cláudia Gomes. Eu estudava na quarta série, repeti a quarta série 4 anos.
0: Eita!
5: E ela deixou eu ser merenda e eu botei um jumento dentro da escola. Já até contei essa história. E agora, depois de 35 anos...
3: Meu Deus!
5: Eu estive no Nordeste e reencontrei ela e ela lembrou dessa história. Começou a chorar.
6: Chorar de raiva, né?
0: Chorando de raiva, né?
6: Bolada, né?
0: O cara bota um jumento dentro da sala, porra, de aula,
6: cara,
0: meu irmão.
6: Não tem como,
0: que
6: cara.
0: Isso, cara? Aonde, o que eu tô te falando, a gente tem que ser estudado, irmão.

0: Muito bem, senhoras e senhores, hora da gente saber do áudio mais criativo. Por gentileza, você foi lá e deu uma moralzinha. Foi no site ou no app da Rádio Globo, se inscreveu, mandou a sua mensagem aqui no 97.9988. Bora saber qual que vai ser a paradinha. Manda pra nós aí, com todo respeito.
1: Rádio Globo, Cassiana. Professora que marcou a minha vida foi minha professora de português, Sônia Murici. Foi por conta dela, na antiga quinta série, que eu resolvi me tornar professora.
0: Oh,
1: parabéns
0: legal
1: para todos os professores. Somos guerreiros.
0: Maravilha. Quem, como é que é o nome? Como é que é o nome?
2: Ah, é a brabíssima Cassiana Machado, final do telefone 77, que merece todos os parabéns no dia de hoje. Está levando uma cafeteira Mondial mais combo livros da Globo Livros e editora Principium, mais caneca exclusiva Rádio Globo, mais o nosso abraço.
0: Maravilha, com certeza. Olha que bonitinho. Parabéns a todos os professores. Aproveitem a folga de hoje. Fiquem à vontade. Próxima hora, o que, que nós temos?
2: Voucher com R$100 em consumação pro Bahamas Deck Bar no centro de Nova Iguaçu, com várias programações iradas pra você.
0: Maravilha. Amanhã tem mais a partir das 5 para as 6 da manhã, senhoras e senhores, às 7h10. Começamos mais uma edição do Noir. Maquinha, um abraço, meu querido.
3: Até amanhã. Amanhã é sexta-feira, tá?
0: Ah, nem me lembre. Nem me lembre. Fique com Deus.
2: Eu fico triste com uma notícia dessa.
0: Eu fico mais triste ainda amanhã, quando der 10 horas da manhã, eu vou falar assim: tchau, gente. Até segunda. Fiquem com
2: Deus. Até quando?
0: Segunda.
2: Tá desmotivado,
0: lindo,
2: amigo?
0: Meu amor.
2: Tô brincando, vovô garoto merece descansar, tô brincando.
0: Olha só, o sonho de todo radialista é esse: chegar numa sexta-feira, independente do horário, se é 10 da manhã, se é meio-dia, se é 2 da tarde, se é 6 da tarde, é virar e falar assim: tchau, gente, até segunda. Tô mentindo?
2: Não.
3: Você lembra que ele foi o último a tirar férias, né? Mas o vovô merece descansar.
2: Obrigada, Macaxeiro.
3: O vovô merece descansar.
2: Por isso que eu gosto de um jornalista que apura as informações.
3: Vovô merece. Não, mas o vovô merece descansar. É muito presunto ali, muito presunto. Aí ele fica meio, né? Merece descansar.
0: 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E a hora certa. Tchau. 4 minutinhos faltando para as 10. Até amanhã, gente. Tchau, tchau.

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1: Ótimo dia pra você, ligadaço aqui na Rádio Globo. Vamos nessa, sua Camilinha Gomes. Tô chegando pra te fazer companhia até as 2 da tarde. Começa agora aqui na Rádio Globo, Conexão Globo. Bora ficar conectados até o meio-dia. Vamos nessa. Bom dia, Maca. Bom dia, Double Gabi. São 2 hoje, né?
2: E aí, Camilinha, como é que você tá? Tá tudo bem, beleza?
1: Tudo bem. E você, Maca?
2: Tranquilo, nada aborrece. Afinal de contas, amanhã já é sexta-feira, né?
1: Oba.
2: Semana tá terminando.
1: E aí, tá tudo certo com 2 Gabis aqui no estúdio? Como é que tá isso?
2: Tá tudo tranquilo,
1: tudo,
2: né?
1: Tranquilo.
2: Melhor assim, né?
1: Melhor
2: sobrar do que faltar, sempre.
1: Você é ótimo, Maca. Hoje é dia do professor, né?
2: Dia do professor, mas a gente não vai falar disso, não. A gente vai falar do Vini Júnior.
1: Ah, é?
2: É, hoje o assunto da internet é Vinícius Júnior. Acredita nisso?
1: Ah, ele é sempre assunto, né? O menino é assunto. Então daqui a pouco você fala, né? Sobre o quê?
2: Daqui a pouco.
1: Sem spoiler. Xande de Pilares, chega mais. Bom dia.
3: Amigo, minha amiga. 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

0: Quinta-feira maravilhosa pra você que tá ligadaço aqui na Rádio Globo. Vamos nessa, a conexão tá no ar. Bora junto até o meio-dia. Eu, Camilinha Gomes, no comando por aqui até as 2 da tarde e com a minha tropa, claro. Vamos que vamos. Seu Jorge, burguesinha.
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0: O assunto mais comentado da internet hoje é o Vini Júnior?
3: É sim. E por que que é o Vinícius, ô Camila? Na verdade, não é nem tanto pelo fim do relacionamento, não. Na verdade, é porque ele já foi visto ao lado de influenciadoras poucas horas depois de ter terminado com a Virgínia.
4: Amigas.
3: Ou seja, pra mim, amigas. Já deu linha na pipa, como opa, já dizia o outro.
0: Mas a gente, não, ainda, tá? A gente não pode afirmar isso, tá?
3: Não, né?
0: É, vai ver, era amiga.
3: Ah, tá bem.
4: Amiga. Eu acho que era só tá amiga.
0: Ele foi visto como, Maca?
3: Ah, de várias maneiras, né?
4: Tá querendo saber demais.
0: É. De várias maneiras.
3: É. Isso aí é o que, enfim, né? A imprensa,
0: é o comentário.
3: Não, a imprensa, inclusive de fora do país, tá repercutindo essa situação do Vinícius aí com uma mulherada logo depois de terminar.
0: Então é o papo que rola na internet.
3: É, na internet mesmo. Não é só no Brasil não, tá?
4: Rodou o mundo, papo reto.
3: Deu ruim pro Vini. E aí eu quero saber no 97.9988, quero saber de boas histórias aí, você do outro lado. Qual foi o menor tempo que você já levou pra superar um ex ou uma ex? 97.9988.
0: O menor tempo?
3: É. Será que foi igual o Vinícius aí? 12 horas? 14 horas? Nem um dia? Será?
0: É, eu acho que vai ter explicações como... Depende como era esse relacionamento,
3: eu vou te falar,
0: né?
3: Tem
0: e
3: gente...
0: sobre o do Vini, a gente sabe que foi um relacionamento bastante conflituoso, né? Digamos
3: foi?
0: Assim.
4: Eu não sei de nada. Eu não tava
3: só te
4: lá.
3: Digo uma coisa, tem gente por aí que nem terminou e já tá em outro relacionamento, tá?
0: Nem terminou.
4: É, isso, Maca.
3: O povo tá assim, tá?
0: O Maca chegou afiado hoje, tá? 97.9988.
3: Semana acabando.
5: Deixei de ouvir as

0: Ih, deu ruim. Peraí.
1: 97.988.
2: Deu não, a Gabi tá atenta.
3: Santana do Antuniano.
1: Fala, Santana. Caramba, do Antuniano.
3: Ano passado ainda fiquei com a menina de 23 anos. Pô, eu com 68 e ela com 23.
1: Tá de sacanagem.
3: Pô, coisa boa. Mas acontece que não durou nem praticamente 4 meses. No segundo, terceiro mês já tava com outra na fita, já querendo rolar. Mas ela não dava não, cara. É muito doida pro meu jeito.
1: Haja um negocinho de 20, né, meu garoto?
3: Garoto de 23 com homem de 68 só vai dar zebra. Valeu, um abraço.
1: É.
4: Bom dia, Rádio Globo aqui.
2: Eu não vou comentar.
4: Da Cidade de Deus. Bom dia a todos, meus amores.
1: Bom dia.
4: É, sobre o tema de agora, graças a Deus, a gente fica umas 2, 3 horas sem se falar. Daqui a pouco ele me chega com uma caixa de bombom e tá tudo certo. Afinal de contas, 40 anos é 40 anos, né? Beijo.
1: Beijo.
5: Fala, galera da Conexão, aqui é o Paulo Lopes da Taquara.
1: Olha,
5: cara, eu tive um relacionamento com a menina durante 5 anos.
1: Sim.
5: Aí começou a ficar meio desgastado, né? Aí o que aconteceu? Ela terminou comigo via WhatsApp. Aí eu falei, tá bom então, beleza. Dia seguinte já fui jogar sinuca na VM. Tamo
1: que
5: junto
1: isso,
5: aí, forte abraço.
1: Valeu. Ah, mas aí não é superar, né? Porque lá na Vila Militar, lá na VM, lá todo mundo pode ir, só pagar que vai, né?
0: É mole, né?
1: Aí você não superou, tu se enganou, Paulo. Qual foi?
6: Bom dia, Gabi. Bom dia, Camilinha.
2: Bom dia.
6: Bom dia, soldado Ryan.
1: E aí,
0: amor?
6: Bom, dependendo do término do relacionamento, no caso meu, o meu ex-marido,
1: sim,
6: eu terminei com ele, eu tava grávida da minha filha mais nova.
1: Caramba.
6: Então... É, ele me chifrou com a prima dele.
1: Na prima?
6: Eu morava num apartamento em São Gonçalo. Eu dei o troco com o meu vizinho. Beijo, Denise Ribeiro.
1: Eu amo essas histórias, cara. Sabe por quê?
0: Ela abriu
1: a vida pra gente.
0: Desabafou,
1: real, cara.
0: Né, cara?
1: É isso. Denise, se você precisar conversar, manda mensagem mais tarde aí pra gente. Vamos fazer uma sessão, uma chamada de vídeo. Mas
0: a gente troca uma ideia, né, a gente?
1: Tá. Olha, agora, o cara deu mole, pô. Prima é pra ficar quando é mais novo. Depois de mais velho, não, pô.
2: Pelo amor de Deus.
1: Prima é no início,
2: olha,
1: da vida.
2: Olha, começamos bem, tá? Começamos bem. É. 10h26. É maca.
1: Programa família.
2: É maca.
0: Casos de família.

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2: Grupo Menos é Mais e o Pablo. Eita, saudade inconveniente. 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Daqui a pouco a gente volta com mais sons, fica aí.
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0: semana chegando e a gente já tá o quê? No piquezinho de final de semana. Hoje a gente tá falando aqui no Conexão sobre relacionamentos. Qual foi o relacionamento aí que você superou mais rápido? Como o Vini Júnior? Conta pra gente no 97.9988. Bora ouvir.
1: Fala, rapaziada. Bom dia.
0: Bom dia.
1: Quando terminaram comigo, eu tava na balada. Já tava agarrado no pescoço de outra já.
0: Tu já sabia,
1: nem,
0: né?
1: Nem lembro.
2: Ah lá, ó.
1: Nem lembro quem foi.
2: Ah lá.
0: Nem lembro quem foi. Duvido, chorou depois e tudo.
1: Eu sei que eu esqueci. Esqueci rápido demais. Na verdade, eu nem lembrava.
0: Ah. Caô, tá?
1: Obrigada, bom dia.
0: Você tá com cara de caô, não tá?
1: Tamo junto.
3: Bom dia, galera do Conexão.
2: Edna.
3: Aqui é a Edna.
2: Eu sei.
3: Bom, vou dizer pra vocês que o meu caso não demorou 3 dias. Entendeu? Terminamos e eu já tinha arrumado outro. Sabe por quê? Bolada por bolada, eu também sei dar, entendeu? E chute na bunda também.
0: É isso,
2: tá
0: aí.
2: Certo.
3: Dá um, eu vou lá e dou outro também, entendeu? Bem aí, galera. Bom dia, Maca. Bom dia, Camilinha. Bom dia, soldado.
2: Bom dia, meu amor.
4: Mega ouviu, carta, né?
2: Ouviu o que ela sabe, né? Dá chute na bunda.
4: É isso.
2: Pois é. Você sabe dar chute na bunda dos outros, Camila?
0: Às vezes.
2: Com facilidade?
0: Às vezes. Às vezes não.
2: Pouco.
0: Às vezes eu que levo um chute, né? Fazer o quê?
2: Acontece.
0: É a vida, gente.
2: Acontece, é a vida.
0: Acontece, né?
2: Real.
0: 97.9988. Hoje a gente tá falando sobre relacionamentos. O Maca chegou mais pra frente hoje. Então participa com a gente, hein? 97.9988, a gente quer saber. Qual o tempo ideal? Qual o tempo mais rápido que você superou? Conta aí.
5: Graças a Deus.

no Conexão com Te Levar pro Altar. Parabéns para Débora Gomes, final de telefone 69. Parabéns, Débora. Envie um WhatsApp para o nosso número 97.9988 e saiba como retirar o seu vouchezinho pro Bahamas Deck Bar. 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Lá na Arena RJ, no Shopping Metropolitano. 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Participa, é a promo da hora. Daqui a pouco a gente volta com mais sons aqui na Rádio Globo.

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1: 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E a hora certa.
2: 10h57.
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2: 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Vamos que vamos, bora mudar o tema?
3: Bora, porque a gente jamais poderia deixar de homenagear nossos professores.
2: Sim.
3: Parabéns aos professores pelo dia de hoje. Eu digo sempre que é a profissão mais importante que existe em todo o mundo. Não há nenhuma outra profissão tão importante, não que outras não sejam,
2: sim,
3: quanto a do professor, tá? Porque se não fosse o professor, a gente não estava formado em profissão nenhuma, a gente não tinha escola. Então, a profissão de professor é a mais importante de todas.
2: Com toda certeza, soldado. E hoje é dia dos professores e a gente vai homenagear de que forma?
3: De que forma? Manda sua mensagem aí pro seu professor preferido, fala o nome dele. Fala assim, ah, eu, por exemplo, gostava muito do Marcos, que era professor de educação física. Sempre colocava futebol, cara. Amava.
4: Bom.
3: O Marcão era brabo demais na escola ali no Maria Imaculada. Tive muitos professores bons e amigos, né? O Rafael hoje, que é assessor de imprensa, de comunicação aí já na faculdade. Felipe Santos também. Então tem muita gente que graças a Deus, sempre fui... Eu era
4: Felipe
3: da
4: narrador?
2: É, você era Felipe do fundão,
4: é,
2: né?
4: 10 de 10, mano. Gente era boa demais.
3: É, ele... na faculdade, filho.
4: É.
3: Galera... pipoca pra
2: você
3: ele.
2: Você era do fundão, né?
3: Eu a era da turma da bagunça. Eu era muito da bagunça. Os professores gostavam de mim porque eu era legal.
2: Que...
3: mas assim, bom te falar é muito.
4: Vou te falar um nome que me deu aula. Francisco Aiello.
3: Aiello
4: me deu aula.
3: Aiello.
2: Meu Deus, verdade isso.
4: Eu tive aula com o Rafael Marques, que não tá aqui mais, tá só na ESPN, né? Mas ficou muitos e muitos anos aqui na Rádio Globo. Enfim.
3: Galera boa demais.
4: Galera, porra. Galera 10 de 10.
3: Bons aqui.
2: Que legal. Eu vou aproveitar pra mandar um beijão pra Miriam. É, provavelmente ela não tá ouvindo, porque ela mora em Minas. Mas
3: vai
2: a gente
3: que...
2: pode mandar esse áudio pra ela. Minha professora Miriam, e era professora de educação física, né?
3: Boa.
2: Os professores de educação física são super queridos,
3: isso,
2: né?
3: Isso, quero ver alguém lembrar de química.
2: De português.
3: É, português eu gostava. Português eu gostava.
4: Difícil é matemática, pô.
3: É, manda tua mensagem aí pro teu professor querido, vai. Se falar besteira, não vai entrar no ar, hein? Beijo.
2: Vamos homenageá-los.

0: ouvinte aqui na rádio que vibra com você. Esse é o som do Sorriso Maroto, Lua de Mel. Vamos que vamos. Hoje é 15 de outubro e a gente tá homenageando o Dia dos Professores aqui na Rádio Globo. Quero ouvir essa galera mandando áudio aqui pros seus professores queridos. Bora lá.
1: Bora.
2: Bom dia, Rádio Globo. Aqui é Isabel Cristina da Cidade de Deus.
1: Oi, Isabel.
2: Então, sobre o tema de agora, um professor que é inesquecível na minha vida, o professor Ananias. Ele era um cara incrível, muito especial. E se hoje eu sou o que eu sou, eu agradeço muito a ele pela dedicação, pelo esforço que ele fez para me formar. Obrigada, seu Ananias. Beijo.
3: Bom dia, galera da Rádio Globo. Aqui quem fala é o Anderson Gonçalves do Lins de Vasconcelos. Vou mandar um beijo e um abraço apertado para todos os professores desse país, que são super mal remunerados, entendeu? E eles são essenciais pra gente. E mandar um beijão pra minha professora Eliane, lá da Rua Fábio da Luz, se ela estiver viva ainda. Que Deus abençoe, e que ela foi uma grande professora na minha vida. Nunca esquecerei dela. Abraço, fica com Deus.
0: Se Deus quiser, ela vai estar viva sim.
1: Amém.
0: Beijo pra ela.
4: Meus professores preferidos era Edna de Português. Fantástica. E o Paulo Larosa de Matemática. Esse cara, ele não dava aula só de matemática, ele dava aula sobre tudo. O cara também
0: sobre a vida,
4: fantástico.
0: Né?
4: Colégio que eu estudei, Felicidade de Moracaxa, de Jacarepaguá, tinha ótimos professores, mas esses dois em especial são, na minha cabeça, o que me remete à alegria de aprender. Obrigado, Lely, de Piedade.
1: Valeu, Lely.
5: Tá treinando ele, né?
1: Valeu. Tá parado, ele não tá, não.
6: Fala, minha galera da Rádio Globo, Claudinha do Saara. Então, queria homenagear a minha professora Ângela, de Educação Física, da Viriato Correia. Infelizmente, esse ano ela deixou a gente, mas foi uma grande professora, uma grande mãe, uma grande amiga.
0: Que legal.
6: Beijo, beijo.
1: Beijo, maravilha, hein? Legal um demais, beijo. Viu?
0: Cara, muito bom isso, né? As pessoas mandando mensagem de carinho pros professores, porque é isso que eles merecem. Porque o professor, ele não ensina ali pra gente só uma matéria. Ele ensina a matéria que é a mais importante de todas. Sabe qual é, soldado?
1: A vida.
0: A matéria da vida.
1: Uau, gostei.
0: A matéria da vida.
1: Poético, profundo.
0: Chega mais, Natanzinho. E a gente tá esperando o seu áudio no 97.9988. Bora trocar essa ideia aqui, vem.

0: tocando demais em todo o Brasil. E aqui no Plim Plim não é diferente. Natanzinho com Sonho de Amor. Olha, alô românticos de plantão, nos dias 15, que é hoje, tá? 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Daqui a pouco a gente volta. 11:26.
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0: fazendo falta demais. Marília Mendonça, Leão. Bora lá, soldado. Conexão chegando à sua reta final.
1: Bora.
0: E bora ouvir essa galera. Desculpa, falha
1: que
0: minha.
1: Isso, pode?
0: Falha minha, agora sim.
2: O professor que foi muito especial pra mim foi o professor Newton, instituto do professor Carlos Camacho aqui em Magé. Pra mim foi muito importante na minha vida, na quarta série, e para todos os alunos também que o amavam muito. Tanto que no final do ano letivo ele precisou fazer uma transferência de colégio, foi para outra cidade, e eu nunca mais o reencontrei. Todo mundo fez uma homenagem, a minha homenagem foi aquela música Amigo é Coisa para se Guardar, e foi muito emocionante.
1: Pô, que legal, hein, cara? Maneiro. História bonita, hein? História bonita mesmo, hein?
3: Mais um. Bom dia, meus amores dessa rádio maravilhosa. O meu beijo hoje vai para a professora de dança, Jaque Maravilha, que alegra nossas manhãs de segunda e quarta-feira no Parquinho em Nova Cidade, Nilópolis. Beijo, tia Jaque, te amamos. Beijo, Rádio Globo.
0: E um beijo para você também. E um beijo para todos os professores.
1: Eu quero mandar um beijo para minha irmã e para minha sobrinha, que são professoras,
0: são professoras também.
1: Renata e Maria Clara, um beijo a você.
0: Que maneiro. Minha irmã também. Beijo, Tamires. Professora.
4: Maneiro.
0: São muitos. Estão na nossa vida. Graças

0: a 10 aqui na Rádio Globo com Recente Demais. Dá uma seguradinha aí. E é assim que a gente finaliza o Conexão de hoje. Amanhã tem mais, tá, Maca? A partir das 10 aqui na Rádio Globo.
1: Beijo, Camila. Beijo para os nossos professores e até amanhã.
0: É claro. Um beijo para os nossos professores, querido. E também um beijo para você que tá aqui ouvindo a Rádio Globo. Chegou juntão no 97.9988. Amanhã a gente se fala. Tá vindo aí a propaganda eleitoral gratuita. E eu volto meio-dia e 10 com Rebobina.
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0: Rádio Globo, 11:56.
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2: Olha, eu acho que eu vi o Pepone passando por aí, ó. É, não,

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5: Vai começar, hein? Tá na hora do Rebobina aqui na Rádio Globo. Vem com a gente.

0: abusada. Fechando a primeira parte do Rebobina, que rola todos os dias ao meio-dia aqui na Rádio Globo, na rádio que vibra contigo. Foi só a primeira parte, tá? Ainda tem muito mais pra você curtir junto com a gente aqui no Rebobina, que rola até a 1 da tarde. Agora, meio-dia e 28. Deixa eu falar contigo. 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Daqui a pouco a gente volta com mais Rebobina.
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0: fechando o Rebobina de hoje com Cheguei e vou te falar, a Rebobina tá com a audiência lá em cima, hein? A gente agradece a você, nosso ouvinte, que tá sempre aqui juntinho. Vamos que vamos. Amanhã tem mais Rebobina aqui na Rádio Globo a partir do 12:10.
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0: Rádio Globo, 12:59.
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0: Tá na hora do Hashtag Globo, pra isso eu vou convocar o soldado Ryan, que sabe de tudo que tá rolando por aí, não
5: Inclusive,
0: sabe, soldado?
5: Inclusive de uma operação da Polícia Federal com ex-prefeito de Belfor Roxo preso, ex-secretário de Polícia Civil preso. Eita, Lelê, que bunda Lelê esse Rio de Janeiro, hein? Falar também do Fluminense, né? Perdeu o primeiro jogo na Libertadores, mas tem tempo ainda, tem o segundo jogo pra reverter e assim será. E da Cláudia Raia, que já foi presa na Argentina. E explicou pra gente essa parada. Tudo agora no Hashtag Globo.
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5: Hashtag Globo. Hashtag rodou. Márcio Canella, o segundo, atenção, o segundo deputado estadual mais votado nas eleições do Rio de Janeiro e ex-prefeito de Belfor Roxo foi preso hoje na Operação Unha e Carne 8, deflagrada pela Polícia Federal. Agentes também prenderam aí o delegado Marcos Amin, que foi secretário estadual de Polícia Civil. Segundo a Polícia Federal, o objetivo é desarticular uma organização criminosa armada, suspeita de utilizar uma rede de postos de combustíveis aqui na região metropolitana do Rio como plataforma de lavagem de dinheiro.
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5: Hashtag deu ruim, né? O primeiro jogo da semifinal entre Fluminense e Palmeiras terminou com a vitória do time paulista por 2-1, né? Assim, se você me pergunta, foi merecido? Não. Talvez. Palmeiras aproveitou as chances que teve. Fluminense foi muito melhor, principalmente no primeiro tempo, gente. Foi um amasso do Fluminense. Fluminense tinha todas as chances para abrir o placar, ampliar e matar o jogo no primeiro duelo, mas não aproveitou as oportunidades. Então, Palmeiras 2, Fluminense 1 no Maracanã. O próximo jogo é em São Paulo.
0: Hein? Eu vou te falar que jogar bem não adianta só. A bolinha tem que entrar lá.
5: Tem que chegar na rede, não tem jeito. Mas dá pra virar, dá pra virar.
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5: Hashtag tá na rede. Cláudia Raia falou que já foi presa e é fichada até hoje na Argentina por um motivo inusitado e impressionante. Ela disse que na época, quando tinha 15 anos, ela estava se apresentando no país, né, com um espetáculo sexicitante, junto com a vedete e apresentadora argentina Suzana Jiménez, né? A artista contou que na época precisou ser resgatada pela mãe e tudo mais na delegacia. Ela contou que na época da Guerra das Malvinas, a polícia batia e prendia gays, né? Uhum. E ela estava no teatro rodeada de pessoas gays, então acabou que a polícia acabou levando ela também pra prisão. Que doideira, não sabia dessa história, acho que ela nunca tinha contado, né?
0: Que história, hein? É, que história. Tá, não pode voltar na Argentina, pelo visto, né?
5: Ela é fichada, né?
0: Fichada.
5: Se for uma bagunça igual aqui no Brasil, tem muito fichado
0: pode,
5: por aí.
0: Né?
5: Tem muito.
0: Valeu, soldado.
5: Daqui a pouco eu volto, hein? Tô com a língua muito afiada. Beijo.
0: Você tá demais hoje.

resultado de promoção saindo aqui na Rádio Globo. 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Daqui a pouco tem mais sons aqui na Rádio Globo, tem 45 minutos de música sem intervalo comercial e eu tô contigo, fica aí.

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17: 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E tá tudo pronto por aqui, vamos nessa. Vai começar 45 minutos de música sem intervalo comercial. Vem com a gente, hein? 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Vamos que vamos?

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2: Alô, meu povo. O príncipe do rock tá na casa, tá? Vamos cantar junto. Essa vocês já conhecem. Assim, ó. Vamos.
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1: Não é, Tiaguinho, não é? Tiaguinho, com pensamentos intrusivos aqui na Rádio Globo, fechando 45 minutos de música diretaço por aqui, rolou, hein? Agora tá na hora de você ir lá no radioglobo.com.br ou pelo nosso app também e mandar a sequência que você anotou. 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Breve intervalo e a gente já volta. Fica aí.
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Lawanda Prado com Inscrito nas Estrelas. Rolou também Gustavo Lins e Tiaguinho com Pensamentos Intrusivos. Tô indo nessa, uma boa tarde pra você. Amanhã a gente volta a se falar aqui na Rádio Globo a partir das 10 da manhã, combinado? Mola tá vindo aí, vai te fazer companhia. Mas antes disso, é claro, tem resultado de promoção? Sim, senhor. Deixa eu parabenizar o Renato Lopes. Parabéns, Renato. O final do telefone dele é o 44. Faturou ingressinhos pra curtir o Pagode da Enseada lá em Botafogo. Se deu benzão, hein? As informações, siga o arroba Pagode da Enseada no Insta. Classificação 18 anos. Parabéns, Renato. 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Participa com a gente. É a promo da hora. Tô indo nessa. Ótima tarde pra você. Amanhã a gente volta a se falar aqui na Rádio Globo. Beijo!

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10: E muito boa tarde pra você que tá chegando na Rádio Globo. Vamos nessa? Por aqui o Mola, hein? Tá começando 45 minutos de música diretaço. Aí, já pensou? Curtiu o Navio do Gigante com o Léo Santana em janeiro, tirando aquela onda? Então entra aí, radioglobo.com.br e participa da sequência premiada.

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0: Menos é mais, menos gasto, atenção.
1: Tá aí, a gente gasta tudo com menos é mais, nem pagando. A gente vai pro break daqui a pouquinho, tem mais, não sai daqui não, tá? Rádio Globo, 2h43.
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0: Muito bom, fechando a hora em altíssimo estilo, Tentação Agamadinho, Você Não Tem Coração. A gente vai pro break e daqui a pouquinho tem o É Nós. Então tá ligado, não sai daqui não, que é jogo rápido.
1: 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E a hora certa.
0: Rádio Globo, 5 minutinhos para as 3.
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0: Agora.
1: Muito boa tarde pra você, soldado Ryan. Diz pra mim o que tá rolando, meu irmão.
2: Bora falar de uma treta generalizada envolvendo entregadores que faziam parte de um evento ali de bolsa de entrega. Galera do aplicativo aí.
1: Sim.
2: Falar também de uma decisão da justiça sobre o jogo do Vasco, o Flamengo, o Fluminense no Maracanã. Aquela treta que tá enchendo o saco já. E também da cantora Manu Batidão. Tudo agora no hashtag Globo.
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2: Hashtag treta generalizada. Entregadores que faziam parte de um evento de troca gratuita de bolsa de entrega roubaram 100 bolsas e 200 camisas dentro de um caminhão ontem na Barra da Tijuca. O organizador do evento de trocas disse que, diante de 300 pessoas, um segurança afirmou que 86 bags já tinham sido trocadas e ainda restavam 114. O comunicado gerou, obviamente, insatisfação entre os entregadores, que invadiram um caminhão e retiraram os materiais. Os dois seguranças presentes... Não dava pra conter essa confusão, né?
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2: Hashtag decisão da justiça, de última hora, tá? De hoje, hein? O Superior Tribunal de Justiça não concedeu o pedido do consórcio formado por Flamengo e Fluminense para a gestão do Maracanã suspender a realização do jogo entre Vasco e Boca Juniors pela semifinal da Sul-Americana. Por isso, o duelo está mantido no Maracanã. A petição da dupla aconteceu horas depois da decisão favorável aos vascaínos aí na semana passada, né? Na semana, no início dessa semana, mas a decisão saiu apenas na tarde de hoje. Então, a princípio, por enquanto, decisão da justiça, o jogo será no Maracanã.
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2: Hashtag tá na rede. A cantora Manu Batidão anunciou na madrugada de hoje no perfil no Instagram o fim do casamento dela com o empresário e produtor de música Anderson Halliday, com quem estava casado há 11 anos. Estava casada há 11 anos. No comunicado, ela ocultou os comentários e não explicou o motivo da separação. Só que numa entrevista anterior, a Manu disse que ela foi amante do Anderson quando eles se conheceram, né? E ele também era amante dela, porque ambos tinham relacionamentos por fora.
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2: Bom, daqui a pouco tem a nós. Fica aí, melhor.
1: Quer falar alguma coisa? Melhor, não. Segue a vida, né? Melhor, né?
2: Eu tô feliz.
1: Ah, você tá feliz por quê?
2: Ah, porque... Eu...

0: Depois você fala, irmão, depois você fala, tá? Tem resultado de promoção, Moacir Soares, final do telefone 52. 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Vai curtir Corrida das Poderosas, mandou benzaço, classificação 14 anos.
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3: Muito boa tarde pra você que tá ligado na Rádio Globo. Vamos nessa, começando mais uma edição do É Nós nessa quinta-feira maravilhosa. Feriadão, né, soldado Ryan? Feriadão. Dia dos professores, né,
4: exatamente,
3: meu parceiro?
4: Exatamente. Tem muito professor
3: em
4: casa.
3: Deixa eu mandar um beijo pra toda a minha família, por parte de mãe, que é todo mundo professor, cara.
4: Com certeza.
3: Tem um colégio lá em Teresópolis, creche Cheiro de Neném, Rosa da Macena. Não tem uma divulgaçãozinha aqui.
4: Agora, dia, você era bom aluno, não?
3: Claro que não, óbvio que não.
4: Não, né?
3: Pai, já viu o locutor bom aluno? Sério mesmo, tu já viu?
4: Eu quero mandar
3: a gente é só a sobra que sobreviveu.
4: Isso, a turma do fundão que falava muito, veio falar no rádio.
3: Exatamente.
4: Eu quero mandar um beijo pra minha irmã, Renata Lobo, e minha sobrinha, Maria Clara Lobo, que são professoras também, mãe e filha.
3: Boa.
4: Então, a filha seguindo o legado, a minha irmã é do Nazaré, Nossa Senhora de Nazaré, aqui no, perto da onde ela mora, uhum, no Rio Comprido, e a minha sobrinha é do San John.
3: Você era bom aluno?
4: Nunca.
3: Nunca também?
4: Fudeiro Pedro II, moleque.
3: Pedro II?
4: Nunca fui bom.
3: Ah,
4: aluno.
3: Pedro II era bom aluno. Não, pra era entrar tinha que ser bom, pô.
4: Não, pra entrar, pra permanecer, não precisava tanto, né?
3: É verdade.
4: Ai,
3: mas aí você terminou direitinho e nunca repetiu?
4: Não, já repeti, pô. Tá
3: repetiu?
4: Maluco.
3: Repetiu que ano?
4: Claro. É, o nono ano.
3: Repetiu o
4: primeiro ano? Primeiro ano do ensino médio.
3: Repetiu mesmo?
4: Aham.
3: Uh-huh. Era muito bom. Ô, vamos de rede social, vai.
4: Até fechei o microfone
3: repeti
4: depois desse
3: escolar. Eu também repeti também.
4: Ah, tá. Tua família é toda.
3: Ah, não,
4: tua
3: não,
4: família
3: não
4: é dona da escola e tu repetiu?
3: Tu, não, mas eu não estudei no colégio da minha família.
4: Ah, então tu
3: minha
4: é
3: mãe não deixava,
4: duas vezes.
3: É, exatamente. Eu não tinha dinheiro pra estudar no colégio da minha família.
4: @rádio.globo é o nosso Instagram, hein? 97.9988 é o nosso WhatsApp pra você participar. A gente vai falar, obviamente, no tema de hoje sobre a homenagem aos professores. É, @RianLobo10 é o Ryan.
3: Aqui, por aqui, pode falar, Ryan Lobo 10.
4: É com
3: isso,
4: é com isso, é com isso.
3: E por aqui, Mola tá ligado. Soldado, eu repeti também, cara.
4: É.
3: Segundo ano.
4: É.
3: Era só bagunça.
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3: 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Queridíssimo soldado Ryan.
4: Oi.
3: Lembrando que hoje é dia do professor, né, cara?
4: Cara, toda a nossa homenagem, todo o nosso carinho a todos os professores. Eu já disse aqui mais cedo, vou repetir. É a profissão mais importante que existe.
3: Concordo 100%, irmão.
4: É a mais importante de todas.
3: E não é a mais valorizada, tá?
4: Não, é uma das mais desvalorizadas. Exatamente, principalmente aqui, cara, no Brasil, né?
3: Ser professor no Brasil é um desafio enorme. A galera não recebe bem pra isso. As escolas públicas não estão boas pra...
4: Não é respeitada.
3: Pra dar aula. Eu sou de colégio público, então eu posso dizer tranquilamente, cara, precisa melhorar muito até para ajudar, sim, a vida do professor, que é um profissional principal na vida de todo mundo, tá?
4: Exatamente. Você pode até pensar aí e me dizer aí, pô, qual profissão é mais importante que a de professor? Não existe.
3: Não tem. De professor não, existe, não tem. Professor, tá? Não tem, tá?
4: Você pode falar o médico, que ele
3: o
4: cuida da vida.
3: O locutor, beleza, mas o professor...
4: O médico é o mais importante, que ele cuida da vida, mas se não fosse o professor, ele não era
3: tinha
4: médico,
3: médico,
4: né?
3: Exatamente.
4: Então, assim,
3: exatamente,
4: se não fosse o professor, não tinha gente aqui, não teria você aí formado.
3: Exatamente,
4: né,
3: exatamente.
4: Trabalhando, se virar com o que for. Então hoje, nosso dia dos professores, a gente obviamente vai homenagear os nossos professores, né? Quero que você mande um áudio pra gente aí, lembrando dos professores, os mais legais. Pode ser um, dois ali, três, áudio de até 30 segundos. Manda um áudio longo, galera, a gente não vai conseguir colocar. Uhum. A gente fala isso todo dia aqui, porque a gente manda mensagem, a gente dá o recado aqui, tem a galera que manda áudio 1 minuto e meio. Eu sei que tem muita história pra contar.
3: Mas só que a gente aquela resumidinha, tem, né? Exatamente.
4: Reduz aí pra gente.
3: Você lembra de alguma professora, um professor que você gostava?
4: Ah, gostava muito do Marcão de Educação Física, gosto muito do Rafael, que é da hoje é assessor de imprensa.
3: Uhum.
4: Esse aí já foi na época da faculdade, é meu parceiro até hoje.
3: É, da faculdade tinha um professor legal que era o Ayrton Bahia, na minha faculdade de produção fonográfica. Muito gente boa também. É bom, tem os professores que marcam
4: tem,
3: assim.
4: Tem muito maneiro, cara. E viram amigos, né?
3: Exatamente, exatamente.
4: E o mais legal, tipo assim, eu era da bagunça. Acho que você também, né?
3: Também, 100%.
4: Os professores mandam mensagem.
3: Principalmente
4: hoje,
3: um,
4: né,
3: locutor não era.
4: É. É porque tem que ser comunicativo, né?
3: Acho que Fabiana era tranquilo.
4: Tá bom.
3: A Vika era tranquila.
4: É, na época do Fabiano, pelo menos, não tinha internet.
3: Não tinha internet, exatamente.
4: Então, tipo, tem alguns amigos, alguns que fazem amigos, né? Fazem amigos e alguns professores viram nossos amigos.
3: Exatamente,
4: isso é muito legal.
3: Exatamente.
4: Manda mensagem pra gente, 97.9988, qual professor mais marcou sua vida? Outro detalhe, se ficar falando aquela mensagem típica de, eu lembro muito da professora Soninha, porque ela era linda e meu sonho era ficar com ela. Também, galera, isso não tem graça.
3: Não tem, né?
4: Então vamos falar na
3: Mas
4: moral.
3: Mas você lembra da Soninha?
4: A Soninha?
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0: Vamos relembrar o tema de hoje, que é dia dos professores, cara, essa profissão maravilhosa. E a gente quer saber se você lembra de algum professor seu, professora, matéria e tudo mais, o que você gostava deles.
1: Manda áudio, pô. Galera, até 30 segundos, hein? Até 30
0: segundos. Tem áudio de mais de 2 minutos aí, né?
1: É, a galera, teve gente ontem mandando áudio de 4 minutos e 50, galera. Acontece. Não dá, a gente não consegue nem ouvir isso.
0: É, não pode.
1: É o tempo que a gente ouve duas músicas e volta pro ar aqui. Exatamente. 30 segundinhos dá pra resumir aí. Oi, galera, tudo bem? Aqui é o Rian, moro na Tijuca.
0: É a nata da história.
1: Um beijo pra professora Sônia de inglês, que eu amava muito, pô, me ensinou muita coisa. Só eu falei em 15 segundos, 20 exatamente, segundos, dá pra mandar um áudio aí.
0: Muito bom, hein? Pensou em trabalhar com isso?
1: Já, vou me candidatar lá na Rádio Globo. Então, olha só, aí. Escala 6-1, hein? É, o Senado aprovou ontem a proposta de emenda à Constituição, que acaba com a escala 6-1 e garante 2 dias de folga por semana para o trabalhador sem diminuição do salário, tá? Essa proposta foi aprovada por 75-1. Esse um foi Hamilton Mourão. Foi o único a votar contra a proposta. A PEC do fim da jornada 6-1 altera a Constituição para diminuir as horas de trabalho semanais de 44 para 40 horas. Também estabelece que é necessário garantir 2 dias de folga remunerada, um deles preferencialmente aos domingos. Isso ainda vai demorar um pouquinho para acontecer, ainda há todo um trâmite para rolar. Mas, pelo menos no Senado, já foi aprovado.
0: É isso, cara. O deputado estadual Márcio Canella foi preso pela Polícia Federal hoje, tá? Ó, o político foi encontrado no Rio de Janeiro na oitava fase da Operação Unha e Carne, que investiga um suposto esquema de lavagem de dinheiro com participação de políticos. A operação desta quinta-feira também apura conexões de agentes públicos com organizações criminosas atuantes no Rio de Janeiro. Márcio Canella já tinha sido preso em flagrante em julho de 2026 por posse ilegal de arma após policiais federais encontrarem um fuzil no carro do deputado. Nas eleições do dia 4 de outubro, Canella foi eleito como o segundo deputado estadual mais votado pelo estado do Rio de Janeiro. É isso aí, né, cara? Vambora, falar de música que é melhor.
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0: era como o soldado Ryan no colégio, cara?
1: Eu era bem perturbado, cara.
0: Era?
1: É, a galera lá sofria um pouquinho comigo aí.
0: Eu vou te falar, eu era um pouco também, mas não tão igual você, não.
1: Não, eu era do barulho, mano. Sabe o quê? E o meu pai, cara, ele trabalhava muito perto ali do Pedro II, uhum, né? Então, as advertências que eu tomava, às vezes nem vinham pra mim, mano.
0: Já é
1: pra
0: direto,
1: eu levar,
0: né,
1: pra minha mãe ensinar.
0: Já tava na mão lá,
1: já,
0: né?
1: Já tava. Eu descobri que tinha dado B.O. Uhum. Quando chegava com meu pai, né? Ele, é, hoje tu fez isso, né?
0: Eu falei, aí já caraca, sabia, né?
1: Tá sabendo, mano? É. Bagulho
0: não,
1: doido.
0: É complicado mesmo.
1: Bagulho doido.
0: Ô, soldado Ryan, vamos relembrar o tema de hoje. Quero saber de você que tá ouvindo a Rádio Globo. Se você lembra de um professor, uma professora que você gostava, qual era a matéria que você gostava? Final dia dos professores hoje. Essa isso, profissão maravilhosa. Vamos lá, tem gente participando?
1: Bora, muito.
0: 97.9988, lembrando 21.
2: Alô, rapaziada. Boa,
0: opa,
2: tarde.
0: Boa tarde, irmão.
2: Rapaziada, na minha época de infância, pra vocês terem uma ideia, primário, professora Maria Alice. Pô, uhum, que professora sensacional. Sabe como é que ela fazia pra chamar a atenção da gente?
0: Como?
2: Dava teco de apaga, dava teco de giz na gente, quando a gente virava as costas pra fofocar. Ou então ela vinha com o apagador e jogava em cima da mesa, fazia aquele barulhão.
0: Aham,
2: uhum, rapaz, tava a turma todinha que ela tava de olho. Que saudade dessa época.
0: É verdade.
2: Um abraço aí, um beijo no coração de vocês.
0: Vou te falar,
2: Daniel de Nova Iguaçu.
0: Não sei se na tua época era assim, mas a meu era giz também.
1: É, dá. Giz
0: apagador.
1: Antigamente podia.
0: Hoje em dia,
1: né,
0: não pode mais,
1: pode,
0: né? Agora.
1: Não, não, tá louco?
0: Agora o negócio é.
1: Da B.O.
0: Ih, fica até sem digital, tá? O dedo. Uhum. Um monte de professor hoje em dia mais velho não tem digital no dedo.
1: É, é perigoso.
0: É.
3: Alô, Rádio
0: Globo. Perigoso não era, mas tudo bem.
3: Boa tarde, aqui quem tá falando é o Cláudio, motorista.
0: Fala, Cláudio.
3: De queimado.
1: É o Cláudio,
3: meu abraço hoje vai pra professora Vânia Pedrosa.
0: Vânia.
3: E pro professor Adelmo Barreto.
0: Bom,
3: do CIEP 341, em Queimados. Esses pegavam no nosso pé, tá?
0: Mas era bom, mas era maneiro.
3: Valia a pena.
0: Ah,
3: ótimos,
0: é, tem...
3: professores. Parabéns para todos os professores aí de Queimados do Rio de Janeiro e do Brasil. Valeu, Rádio Globo.
0: Valeu, valeu, mano. Valeu, valeu. É isso aí, né?
1: É, esses são os melhores, tá?
0: É, porque às vezes o professor pega no seu pé, você tá achando que ele tá te enchendo o saco, mas na verdade ele quer o meu melhor, né?
1: Sim, com
0: muitas
1: certeza.
0: Muitas vezes, né, que é o seu melhor, né? Tem mais ainda,
4: Capitão?
0: Tem.
4: Família Globo,
0: opa,
4: número 1, Marcelo Manso de Olaria.
0: Fala, meu Manso.
4: Então, professores da minha época, eu tenho vários, poderia ficar citando um monte, né? Mas parabéns pros professores pelo dia de hoje. E eu quero falar de uma professora, em geral, tia Sônia, diretora da escola Eurico Dutra, no EPI da Penha, no Rio de Janeiro. Ela formou os vândalos, poucos conseguiram, né? Mas ela lutou, ela batalhou e ela formou meu filho. E meu filho hoje, graças a ela, está na UFRJ fazendo engenharia ambiental.
0: Ó, que legal.
4: Obrigado, tia Sônia.
0: Maneiríssimo,
4: um abraço,
0: tá?
4: E parabéns para todas as professoras.
0: Maneiríssimo, tá?
1: Pelo visto, o filho dele também era um vândalo.
0: Era perturbado, mas era, tá tudo bem, mas foi, né?
1: Agora vingou, agora.
0: Exatamente.
1: Tá, pô, estudando e tal, mas é um trabalho.
0: Mas vou te falar, eu acho que é uma fase.
1: Fala.
0: que o aluno passa também de ser muito bagunceiro assim, depois arruma, né?
1: Ah, faz parte, mano.
0: Faz parte também, né?
1: É, faz parte, é realidade.
5: Fala, galera do Enóis, tudo bem? Me chamo Rafael, sou aqui de Petrópolis. Tem a minha esposa, que é professora, entendeu? Eu sempre fui bagunceiro na escola e acabei casando com a professora. 10 anos casado já.
0: Maravilha.
5: E tem o professor de educação física, que foi muito gente boa. O Bruno, professor de história, também gostei muito dele. Tá bom, galera? Tamo junto. Quero mandar um abraço pra minha esposa aí, Tamara, professora Tamara.
1: Valeu, fez uma homenagem justa pra casa, né?
0: Exatamente, exatamente. Ô, soldado Ryan, eu estudei em Petrópolis, na aplicação lá em Petrópolis.
1: Aham.
0: Sabia? E lá em Petrópolis, o colégio lá é muito bom, tá? Eu gostava de estudar por lá. Tava na segunda série, sei lá, terceira série. Uma época boa, época boa.
1: Quero
0: mandar um beijo pra meus familiares, principalmente pra minha prima Adriana, que é dona do colégio Rosa Damasceno, lá em Teresópolis. E Rosa Damasceno foi uma professora muito importante, minha tia, uma pessoa muito importante no ensino, na parte de educação da cidade de

0: Teresópolis, então, um beijão pra toda a minha família lá. É isso?
1: É isso.
0: Ó, a galera participando, quer mandar um beijo pra galera aí, cara?
1: Quero,
0: a
1: Cláudia, iluminada por Deus, mandou mensagem pra gente. Orleans, estamos juntos sempre, Ellen Kaplan, sempre ligado aqui na Rádio Globo também, mandou mensagem pra gente aqui no nosso WhatsApp. Um beijo pra todo mundo que tá ligado aqui na rádio, que vibra com
0: e
1: você.
0: Vou mandar um beijo aqui pra Jéssica Cavalcante também, a Débora Guedes tá com a gente, Gabriel também tá com a gente, o Marcelo, todo mundo curtindo, DJ TH, pessoal chegando junto e pode continuar com acompanhando a gente aqui na Rádio Globo, que daqui a pouquinho você pode entrar no ar com a gente com 97.9988, contando pra gente se você tem um, lembra de algum professor ou professora que você gostava muito, por que que você gostava, tá certo? Soldado, vamos pro break?
1: Bora.
0: Lança aquela horinha pra gente então?
1: Bora. 3h33, horário de Brasólia.
0: Brasolíssima. 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

0: Queridíssimo soldado Ryan.
1: Oi.
0: Ó, antes da gente falar do tema, eu quero saber o seguinte, cara. O que a galera tá comentando nas redes sociais?
1: Justamente sobre o fim da escala 6x1, né?
0: Mais comentado
1: hoje.
0: É o
1: assunto
0: hoje.
1: Mais comentado, não tem jeito.
0: Uh-huh.
1: Além da, também da prisão do Márcio Canella, né? Como você falou aqui mais cedo, ele foi eleito como o segundo deputado estadual mais votado no estado do Rio de Janeiro.
0: Mas
1: está
0: ele,
1: preso.
0: Mas ele segue sendo deputado preso?
1: Não, não. Tá preso, né, cara? É... No Brasil?
0: Não sei, tô perguntando realmente por
1: não,
0: ignorância.
1: Teoricamente ele não pode nem assumir, né? Ele não pode assumir a cadeira na Alerj se ele tá preso, né?
0: Exatamente.
1: Mas como se trata de Brasil, pra tudo tem um jeitinho.
0: Exatamente.
1: Mas a gente espera que assim, que essa operação da Polícia Federal seja levada a sério, né?
0: Exatamente.
1: Como está sendo levada, a oitava fase da operação Unha em Carne, lavagem de dinheiro pra tudo quanto é lugar, né? Então, por favor, que a justiça seja feita, né? Vamos ver se vai ser concretizado isso aí.
0: Você quer falar de futebol agora? Você quer falar? Você tá feliz? Tá animado?
1: Eu tô, mas assim, hoje a gente vai falar do Fluminense, né? Do Fluminense e do Flamengo.
0: O Fluminense não tá muito animado não, né?
1: Não, a galera do Flusão não tá muito animada não, mas a gente tem que falar.
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0: Eu só te fazer uma pergunta antes, cara. O Vasco ainda tá pra jogar no Maracanã?
1: Bom,
0: tá,
1: o Superior Tribunal de Justiça bateu o martelo hoje que vai ser no Maracanã.
0: E acabou. Você sabe quantos anos o Vasco tá se jogando no Maracanã? Você tem de cabeça?
1: Cara,
0: não, tem...
1: né? É, o Vasco joga quando tem clássico, né?
0: Sim,
1: sabe o que é mais engraçado? Que é mais engraçado? A galera vai ficar bolada comigo, sabe que sou vascaíno, mas eu tô sendo justo. Porque quando é Vasco e Flamengo, o Vasco pode jogar no Maracanã.
0: Ah, é, quando
1: mesmo
0: é Vasco,
1: sendo mandante. Mesmo sendo mandante, porque São Januário não pode receber um clássico como Vasco e Flamengo. Embora a Vila Belmiro receba Santos e Palmeiras,
0: sim,
1: Santos e Corinthians e assim vai. Mas, quando não é pra jogar contra o Fluminense e contra o Flamengo, o Vasco não pode ser mandante.
0: Mas aí
1: quando não é interessante...
0: É,
1: o dono? Tem que ver quem é o síndico, né? Que tá mandando mais que o dono.
0: Mas vamos falar do
1: tirando a pilha aí, o Fluminense ontem perdeu no Maracanã 2-1 pro Palmeiras. Não foi um resultado justo, tá?
0: Ah, não? Você não achou, não?
1: Não, o Fluminense massacrou com o Palmeiras no primeiro tempo, cara. Era pra ter matado o jogo ali, mas não foi capaz de fazer o gol.
0: Uhum.
1: Aí o futebol, né, deu as oportunidades ao Palmeiras, que conseguiu concretizar duas oportunidades, 2-1 pra cima do Fluminense. Segundo jogo em São Paulo, parada difícil, mas não impossível, assim como o Palmeiras venceu o Fluminense aqui. Com o Fluminense jogando melhor, o Fluminense pode jogar esse futebol lá também e reverter essa situação. E hoje tem Flamengo, né, na Libertadores também, o jogo do Fluminense também foi na Liberta.
0: Uhum.
1: Estudiantes e Flamengo às 9:30 da noite, primeiro jogo na Argentina, segundo jogo no Maracanã. Daqui a pouco no hashtag Globo, todas as informações sobre esse jogo que terá cobertura do Futebol Globo CBN.
0: Boa, meu mano, vamos seguir com a bela canção então, tá?
1: Bora!
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0: Calma aí, Ana. Daqui a pouquinho só.
1: O cara tá ansioso, né? Calma, pra cantar a música.
0: Vai chegar o seu momento, Ian. Fica tranquilo. Ô, soldado Ryan, vamos lembrar o tema de hoje, que é dia dos professores, né?
1: Bora.
0: Primeiro, quer mandar um abraço pra galera?
1: Quero mandar um abraço pra galera que tá ligada aqui na Rádio Globo. O Hulk Fã do GH tá aí também, conversando com a gente. A Fer Cris. Fer, um beijo pra você, maravilhosa. Tamo junto sempre,
0: Ronaldo,
1: tá?
0: Ronaldo Barbeiro, Jéssica também tá com a gente. Caroline, Ellen Kathleen, todo mundo chegando com a gente. Pode acompanhar a gente nas redes sociais à vontade, né?
1: Isso.
0: No arroba rádio.globo, no arroba...
1: Ryan Lobo 10.
0: E por aqui o Mola tá ligado.
1: E a gente tá também, pra quem quer acompanhar a gente aí com imagem, no TikTok.
0: Batalhando, eu e o Ryan, a gente tá batalhando no TikTok.
1: A gente tá ao vivo no TikTok, na mesma chamada, na mesma live.
0: Eu perdi já duas batalhas, então entra lá pra me ajudar.
1: O meu é locutor Ryan Lobo e o teu...
0: Mola tá ligado, mas faz
1: igual. Eu vou ter que mudar,
0: Tem que ser o mesmo,
1: pra ficar tudo junto, né?
0: Exatamente.
1: Então vai lá, procura o Mola lá, Mola tá ligado, se você já conhece no TikTok, pra ver a nossa carinha, pra ver como é que é o nosso lugar aqui.
0: Beleza?
1: Fechou.
0: Soldado, temos áudio, a galera participando, 97.9988.
1: Temos, bora.
0: Então bora ouvir, vai.
2: Fala, rapaziada da Globo.
0: Fala, meu jovem.
2: É nóis. Alô, Bola, alô, Ryan.
1: Pericão.
2: Taxista e cantor, Pericão Blanco.
0: Fala,
2: vamos nessa.
0: Manda, meu querido.
2: Rapaziada, tenho boas lembranças de três. Rapidão. Alberto José Rodrigues. Professor Alberto de História. A melhor aula dele era no bar. No boteco da Dona Chiquita, em frente ao colégio.
1: Sim.
2: Reinaldo, que era de educação física.
1: Sim.
2: E o professor de matemática Garcês, que depois de muito tempo virou meu cliente do Dax.
1: Garcês é o nome de bom professor.
2: Todos em memória, mas foram maravilhosos.
1: Eita.
2: Sou muito grato a eles.
1: Boa.
2: Valeu, rapaziada.
0: Valeu, meu irmão. Tamo junto, cara. É nóis.
1: Valeu, Pericão. Tirou onda, moleque.
0: Periclão.
3: Alô, galera do É Nóis. É o Salvador de Nova Iguaçu,
0: isso,
3: hein? Boa tarde, mano.
0: Paula.
3: Boa tarde, soldado. Deus abençoe a todos os professores. E vocês também, todos os professores que ensinam muita coisa a gente.
0: Obrigado, irmão.
3: A minha professora mais legal que eu gostava.
0: Boa, beijo pra ela, irmão.
3: Minha banda.
0: Maravilha.
3: Você tava na minha briga com os colegas que estavam me encarnando. É o Salvador, hein?
1: Pode brigar não, hein, Salvador.
0: Mano, lança, lança. Papai, toma. Lançou a música do Super Mario, vai tomando.
1: Boa, Salvador.
0: Boa, Salvador, obrigado.
1: Salvador, não pode ficar brigando não. Salvador, tá muito violento, hein, cara.
0: Salvador tá nervoso,
4: pode
0: cara.
4: Fala, Rádio Globo, meu nome é Fernanda, sou ouvinte fiel, hein.
0: Fala, Fernanda.
4: Eu tenho muitos professores, eu sempre tive uma relação incrível com os meus professores. Mas eu tenho um em específico, o professor Fernando Queiroz.
0: Fernando
4: que
0: Queiroz.
4: Que não foi nem, na verdade, meu professor, ele foi o coordenador de matemática.
0: Ah, é?
4: E ele fez com que no ano em que eu reprovei por matemática, eu descobrisse o meu amor pela matéria e descobri que eu não só gostava e comecei a gostar de matemática, como eu era muito boa. Eu só tinha um bloqueio. Hoje eu sou formada em ciências matemáticas.
0: Olha aí.
4: E
0: olha que doideira.
4: Sou muito feliz na minha profissão, graças a esse professor.
1: Que legal, cara.
0: Caraca, maneiro mesmo, tá?
1: Tá aí, tá vendo? A dificuldade, o cara viu ali que tinha... Mas ele viu, o professor enxerga.
0: Ele viu que tinha um talento ali.
1: Que tinha algo ali guardado em você, que você, né, tirou essa onda depois.
5: Boa isso tarde, é meus amores.
0: Boa
1: Olá.
0: Tarde.
1: Boa tarde.
5: Então, eu quero mandar um abraço pra minha professora Eliane, ela é professora de História. Graças a ela, eu conheci vários lugares do Rio de Janeiro, pois ela sempre fazia passeios pra vários lugares. Então, um beijo vai pra ela e pra todos os professores, inclusive pra mim também, que sou professora.
0: Olha, beijo pra você.
5: Na educação infantil. Beijo, maravilha, meus amores. Cara. É nóis.
0: O professor é um trabalho muito bonito, cara. Vou te falar.
1: Cara, não tem como.
0: Eu também sou professor,
1: mais...
0: né? Sem zoeira agora. Eu também sou professor. Dou aula na escola de rádio, como locutor, sonoplastia. E também dou aula na internet pra galera que gosta de aprender sobre áudio e rádio.
1: Isso
0: também.
1: É bom.
0: Isso é bom
1: pra
0: também.
1: Quem aí quer. Tem muita gente que fala, tá?
0: Assim.
1: Ah, eu sonho em trabalhar com rádio, sonho em trabalhar com vocês na Rádio Globo. Aí o Mola tem curso lá nas redes sociais lá.
0: Exatamente. Pode chegar à vontade. Arroba Mola, tá ligado. Soldado Ryan, vamos pro break rapidão. A galera pode continuar participando com a gente no 97.9988. Pra quem não é do Rio de Janeiro, 21 97.9988. A gente quer saber de você. Se você lembra de algum professor, professora que você gostava, por quê? Conta essa história pra gente. Lembrando, 30 segundinhos, porque não é podcast. A gente precisa de um áudio curtinho, tá? Pra gente colocar no ar aqui. Então participa com a gente, beleza?
1: Beleza.
0: Soldado, vamos pro break rapidão?
1: Uhum.
0: Lança aquela horinha, papai.
1: 4:03, horário de Brasília.
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0: Muito boa tarde para você, Milena Viana. Diz para mim o que está rolando no trânsito do Rio de Janeiro.
14: Oi, Mola. Muito boa tarde para você. Boa tarde para todo mundo que está ligadinho aqui na Rádio Globo. Começando com destaque sobre a Transolímpica. Agora há pouco, teve um acidente entre carro e moto na altura da Vila Militar, no sentido Deodoro. O motorista ainda encontra dificuldades no trecho. Pela estrada do Catonho, observo melhores condições. Quem segue para o Recreio dos Bandeirantes encontra trânsito intenso pela Transolímpica até a chegada à Avenida Salvador Allende, mas, por enquanto, sem registros de lentidão. 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Daqui a pouquinho eu tô de volta, Mola.
0: Valeu, Milena, até já, hein?

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0: Muito boa tarde pra você que tá ligado aqui na Rádio Globo. Ô, Fabi Travagin, tudo bem com você?
1: E aí, Mola, boa tarde, tudo certinho por aqui, e aí?
0: Maravilha, tudo tranquilo, tranquilo também. Fabi, é o seguinte, seguindo com a série de conteúdos especiais durante a Semana da Criança, né? Aqui no É da Sua Conta, hoje a conversa é com um empreendedor. Ô, Fabi, essa época costuma ser boa pros negócios, não é?
1: Exatamente, Mola, muito boa, né? Porque além do Dia das Crianças, que combina bastante com o mercado, também tem as festas de fim de ano aí chegando, né? E as pessoas costumam trocar presentes aí no Natal e tal. E hoje a gente vai falar especificamente sobre o mercado de brinquedos, Mola, que atrai tanto os pequenos quanto os adultos.
0: Olha, isso é verdade, tá? Eu tenho visto muitos adultos, principalmente eu, voltando a comprar uns brinquedos pra deixar no meu estúdio, cara. Principalmente jogo de tabuleiro, tá? E principalmente os colecionáveis. Ó, não sei se é no nostalgia ou por diversão mesmo que eu faço isso.
1: Eu acho que tem um pouco dos dois aí, viu, Mola, nesse pacote. Foi feita uma pesquisa em 2024, né? E foi apresentada na maior feira de brinquedos da América Latina, que é a Abrim. E essa pesquisa mostrou que 76% das pessoas entre 18 e 65 anos são consumidores potenciais de brinquedos. E para quem empreende nesse mercado, né? Fica aqui o alerta, a dica, né? Olhar só pro público infantil pode significar deixar boas oportunidades aí de vendas de lado, hein?
0: Exatamente. E como vendedor, pode chegar até esses dois públicos. Como é que ele pode chegar nesses dois públicos? Você tem alguma dica pra dar pra gente?
1: Olha, Mola, vender pelas redes sociais é uma ótima opção aí nesses casos, tá? É uma forma mais fácil de chegar até o consumidor final, seja ele um colecionador ou alguém que tá procurando um presente pro filho. 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Com ele você coloca todas as informações da sua venda, como a descrição do produto, o preço e o valor do frete, em um link só e envia para o seu cliente para ele pagar da forma como ele preferir. Pode ser Pix, pode ser cartão à vista ou parcelado. O link de pagamento traz um ar mais profissional para o negócio, sabe, Mola? E também evita o compartilhamento de dados confidenciais dos seus ou da sua empresa.
0: Maravilha, ótima dica, Fabi. Hoje o tema foi mercado de brinquedos aqui no É da Sua Conta, nosso quadro em parceria com o Banco PicPay. Amanhã tem mais conversas financeiras, não é isso, Fabi?
1: Exatamente, Mola, até amanhã.
0: Tchau, tchau.
1: Tchau, tchau.
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0: Calma, ainda não sou da Droen.
1: Oi.
0: Vamos relembrar o tema de hoje, né? Dia dos professores.
1: Eu preciso mandar um beijo aqui gigantesco pra um amigo que é professor e tá na nossa audiência aqui. Uhum. Eli Vieira Lima.
0: É, ele tá diretamente na audiência com a gente.
1: De Pernambuco.
0: É isso
1: tá
0: mesmo.
1: Tá aqui com a gente. Eli, um

0: Você, professor, gente boa, parceiro.
1: Tamo junto, irmão.
0: Assim como todos os professores na correria aí, pro mundo melhor, pro um Brasil melhor, e obrigado, tamo junto
1: e
0: sempre,
1: e a galera
0: tá?
1: Chegando junto, tem o resenha, tem o pessoal chegando junto com a gente aqui, pode seguir à vontade lá no @radio.globo, @molataligado e @RyanLobo10. Isso, estamos em live aqui com Batalhando, então a galera chega pra participar com a gente, resenhando, ouvindo música. Bora. Ô, soldado Ryan, bora ouvir a galera participando, mandando mensagem aí pros antigos professores e tudo mais?
0: Agora.

0: Paixão à primeira vista, minha primeira paixão de adolescência. Um beijo aí pra galera da rádio.
1: Valeu. É, a galera se apaixona por professor às vezes, né? Né? É.
2: Boa tarde, Rádio Globo.
1: Se apaixonou.
3: Fale por você, amigo.
2: O que mais me marcou foi a tia Cristine. Ela era uma senhorinha super doce.
1: Uh-huh.
2: E além dela incentivar a gente nos estudos, ela sempre ensinou a gente a respeitar as outras pessoas.
3: Legal demais.
2: Uma coisa que ela abordava muito sempre era... era pra gente não ser intolerante com a religião do próximo.
1: Sim,
2: e
1: sim.
2: E foi com ela que eu aprendi que ensinar vai muito além da sala de aula.
3: Quer falar que tem muita gente que Maneiro. Precisa ter aula com essa professora, hein?
1: Isso é verdade, cara. Não
3: tem
1: vou mentir pra você,
3: muita gente,
1: não.
3: Hein? Precisando ter aula com ela, hein?
1: Não vou mentir, não.
4: Fala, Mola.
1: Fala, irmão.
4: Fala, galera da Rádio Globo.
1: Fala aí.
4: Queria agradecer aqui a todos os professores que passaram por mim e disseram várias coisas boas.
1: Maravilha.
4: Eu queria dizer que todas as previsões deles deram certo. Eu não me transformei em nada. Mas quero agradecer a todos eles pelos incentivos que me deram.
3: Maravilha. É, pelo irmão. Menos o professor fez a parte dele, né?
1: Exatamente,
3: que
1: cara.
3: Que é ensinar e insistir muitas vezes.
1: Tem gente que tem que insistir muito,
3: em
1: tá?
3: Mim, tiveram que insistir muito.
1: Ah, não. O meu não foi tanto assim, não.
3: É.
5: Marcelo de Madureira.
1: Fala.
5: A memória que eu tenho em tempo de escola foi quando eu passei pro ginásio na quinta série. Eu tive minha primeira aula de educação física, meu eterno mestre, professor Adérico.
1: Uhum.
5: Ele que mostrou pra gente o esporte e me fez me apaixonar literalmente pelo vôlei, que até hoje eu acompanho.
1: Maravilha, boa, tá maneiro. Aí, legal, tá?
3: Pô, que legal, cara, isso é legal
1: muito
3: demais.
1: Muito bom, pô. Cara, muito bom, muito bom. Ô, saudade. Soldado Ryan, vamos trocar uma ideia com ela agora?
3: Bora,
1: vamos?
3: Tem muita coisa pra falar.
1: Então vai.
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1: Com ela, maravilhosa, Carol Marques tá com a gente. Boa tarde pra você, Carol.
7: Boa tarde, Mola, boa tarde, Ryan, ouvintes da Rádio Globo. Eu tava aqui pensando no professor, né, gente?
3: Saudade, né?
7: Cara, faz muito tempo, né? Saudade. Eu tive um professor que ele era de Geografia e História. E que ele não levava livro, ele não passava livro.
1: Não,
7: ele ia pro quadro e ele explicava. Ele não tinha nada na mesa, ele não passava livro pra gente. Você tinha que prestar atenção na aula. E quem falava muito na sala, ele pegava, tinha um negócio no meio, assim, era uma pilastra. E aí ele falava assim, ó, quem continuar falando daqui pra trás, tá todo mundo PH, né? Você, pra bom entendedor, um risco é Francisco. E aí a gente ia chegando a cadeira pra frente, assim, pra não ficar ferrado na prova dele. E vou te falar, excelente professor, porque eu lembro de tudo. Eu não lembro o nome dele, eu acho que era Edmundo, se não me engano. Mas assim, eu lembro de tudo das aulas.
1: Aula, né?
7: Talento. Maneiro eu aprendi demais. História e geografia com esse homem. É, muita coisa que me serviu pra vida. Agora, vamos lá.
1: Ah.
7: É, gente, tem uma coisa engraçada que aconteceu. A Sandy tem um programa no Multishow, né? Sim. Nesse Canto Eu Conto, eu acho que é isso. Se não me falha a memória. E a Adriana Calcanhoto foi a entrevistada dela dessa semana. E tem uma parte que ela vira e fala assim: bom, gente, agora qual música que você gosta em segredo, que você, ninguém sabe, né? Uhum. Que você não conta pra ninguém, que tem até um pouco de, né, tipo, meio vergonhinha, vamos dizer assim.
1: Não quer falar, né?
7: É, não quer falar. E aí a Adriana Calcanhoto surpreendeu a Sandy, porque ela realmente não sabia, e começou a cantar Vamos Pular. Vamos Pular. É, exatamente, de Sandy Júnior. E a Sandy ficou, não, nossa, imagina e tal. E o curioso é que, assim, a Adriana não tava fazendo média, não, gente. Ela disse que nas aulas dela, de vez em quando, ela fala sobre a música, porque são 16 repetições. Vocês sabiam disso? Eu nunca contei.
1: 16 Vamos Pular.
7: 16 não sabia. Vamos Pular. E aí eu fiquei imaginando já, né, a Adriana Calcanhoto no meio da sala. Pra cima, vamos pular, imagina. E é
1: 16
7: isso.
1: É muita repetição pra uma música, tá?
7: É. Exatamente. E segundo ela, é pra reforçar essa provocação de botar a galera pra pular real.
1: E a galera, eu imagino ela pulando.
3: Ela pulava,
7: não
3: né?
7: Não é?
1: Eu tô,
7: você pulava.
3: Todo mundo, né? Pô, essa música é sucesso.
1: Ela pulou muito.
7: Sucesso total. Ela já passou um pouco da minha fase, eu já não era tão dessa fase aí. Mas enfim. Gente, a Virgínia deu ar da graça ontem, né? Na quadra.
1: A Taúda?
7: A Taúda. Na quadra da Vila Isabel, porque ontem a Duda Freire foi enfaixada, né? Se a gente pode falar isso. O pessoal tem mania de falar que musa é coroada. Não, gente, musa não recebe uma coroa. Quem recebe coroa é rainha.
1: É verdade.
7: E aí a Duda Freire tava lá na Vila Isabel e a Virgínia foi prestigiá-la, né? Nessa noite da amiga. E a gente vai contar amanhã um pouco dos bastidores de como foi a semana dela pós-término. Porque amanhã faz uma semana que ela
1: oficialmente terminou.
7: É, oficialmente terminaram pela terceira vez da música no Fantástico, né?
3: Terceira vez, é?
7: Terceira vez. E vamos contar um pouquinho dessa.

0: semana, ela diz, né? Ela mostra que tá recebendo flores, recebeu lá um par de alianças Cartier, ou seja, nada barato, né? De, de algum pretendente.
1: Já?
2: Te falar, acho que foi o Vinícius.
0: Eu acho que Vou te falar um negócio. Não, eu vou falar uma coisa pra vocês. Eu conheço muita gente que se presenteia pra dizer.
1: Ah, sim. Ah, será? Que ia... Mas será que ela precisa disso?
0: Será que não?
2: Ela vive de mídia, ô Mola.
0: É, ah, Mola, gente, por que não?
2: A gente, se a gente que não vive de mídia faria, você não fez?
0: Eu trabalhei com uma pessoa que recebia flores toda semana que ela mandava pra ela mesma. Fui lá na floricultura e descobri, porque eu sou dessas. É. Entendeu? Tá, então é isso. Amanhã, na Retratos da Vida do Extra.
1: Não vou ficar com a minha vida, não.
0: Amanhã, na Retratos da Vida do Extra, lá na banca e também lá no Extra Online, tá bom, gente? Então, maravilha. Ó, até terça-feira. Bom fim de semana. Aquele
1: beijo. Um
0: beijo
1: pra você. Vamos com a bela canção, vai. Vamos pro break, muito, né? Muito
2: bom, é?
1: Manda a horinha pra gente aí, vai.
2: 4h34 no Rio.
1: Boa, boa, meu querido. 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A gente vai pro break, daqui a pouquinho tem mais, não sai daqui não.
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8: Pedrinho protocolou nesta quarta-feira a chapa para concorrer à reeleição como presidente do Vasco nas eleições para comandar o clube no triênio 2027 até 2029. Marcos Lamacchia, dono da empresa que deve assumir a SAF do Vasco, e Mário Junqueira, que é sócio dele, pediram para que Pedrinho concorresse. O presidente do Vasco, no final do ano passado, disse a aliados que estava inclinado a não concorrer mais. Cristiano Campos, um dos líderes e criadores da Sempre Vasco, será candidato a primeiro vice-presidente geral e Marcelo Macedo será candidato a presidente da Assembleia Geral. Também se junta à chapa Nelson Sendas, candidato a segundo vice-presidente geral, nome que volta para a Sempre Vasco no próximo mandato. Pedrinho assumiu a presidência do Cruz Maltino em janeiro de 2024, onde inicialmente ficaria no comando do Clube Social. Com as instabilidades jurídicas da 777 Partners, controladora da antiga SAF, o dirigente passou a ocupar também a pasta do futebol no meio daquele ano.
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0: queridíssimo soldado Ryan, chegou aquele momento do Quiz Rebobina. Lembrando que o Rebobina rola todo dia a partir de meio-dia. Nesse período eleitoral tá tendo aquela partezinha complicadinha, mas já começa meio-dia direto no aplicativo, não é isso?
1: É isso, no site também. É o seguinte, nossa pergunta de hoje é muito simples, né?
0: Uhum.
1: Esse cantor, ele usa o nome dele artístico, mas também, sim, é o nome original dele, tá? O nome de, sim, batismo e tudo, sim, mais. Só que tem nome e sobrenome. Tem um outro sobrenome dele que, uhum, ele não usa,
0: ah,
1: artisticamente.
0: É?
1: Eu quero saber que sobrenome é esse.
0: O sobrenome que ele não usa artisticamente.
1: Ficou claro. O sobrenome que ele não usa artisticamente. O nome dele é fulano de fulano de fulano. Esse último fulano ele não usa.
0: Não usa.
1: Que fulano é esse?
0: Tá, quer mandar um beijo pra alguém?
1: Quero. É saudade de Chorão, cara.
0: É.
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1: Nossa, hein? Que é isso?

0: Gustavo Bina.
1: E aí, cara, você falou um chorão, não entendi porque você estava com saudade do chorão.
2: Eu gostava muito dele.
1: Ah, eu também gostava muito dele, mas não é essa a resposta, né?
2: Nada a ver uma coisa com a outra.
1: Nada a ver uma coisa com a outra.
2: Mas dessa vez acho que ninguém caiu, não.
1: Não, essa não caiu, a galera já tá ligada já.
2: Tá ligada já na maldade.
1: Já, a mala tá ligada. Então, ó, Michel Teló o quê?
2: Faria.
1: Faria? Você faria?
2: Não faria o Michel Teló, você não. Faria.
1: Never.
2: O Michel Teló faria.
1: Faria, Michel
2: Faria. É isso,
1: faria.
2: Ficou faltando faria aí, né? Ficou muito fácil.
1: Ai, se eu te pego.
2: Ai, se eu te pego, eu te envergo.
1: E o que que levaram de boa?
2: É, par de ingresso pra Upstar.
1: A maior roda gigante da cidade com a melhor vista da felicidade a 88 metros. Você pode ver todo Cristo, todo o Rio de Janeiro.
2: Sabe quem vai?
1: Ah.
2: Tati Guilhome. Tati
1: Mandou
2: Guilhome.
1: Bem, Tati.
2: Tirou onda. Vai pro Upstar, pra Upstar lá com contatinho. Sei lá com quem você vai. Manda pra gente aí com quem tu vai. Fiquei curioso agora, Tati.
1: É maneiro. É bom saber, né?
2: Vai tirar essa onda com quem?
1: Terminar aquele desenrolozinho que tá rendendo, né? Vamos com a bela canção pra fechar?
2: Bora.
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0: Chegou aquele momento da celebridade, né, soldado Ryan?
1: Partiu? Vambora,
0: né?
1: Bora, né? Vambora.
0: Pô, fiquei muito feliz que a galera acompanhou a gente hoje nas nossas lives, entendeu?
1: Exatamente. Fica o convite, então, a partir de amanhã a gente vai fazer live de novo. Hoje, a gente começou hoje com essa parada.
0: Isso, vocês deu super certo, tá?
1: Isso. Acompanha a gente no rádio aqui também, porque tem a questão da emoção, da surpresa, mas vai dar uma olhada na nossa carinha lá. O nosso TikTok. Daqui a pouco a gente posta lá no Insta, sim, também, né? Pra você, sim, ficar seguindo lá, acompanhar. Não esquece do @radio.globo, galera. O mais importante, sempre tem promoção. Já adianto, amanhã tem coisa boa aqui também na nós, tá?
0: É isso aí.
1: Lá
0: é
1: no Instagram.
0: Aí.
1: Então, se você não tá seguindo, segue logo, porque eu não vou ficar também de babá, não. Porque é promoção pra caramba. A gente fala todo dia, segue lá.
0: Segue lá, acompanha, acompanha. Ô, soldado Ryan, vamos de clima, né, cara? O que tá rolando aí, cara?
1: Chuva, né? Tem previsão de chuva.
0: Mas tu só fala de chuva comigo, irmão.
1: Mas eu vou fazer o quê, né?
0: Que vontade de chuva que você quer, cara?
1: Alô, prefeitura, ele quer sol, hein?
0: Sol,
1: todo mundo tá querendo
0: coral.
1: Sol, né? É, mas aí é o seguinte, coral, pancada, né, de chuva pra amanhã, pra sábado, domingo, segunda, tem previsão, mas sim, pode ser que não caia chuva, né? Tomara, né? Tomara que continue fresquinho assim, com o tempo agradável que a gente precisa.
0: Ah, fresquinho assim é sempre bom, né? Ô, soldado, vamos partir então?
1: Bora.
0: Vai mandar aquela horinha pra gente?
1: Mando, mando sim.
0: Então vai.
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1: 5:02 no Rio.
0: Valeu, irmão. Até amanhã, tá,
1: beijo,
0: cara?
1: Tchau, tchau.
0: E tem resultado de promoção. Parabéns, Renata Marcelli. Final do telefone 42. 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Beleza? Daqui a pouquinho tem o Baile de la Globo com ele. Hoje é o Marcelo Lírio. Bora!
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0: Muito boa tarde pra você, Milena Viana. Diz pra mim o que tá rolando no trânsito do Rio de Janeiro.
13: Vamos lá, ótima tarde pra você e pra todo mundo que tá ligadinho aqui na Rádio Globo. Começando com um destaque sobre a zona oeste da cidade. Tem uma faixa ocupada na Avenida Dom João VI, na altura da estação do BRT Ilha de Guaratiba, por conta de um acidente entre caminhão, utilitário e carro no sentido Santa Cruz. Atenção pro motorista e paciência também, porque tô observando o trânsito lento a partir da Avenida das Américas. Quem segue no sentido contrário, sentido Barra da Tijuca, tá encontrando boas condições nesse momento. Trânsito apenas mais intenso na chegada à Cidade das Artes, mas por enquanto, sem grandes problemas para o motorista. 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Daqui a pouquinho eu tô de volta, mola.
0: Valeu, Milena, até já, hein?
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0: Você que tá ligado na Rádio Globo, vamos nessa, tá começando mais uma edição do Baile Della Globo. E hoje eu estou com ele, porque o DJ Brinquinho tá de férias, então quem que eu trouxe? Marcelo Lírio, tudo bem, irmão?
1: Fala, meu parceiro Mola.
0: Tudo daquele jeitão, quinta-feira, um TBTzinho maravilhoso?
1: É, naquele pique da antiga, né?
0: E isso, papai. Como é que faz, Lírio, pra galera te achar, irmão? Manda mensagem, via agenda, contratar, como é que é?
1: Fácil, fácil. Arroba DJ Marcelo Lírio. Lírio, L-Y-R-I-O, porque segundo o nosso querido Léo, é internacional.
0: Internacional, sim, internacional. Sim, é uma flor, né?
1: É.
0: É maravilha, então. Então vamos nessa, Lírio? Podemos começar?
1: Podemos.
0: Vamos lançar o baile,
1: só
0: então?
1: Só da antiga?
0: Daquele jeitão?
1: Bora.
0: Testa aí, vê se tá bonitão.
1: Ah, tá bonitão.
0: Vai lá, vai lá, vai lá.
1: Vai.
0: Vai, lança.
2: Ó. DVD do baile.
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0: Que eu tô com essa música.
1: Cara, essa música é muito boa.
0: Pô, me lembra muita história boa, cara.
1: Tua história boa. Isso aqui é 1900 e quanto?
0: Rapaz, isso aí é 96.
1: Já era DJ.
0: É, né?
1: Já era.
0: Você quer me chamar de velho?
1: Não, porque
0: não, você quer me chamar de velho. Antigas, o outro me chamou de tiozão.
1: Não, você é um... A lenda é um brinquinho.
0: Ah,
1: você
0: sim.
1: Você é a história.
0: Obrigado.
1: DJ, como é que faz pra galera? Você quer mandar um beijo pra galera antes?
0: Vamos.
1: Vamos lá.
0: Um monte de alô.
1: Posso começar aqui?
0: Manda.
1: Ó, Edinho Chicata, Alexandre Magno, Fernando Lima, Catherine, isso aí, Martim, Alexander de BH.
0: Alexander
1: de BH, que vai fazer aniversário, né?
0: Isso, domingão. Rapaz, domingão.
1: Ó, também tem o DJ Barney também, que tá fazendo com a gente aí, o Wagner Barra. Galera, toda chegando aqui no baile da Globo, você tem mais alô pra mandar? Beijo aí, meu querido.
0: Tem um monte de alô aqui, ó. Marcos Moisés, também a Roberta Cipriano, o Anderson JM, a Gisele Amaral, essa galera estudou comigo, rapaz.
1: Ah, é?
0: É, lá no Senac. Um alô pra essa galera toda aí. O Thiago Castro também, o Paulinho Castilhos, o Eric Canelas, o DJ o Eric Canelas, também o Alessandro Martins, Maria Mendes, Leandro Fofão, meu parceiro, e o DJ Jorginho, the number one.
1: E como é que faz pra galera mandar um beijo pra você, pra você mandar uma alusão ao vivo aqui, só siga nas redes sociais?
0: Pô, facinho, rapaz, arroba DJ Marcelo Lírio em todas as redes sociais, em especial o Instagram, que a gente usa mais.
1: Maravilha, segue lá também, arroba rádio.globo. DJ,
0: oi.
1: Vamos pro break rapidão?
0: Bora.
1: Vai mandar aquela horinha pra mim?
0: Agora.
1: Então manda a horinha, vai.
0: Rádio Globo 5:32 no Rio.
1: O melhor que temos. Parabéns, Beatriz Santos, final do telefone 25. Mandou bem aí, vai curtir aí o teatro, a peça Minhocas. Tirou essa onda aí do Teatro Cândido Mendes, tá? 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Daqui a pouquinho tem mais Baile de la Globo.
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0: 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Muito boa tarde pra você, Milena Viana. Diz pra mim o que tá rolando no trânsito do Rio de Janeiro.
2: Bora, bola. Atenção redobrada pro motorista no túnel Rebouças. Tem uma faixa ocupada no sentido centro por conta de um ônibus enguiçado. Movimentação tá bem lenta. Há reflexos nas vias da Lagoa, Avenida Borges de Medeiros, com movimentação bem complicada. Pela Estácio Pessoa, também tá observando dificuldades. Dá atenção na Estácio Pessoa. Tem uma faixa ocupada na altura da rua Tabatingueira por conta de um acidente entre carro e moto que complica ainda mais a movimentação pro motorista. Quem segue pra Gaza encontra trânsito apenas intenso, tanto pela Borges de Medeiros quanto pela Estácio Pessoa nesse momento. GPS ligado? Então anota mais uma rota. 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Daqui a pouquinho eu tô de volta, Mola.
0: Valeu, Milena, até já, hein?
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0: fechou pra cima o negócio.
1: Fechando muito bem, né?
0: Space Jam.
1: É, essa música aí do filme, né?
0: Do primeiro, né?
1: Isso, rapaz. Aquele filme, meio desenho, né?
0: Aquela animação misturada.
1: Michael Jordan.
0: Sim.
1: 1996, cara. 30 anos atrás.
0: Passa rápido, não passa não?
1: Muita coisa.
0: Que isso, papai. Bom demais. Diego, como é que faz pra galera te acompanhar? Porque você também faz muito evento corporativo, muito aniversário.
1: Corporativo, social. Fazemos casamento noturno. É, tocamos lá no Rio Gastronomia.
0: Isso, maravilha.
1: Isso, rapaz. A gente aqui faz qualquer negócio.
0: É, eu só chamar. Como é que foi pra galera entrar em contato com você e te chamar, irmão?
1: Facinho, arroba DJ Marcelo Lírio. DJ Marcelo Lírio. Lírio. LYRIO.
0: Maravilha. Se você acompanhar lá no arroba rádio.globo, também na minha rede social, arroba Mola, tá ligado? A gente fez um story junto aqui, né? Então você pode acompanhar. E seguiu o nosso queridíssimo Marcelo Lírio, DJ.
1: Oi.
0: Quer mandar beijo?
1: É, rapaz. Mandar um abraço aqui especial pro China Show.
0: China Show.
1: China
0: pô.
1: Show. O grande parceiro tá sempre ligado aqui no Bairro da Globo.
0: Deixa entrar e sair. Ele é tipo o Garra. Ele que escolhe quem vai e quem fica.
1: A lenda.
0: É isso. DJ, beijo pra você, irmão. Até semana que vem.
1: Valeu, Mola. Tamo até semana aí. Que vem.
0: Forte abraço. Manda aquela horinha pra gente depois do Jurubeba.
1: Bora.
0: Então vai.
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1: Rádio Globo 6:03 no Rio.
0: Horário de Brasília. Maravilha, maravilha. 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Daqui a pouquinho tem o Top Hits, não sai daqui não.
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0: Muito boa noite pra você, Milena Viana. Diz pra mim o que tá rolando no trânsito do Rio de Janeiro.
6: Vamos lá,

0: saída para o viaduto Mário Henrique Simon. Sem atenção redobrada para o motorista, está observando reflexos na altura da maré. A Avenida Brasil, que seria alternativa, também apresenta lentidão. A partir de Bom Sucesso até a chegada ao acesso ao viaduto do Gasômetro, muita paciência para o motorista nesse momento. Trânsito lento também a partir de Ramos até a chegada a Bom Sucesso no acesso para a linha amarela. 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Daqui a pouquinho eu tô de volta, amor.
1: Valeu, Milena, até já, hein?
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1: Muito boa noite pra você que tá ligado na Rádio Globo. Vamos nessa, tá chegando o Top Hit. São as 10 músicas mais queridinhas por você. Então já anota aí, não dá mole. Participa da sequência premiada no radioglobo.com.br. Quem sabe aí, vai curtir o Navio do Jogante com Léo Santana em janeiro. Bora? 10ª posição.
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0: O break daqui a pouquinho tem mais, tá? Não sai daqui não. Rádio Globo 6:23.
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0: Agora.
1: Muito boa noite pra você, soldado Ryan. Diz pra mim o que que tá rolando, meu irmão.
2: Bola fala de prejuízo. Prejuízo na estação de São Cristóvão, ali do trem, viu? Fala também de Libertadores. Alô, torcida do Mengão. Tem alguém ansioso aí? Eita, nós, hein? E falar também do Belo, que sofreu um acidente hoje durante as gravações de Arcanjo Renegado, rapaz. Vou contar, mas tá tudo bem com ele. Solta a vinheta, mola!
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2: Hashtag prejuízo. A estação de trem de São Cristóvão, na Zona Norte, ganhou novas grades de proteção. Segundo a Trens RJ, né, que é a concessionária ali, que administra os trens do Rio de Janeiro, a instalação acontece como forma de reforçar a segurança ferroviária, reduzir situações de risco e dificultar principalmente acessos irregulares, o famoso calote. O terminal fica bem perto ali do Maracanã, da Quinta da Boa Vista, né? E é constantemente alvo de invasões de vagabundos que não querem pagar a passagem.
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2: Libertadores. O Flamengo começa hoje a disputa de mais uma semifinal de Libertadores. É a oitava na história, tá? Quinta nos últimos 8 anos. O confronto é contra o Estudiantes em La Plata, na Argentina. Bola rola às 21h30. A provável escalação é o seguinte: Rossi, Emerson Royal, Léo Ortiz, Léo Pereira e Alexandro, Pulgar, Saúl, Paquetá, Carrascal, Samuel Lino e Bruno Henrique. 21h30 aqui no Futebol Globo CBN, hein?
3: Hashtag
2: tá na rede. Belo tá com 52 anos e sofreu um acidente hoje durante as gravações do novo projeto do Arcanjo Renegado da Globoplay. Bom, o momento aconteceu durante uma cena envolvendo uma simulação de troca de tiros na Rocinha. Belo teve a mão queimada por um dos artefatos de fogo dos efeitos especiais, mas tá tudo bem, segundo a assessoria, graças a Deus.
3: Hashtag
2: Globo. Ô, Mola, vou ali e já volto. Amanhã tô de volta na programação.
1: Valeu, irmão, até amanhã.
2: Vibra com você, um beijo, tchau, tchau e até lá.
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1: 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Muito boa noite pra você, Milena Viana. Diz pra mim o que tá rolando no trânsito do Rio de Janeiro.
10: Mala, tem uma faixa ocupada no viaduto 31 de março, no sentido centro da cidade, por conta de um acidente entre carro e moto. Atenção pro motorista. Trânsito bem intenso nesse momento. Há reflexos na saída também do túnel Santa Bárbara. Quem sai da Zona Sul em direção ao centro, Aterro do Flamengo é uma excelente alternativa. Já no centro, tô observando ainda a retenção pela Avenida Francisco Bicalho para quem tá em direção ao gasômetro. Paciência, porque a Via Expressa e Binário também apresentam dificuldades, principalmente na altura da rodoviária nesse momento.

0: tem mais Top Hits, tá? Rádio Globo 6h39.
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0: 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Fala pra mim, Milena, o que tá rolando no trânsito do Rio de Janeiro?
12: Bola, parece destaque agora da Lagoa, porque tem uma faixa ocupada na Avenida Passo Pessoa por conta de um acidente entre caminhão e carro de passeio na altura do viaduto Sailer para quem está em direção ao Rebouças. Trânsito bem complicado nesse momento. Há reflexos na altura do corte do Cantagalo. Quem segue pela Avenida Borges de Medeiros está encontrando melhores condições, apesar do trânsito mais intenso na passagem pelo Parque das Figueiras e mais à frente também na altura do Clube Naval e na chegada ao túnel Rebouças. Quem segue pela Rua Jardim Botânico está encontrando trânsito lento em direção ao Maitá, na altura da Rua Pacheco Leão, tô observando reflexos na Avenida Rodrigo Otávio, portanto, paciência nesse momento. 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Já já tô de volta, mala.
0: Valeu, Milena, até já.
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Imagina Samba, Gamei e Bora Amor. Mais informações, siga o arroba Pagode da Enseada no Insta. Classificação 18 anos. Realização Crispim Produções. Essa é mais uma da rádio que vibra com você.

0: escuta a gente com uma qualidade maravilhosa e só música, tá? Aqui no Dial, aqui 98.1, a gente segue com a Voz do Brasil, beleza? É isso aí, tá ficando por aqui. O Top Hits tá de volta amanhã. Rádio Globo, 6 minutinhos pras 7.
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0: 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Milena Viana, diz pra mim o que tá rolando no trânsito do Rio com as últimas informações por hoje.
3: Nova rodovia Niterói-Manilha com lentidão pro motorista que tá em direção a Itaboraí, desde a descida da ponte até a chegada ao Porto da Madama. A Alameda São Boaventura apresenta boas condições para quem tá em direção a São Gonçalo. Quem segue pra região do Barreto encontra melhores condições pela rua General Castrioto. No sentido Rio, tô observando pistas livres tanto pela BR quanto pela Alameda nesse momento. 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Eu vou ficando por aqui. Um beijo pra você, mole. Até amanhã.
0: Valeu, menino. Até amanhã, hein?
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4: Uma quinta-feira com jogão do Mengão na Libertadores. É a partida de ida da fase semifinal. A bola rola às 9:30 da noite na Argentina. Flamengo, Estudiantes. Edson Mauro, Carlos Eduardo Éboli e Renan Moura estarão em cima do lance. O jogo continua depois na
8: Central.
4: Francisco Aiello pisa forte em campo e debate tudo do jogão.
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2: É o molho do menos é mais aqui em Belém, no TV. Vambora.

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1: Tô na área junto com você, ligado aqui no Futebol Globo CBN. Oito horas e sete minutos, a gente já tá nesse clima aqui no Globo Esportivo. Clima de decisão de semifinal. Taça Libertadores da América, já, 9:30 da noite, Estádio Uno em La Plata, na Argentina. Vai ter um jogão pra você curtir. Memo.

FM 98,1, você vai curtir tudo de Flamengo e Estudiantes. Primeiro jogo, semifinal, vale vaga na decisão da Libertadores da América. Ontem no Maracanã, o Palmeiras venceu o Fluminense 2-1. Tem a vantagem no jogo da volta na próxima quarta-feira, lá no Nubank Park. E o Mengão, será que o Flamengo hoje consegue um resultado expressivo, uma vitória, uma goleada, ou vai ser aquele jogo dramático? Só vai ser decidido na próxima quinta-feira no Maracanã. Manda mensagem pra cá, 21 é o código 97.9988. Nesse clima, mas ontem, presentinho, você colocou uma música que eu curti também. Essa daí. Escuta só. Já é a música da temporada 2027 do Grêmio Esportivo. Escuta.

0: Negra para apoiar, empurrar esse time rumo a mais uma decisão da Libertadores da América. Qual o teu sentimento? Vai ser jogo fácil? Jogo encardido? Goleada? Manda mensagem. 30 segundos aqui no Globo Esportivo. Teu nome, bairro ou cidade e a tua opinião para você participar com a gente até às 9 horas da noite. Quando vai ser Enquanto a Bola Não Rola com ele, que tá comigo aqui nesse Globo Esportivo. Boa noite, Chiquinho!
1: Boa noite, Renan! Boa noite pra você, pra galera toda ligada aqui nesse Globo Esportivo, Renanzinho!
0: Tá nervoso ou não tá nervoso, Chiquinho?
1: E eu nervoso? Nem um pouco,
0: tá,
1: rapaz!
0: Tá com medinho ou não tá com medinho, Chiquinho?
1: Nada de medinho, rapaz! Quem sou eu pra ter medinho, Renan Moura? Que isso, cara?
0: Ninguém é boca, né? Ninguém é estudiantes, né não, Chiquinho?
1: Ninguém é Boca e ninguém é estudiante?
0: É, o Vasco passou fácil pelo Boca na Sul-Americana, 1-0 venceu na Argentina. Hoje é dia de vitória do Mengão, Chiquinho.
1: Claro, claro, Flamengo pode sair da Argentina, né, com uma vitória e confirmar, né, a vaga dele para a decisão da Libertadores da América semana que vem no Maracanã. Importante é isso, Renan, é sair da Argentina vivaço, ou seja, ou até mesmo com a vitória para confirmar essa classificação semana que vem no Maraca lotado. Renanzinho.
0: 8:10 com a coordenação e produção dele, João Aquino, na mesa de efeitos, o nosso peso de ouro, Jorge Presuntinho.
2: Acertou!
0: E na central técnica tá ela lá comandando tudo, a Gabi Maria. Então, Presuntinho, bota ordem na casa pra gente começar com aquele F5 no Globo Esportivo. Flamengo chega à oitava semifinal da Libertadores da América, buscando a decisão pela sexta vez na história e o penta do torneio continental. Leonardo Jardim traz de volta Royal e Bruno Henrique para o jogo na Argentina. Os dois estão confirmados na equipe titular. Artilheiro do time nesse ano, BH pode ultrapassar Riquelme no número de participações em gols no torneio. Clube perde ação no STJ e vê Vasco confirmado elo com Boca no Maracanã. Pulgar é absolvido e está liberado para a sequência do Brasileirão. Vascão é com ela, Lari Menegatti.
3: O Vasco planeja 2027 e quer investir em reforços. As prioridades são as compras do zagueiro Robert Renan e do lateral cuiabano, que juntos custam cerca de 107 milhões de reais. O clube também busca um atacante de peso, um goleiro e um volante. Os investimentos dependem da conclusão da venda da SAF.
0: Botafogo! Fogão com ela, Thalita Giltzi.
4: Botafogo tem aproveitamento de rebaixado no pós-Copa. Alvinegro sofreu com muitas mexidas de estilo de jogo em poucos jogos no Campeonato Brasileiro e tem enfrentado dificuldade para dominar as partidas. Algo que terá que fazer sábado contra a Chapecoense, pior equipe do Brasileirão na temporada atual.
0: Fluminense! Flusão é com ele, sabe muito, João Aquino.
5: Matheus Montenegro, presidente do Fluminense, é absolvido após críticas à arbitragem no clássico contra o Flamengo. Wesley Natan deixa o Flu vivo na Libertadores e se torna o segundo jogador mais jovem a marcar pelo clube na competição. 69.039 torcedores. Fluminense registra seu maior público no novo Maracanã. Martinelli sente dores no joelho e deve desfalcar o tricolor no domingo contra o Santos.
0: 8:13, esse é o Globo Esportivo. Manda mensagem pra cá, 21 é o código, 97.998. Eu gosto, gostei.

0: Jogadores da América, manda mensagem pra cá. O Mengão vai vencer, vai empatar. Você que é secador, que tá com a gente aqui na Rádio Globo. É, tá desse jeito aí, ó. Secando o Mengão no 220, eu sei que tem essa galera que é secadora. Então manda mensagem pra cá, tá liberado. Aqui o Globo Esportivo é democrático pra você também torcer. E claro, secar. 21 é o código 97.998.8 e 14. Vamos falar do semifinalista da Libertadores da América. O Mengão, que já está definido para o jogo de daqui a pouco contra o time do Estudiantes. Conforme já trazíamos ao longo desses últimos dias, Emerson Leal e também Bruno Henrique, capitão do time, são as novidades, digamos assim, para o jogo contra o Estudiantes lá na Argentina. Detalhe é que esse confronto tem se tornado tradicional no torneio continental, porque no ano passado as equipes se enfrentaram na fase de quartas de final, com o Flamengo passando somente nos pênaltis, com uma noite em que o Rossi foi de vilão a herói. Sofreu um gol com uma falha no fim do primeiro tempo e nos pênaltis se redimiu com defesas importantes. Esse ano, Flamengo já enfrentou o Estudiantes na fase de grupos da Libertadores da América e agora enfrenta a equipe do Cacique Medina nessa última fase antes da decisão no dia 28 de novembro lá em Montevideo, no Uruguai, tentando reescrever a história depois da perda do último título, né, para a equipe do Palmeiras em 2021. Foi assim que o Flamengo acabou não conseguindo aquele título. E a redenção no ano passado, lá em, no Peru, em Lima, no estádio Monumental, aquela vitória de 1-0, gol do Danilo, aquele gol inesquecível de cabeça. Flamengo que pode ter pela frente mais uma vez o Palmeiras, que, conforme a gente trouxe ontem a programação aqui da Rádio Globo com a transmissão 2-1 Palmeiras no Maracanã, tem essa vantagem para o jogo da volta, e o Flamengo, que teve melhor campanha em relação ao Estudiantes, vai ter a vantagem da partida da volta ser no Rio de Janeiro, no Maracanã, com todos os ingressos já esgotados. Hoje, a opção foi o Bruno Henrique, que é o artilheiro do Flamengo nessa edição de 2026, com 5 gols marcados. Está a 4 de alcançar a ponta da artilharia, é difícil. Restam 2 jogos, além de uma possível decisão no próximo mês. Mas, de toda forma, o Bruno Henrique, ele acaba ganhando esse espaço no torneio, muito em virtude também do momento atual do Pedro, que não está vivendo aquela grande fase. Tem sido um jogador participativo, mas na hora H está devendo um pouco. E hoje a opção do treinador é justamente pelo jogador que está no clube desde 2019, um dos mais antigos e experientes do clube, contrato até o fim da próxima temporada e, claro, buscando aí seu terceiro título, né, de Libertadores da América com a camisa do Flamengo. Teve esse gostinho em 2019, 2022 e 2025, ou seja, vai tentar o 4º título, na verdade, da Libertadores com a camisa do Flamengo. E o técnico explica o porquê de optar ora pelo Bruno Henrique, ora pelo Pedro, ou então Joaquim Freitas, que vem entrando com a camisa do Flamengo, já tem uma assistência para um jogo importante que foi diante do Corinthians, mas hoje o argentino, que conhece tão bem o Estudiantes, fica como opção para esse jogo que promete ser encardido.
1: Depende do que eu penso do jogo, não é? Eu tenho, se eu acredito que vou ter a maior posse de bola, às vezes utilizo mais o Pedro, não é? Se eu acredito em um bocadinho mais transição no início do jogo, utilizo o BH. Normalmente nos rebotadores, como é de pegada, não sei o que, às vezes é preciso um bocadinho mais transição, bolas paradas, porque também o BH só uma coisa que ele tem, força, bolas paradas, quer na frente, quer nos escanteios, quer nos livros laterais. E às vezes a gente tem que somar isto tudo, mas quer o Pedro já jogou para a Libertadores, quer o BH também já jogou para o campeonato, mas a gente vai gerindo. E agora temos o Freitas, que é um menino também com muita qualidade, é um menino que já joga na frente, joga em segunda avançada, diferentes dos outros dois, tem mobilidade, e que a gente também quer formá-lo para que daqui a uns tempos, não é? Um ano, dois, quem estiver aqui, não é? A gente não sabe se vai estar aqui, mas digam que daqui a 2 anos, porra, o Freitas já é um jogador importante em termos do clube.
0: E o técnico Leonardo Jardim também comentou sobre a atual fase do Pedro. Mesmo assim, preferiu dar moral para esse jogador que em 2022 foi importantíssimo. Por mais que na decisão quem tenha feito o gol do título tenha sido o Gabigol, naquele ano ele foi eleito o melhor do torneio. E esse ano, começando no banco de reservas, essa semifinal de Libertadores da América, ainda assim, o técnico português acredita que o camisa 9 pode dar a volta por cima e, quem sabe, escrever mais uma bonita história com a camisa rubro-negra para garantir o título ou, quem sabe, essa vaga diante de Fluminense ou então Palmeiras.
1: Então, a situação do Pedro é a situação de qualquer avançado em qualquer campeonato. Quando faz gols, é mais efetivo no jogo, principalmente nos gols, não é? Mais eficaz, a palavra correta, mais eficaz. A torcida chega ao treinador, porque é que tirou? Quando ele é menos eficaz, a torcida xinga o jogador porque ele não foi eficaz. E o meu papel como treinador é blindar o jogador, saber que ele tem outros papéis sem ser a finalização, sem ser o gol, principalmente na fase de construção. E pronto, e com certeza que é um momento, como você disse anteriormente, se há uma característica no Pedro, além da construção, é a capacidade de finalização. Só que a bola não está a entrar, continuar a trabalhar, que com certeza daqui a um jogo ou dois já estamos a falar de forma diferente e a bola entra e está tudo resolvido. E se eu tirar, então quem vai ser xingado vai ser eu.
0: E o técnico do Flamengo também está preocupado com a questão da arbitragem. Se no futebol brasileiro a polêmica, a discussão e as notas oficiais têm ganhado cada vez mais cartaz e repercussão, na Libertadores da América a atenção fica por conta da escalação da arbitragem paraguaia, do Juan Gabriel Benítez, e os assistentes, o Eduardo Cardoso e o Milcíades Saldívar. Além, claro, do VAR, que também é paraguaio, Ulisses Meirelles. Se esse quarteto está à altura de um jogo como esse envolvendo Flamengo e Estudiantes. E a preocupação a respeito da indisciplina, né? Que pode ser também colocada em xeque por conta do histórico envolvendo esses dois times e o Flamengo prejudicado, segundo o treinador rubro-negro, já que os argentinos apelam sempre para uma entrada, digamos, mais forte.
1: A gente conversa muito sobre todos os elementos do jogo, não é? E a equipa de arbitragem também é um elemento do jogo. A gente tem sempre a preocupação de saber que características é o árbitro. O que me incomoda é uma coisa. Eu hoje dei parabéns ao árbitro e disse-lhe boa arbitragem. Não foi porque ele marcou uma falta, não marcou. Teve um critério do início ao fim. Deixou jogar, bater de um lado, bater do outro. Ele deixou jogar aquelas faltinhas que não eram, ele nem marcou. E o critério para mim é uma coisa fundamental. Pronto. E por isso às vezes há árbitros que marcam tudo, não podem numa primeira parte marcar tudo, depois já não marca tudo e depois já troca. Isso é que não pode ser, tem critérios diferentes, e para as duas equipas tem critérios diferentes. Em relação à pressão sobre o árbitro, eu não acredito que os árbitros tenham necessidade de ser pressionados. Eu aqui no Campeonato Brasileiro vejo muita pressão. Sabem quantas vezes eu vi um árbitro mudar de opinião? Uma vez. E vocês sabem que jogo foi e como é que foi. De resto, não mudaram de opinião.
0: Tá aí a palavra do técnico do Flamengo, afirmando que não adianta pressionar por si só a arbitragem, porque a decisão sempre está consumada, dificilmente um juiz muda de opinião por causa de pressão de jogador de futebol. Essa campanha de 2026 da Libertadores da América é boa, mas não supera ainda a de 2022, quando o Flamengo foi campeão diante do Atlético Paranaense lá em Guayaquil. Foram 12 vitórias sob o comando do técnico Dorival Júnior e um empate, 33 gols marcados e 5 sofridos. E esse ano o Flamengo soma até aqui 7 vitórias e 3 empates, incluindo também um W.O. no jogo que aconteceu lá na Colômbia, favorável ao time rubro-negro. 20 gols marcados, apenas 5 sofridos nessa atual campanha. Sua oitava semifinal de Libertadores da América, chegou em 81, 82, 84, 2019, 21, 22 e 25, só foi eliminado em duas ocasiões, em 1982 e também em 84. E é, portanto, um dos clubes brasileiros a mais disputar essa fase de semifinal, só atrás do Santos com 9, São Paulo e Grêmio com 10 e o Palmeiras, que já disputou a semifinal em 13 ocasiões. Flamengo definido, atenção nação, com Rossi, Emerson Royal, Léo Ortiz, Léo Pereira e Alexandro, Eric Pulgar, Saúl e Lucas Paquetá, Carrascal, Samuel Lino e o Bruno Henrique. Mengão definido, Chico.
2: Pois é, Renan, e a gente acompanha atentamente o que disse o Leonardo Jardim em relação à primeira resposta dele sobre a questão envolvendo o Pedro, né, e o Bruno Henrique, e ele dizendo que em jogo que o Flamengo vai ter a posse de bola, em jogo que o Flamengo vai ficar com a bola, a preferência é pelo Pedro. Então, assim, hoje a escalação do Bruno Henrique sinaliza muito isso, tá? É um jogo fora de casa, é natural, é normal. No primeiro jogo também das quartas de final aconteceu a mesma coisa. O Bruno Henrique começa jogando porque o Leonardo Jardim entende que quando o jogo é fora de casa, essa posse de bola, se ela não for dividida com o adversário pode ter uma vantagem, pode ficar mais com a bola. E por isso é um jogo mais de transição. É um jogo que exige mais o quê? Um pouco mais de velocidade. E o Bruno Henrique tem esse jeito de jogar. Ele é um jogador, né, que ataca mais o espaço do que o Pedro, que tem mais velocidade que o Pedro. E sem falar que é um ótimo jogador na questão envolvendo a bola aérea, né? O técnico do Flamengo falou de aproveitamento de escanteio, de falta lateral do lado da área. Então dá para entender a preferência pelo Bruno Henrique no jogo de hoje. Eu tava pensando aqui, né? Quem é que pode fazer mais falta? Jorginho ou Arrascaeta? Claro que o Arrascaeta. Mas, cara, o Jorginho tá muito próximo do Arrascaeta, tá? Eu acho que são dois jogadores que vão fazer muita falta no jogo de hoje. Muita falta. Não acho que o Saúl e o Paquetá estejam no mesmo nível. Não acho. O Paquetá, inclusive, na minha opinião, até agora, não fez valer o investimento que o Flamengo fez nele. A contratação mais cara da história do clube, 42 milhões de euros. Ele até agora, na minha opinião, não apresentou ainda uma sequência de jogos, não conseguiu ainda ter uma estabilidade, uma regularidade para valer esse investimento todo. Quem sabe hoje, né? Quem sabe hoje, na ausência do Arrascaeta, um jogo de Libertadores da América, o Paquetá possa ser esse jogador decisivo, como é o Arrasca. O Arrascaeta é um jogador decisivo, por isso vai fazer muita falta no jogo de hoje.
0: Eu tô dando uma olhada aqui na escalação também do time do Estudiantes, Chico, e a gente trazia essa informação mais cedo aqui na programação da Rádio Globo. Marcos Rojo teve a inscrição negada pela Conmebol para participar dessa fase decisiva da Libertadores da América. Ele que chegou, né, ao clube com um olhar um pouco torto do próprio torcedor do Estudiantes, porque é um jogador formado na casa que acabou optando na última temporada por defender o Racing ao invés de voltar para o clube formador e chegou esse ano ao time há poucas semanas atrás justamente para reforçar o Estudiantes nas semifinais. Mas esse vento da Conmebol acaba atrapalhando um pouco do técnico Cacique Medina na formação defensiva do time, porque ele já não conta com o Gonzalez e também com o Tomás Palacios, que estão suspensos por conta da fase de quartas de final diante do Corinthians. E hoje ele opta, então, pela entrada de outro experiente jogador,
3: de 35 anos, que é o Funes Mori. Já defendeu também a seleção argentina e vai ser a opção na defesa. E na frente, o Carilho, que até fez um gol diante do Flamengo aí no estádio Uno, está confirmado. Jogador que tinha sofrido uma lesão muscular no jogo diante do Rosário Central, também semanas atrás, se recuperou e está à disposição. Carrilho te preocupa? Aquele famoso centroavantão, homem de referência, e esse sistema defensivo com vários desfalques. Isso também te dá a sensação de que o Flamengo pode explorar bem com a entrada do Bruno Henrique, essa falta talvez de entrosamento da equipe argentina para conseguir, com a qualidade do Flamengo, esse bom resultado fora de casa, Chico?
2: Muito mais do que a falta de entrosamento, a qualidade técnica. Assim, a partir do momento que você tem um adversário que vai colocar em campo, né, jogadores reservas, é óbvio que o adversário, no caso hoje, o Flamengo, vai tirar proveito disso. Eu acho que esse ataque do Flamengo, ele é muito forte, justamente para tirar proveito dessa defesa reserva do time do Estudiantes hoje, né? O Carrascal jogando pelo lado direito, o Samuel Lino pelo lado esquerdo e o Bruno Henrique como referência no ataque, né? Mais próximo dentro da área, mais fixo, né? Só que assim, o Bruno Henrique não é tão fixo como é o Pedro. Sabe, vai ter uma constante mudança ali de posicionamento entre o Bruno Henrique e também o Samuel Lino e o Carrascal. O Bruno Henrique dá essa mobilidade, ele tem essa capacidade de permitir que o ataque do Flamengo fique mais móvel, sabe? Então, acho que a ausência desses jogadores titulares na zaga do Estudiantes, essas ausências são ótimas para o Flamengo. E na boa, gente, o Rojo não podia ser inscrito, né? Ele foi contratado em relação ao Racing com a janela de transferência argentina já fechada. Então, assim, não tem condições legais de jogar. Por mais que o Estudiantes reclame, está prometendo ir ao TAS, enfim, para poder garantir a presença do jogador. Mas, desculpa, é uma questão de regulamento, uma questão de lei. Então, a ausência do Rojo, ela é muito justa. A impossibilidade do jogador jogar por parte da Conmebol, na minha opinião, ela é muito correta. E essa parte ofensiva do time argentino, eu acho que a maior dificuldade pode ser essa bola aérea. E a gente sabe que o Rossi na bola aérea, né, cara, ele tem uma dificuldade muito grande. Tá aí o único, de repente, ponto que esse time do Estudiantes pode levar perigo ao Flamengo.

0: Banco de reservas, Castro também na dúvida, mas vai ser titular, assim como Carrilho, que conforme eu trouxe aqui a informação, recuperado também de uma lesão muscular, vai para o jogo, começa essa partida e vai ser preocupação extra para o time do Flamengo nessa primeira semifinal da Taça Libertadores da América. 8:32 e a galera? Ah, essa galera tá querendo falar um presentinho.
1: Um passito para adelante, Maria. Um, dois, três. Um passito para trás.
0: 21 é o código 97.9988. Qual é o teu sentimento pro jogo de daqui a pouco no Estádio Uno? Você tá preocupado? Conforme diz o Chiquinho, você tá com medinho? Ou você tá pra lá de confiante? Vai chegar aqui no Clube Esportivo e falar: medinho? Eu? Sou torcedor do Flamengo, meu irmão. Que medo que nada, tu é pra lá de confiante. Ninguém é estudiantes. Vai dar Flamengo hoje. Então manda esse teu recado, quero a galera confiante. João, se fica um secador aí, tu vai colocar, mas é pela tua conta, tá? Secador hoje, cara, pra futebol carioca, tá combinando não, João. Mas tu coloca se tu quiser, tá bom? Mas eu quero é a galera nação. 21 é o código 97.9988. Ó, só fiz o spoiler, tá? Pra você mandar mensagem pra cá agora. Faz desse nosso telefone como se fosse telefone do Criança Esperança. Não para de tocar. Você não precisa fazer doação. Você não precisa pagar nada. Isso aqui não é tipo YouTube que você manda superchat. Não, é o WhatsApp. Manda mensagem de graça, mas só vale mensagem de áudio. Se vir com negócio de conversinha, conversinha fiada, a gente não vai colocar não, tá bom? Já, já tem Mengão. 9:30, em menos de uma hora, Estádio Uno. Tem Flamengo Estudiantes, semifinal Libertadores da América. Com Bom de Bola, Edson Mauro, Carlos Eduardo Éboli, eu e Francisco Aiello estaremos nessa. Já, já a gente volta nesse nosso pré-jogo no Globo Esportivo.
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1: Os craques da Rádio Globo batendo uma bola com você. Tô na área, ajudo com você, ligado aqui, ó. No Globo Esportivo, né? No 98,1, 8:37. Já tem Mengão. Flamengo e Estudiantes. Semifinal Libertadores da América. Tá nervoso, não tá? Eu sei que você tá nervoso. Eu sei que você tá voltando pra casa agora e a mão já tá suando. Manda mensagem pra cá, 21 é o código 97.9988. Agora, presuntinho. Solta aquela vinhetinha que eu sei que você gosta, mulher.
2: Rapidinha.
3: Gosto disso.
1: O volante Eric Pulgar foi absolvido em julgamento hoje na 4ª Comissão Disciplinar do STJD pela entrada no joelho de Castilho no clássico com o Fluminense pelo Campeonato Brasileiro. O jogador recebeu apenas um cartão amarelo pelo árbitro Rafael Klein. Assim, ele segue liberado para a sequência da Série A. O jogador foi defendido pelo advogado Michel Assef Filho e não compareceu, óbvio, à sessão de forma online, já que estava concentrado para a partida diante dos Estudiantes, daqui a pouco na Argentina. Vascão, é com você, Lari Menegatti.
4: O Vasco venceu mais uma disputa na justiça e está confirmado no Maracanã. O STJ negou o pedido do consórcio Fla-Flu para suspender a partida contra o Boca Juniors na próxima terça-feira pela semifinal da Sul-Americana. Com isso, o jogo está mantido no estádio com ingressos esgotados.
1: Botafogo! Thalita Giltze.
5: Renan, conforme trouxemos na última terça-feira, o Botafogo promove uma promoção de ingressos para o duelo contra a Chapecoense. Sócios terão direito ao check-in gratuito nos setores norte e leste. O ingresso para convidados dos sócios vai custar apenas R$5. Para não sócios, o ingresso varia de R$40 a R$60 sem descontos. O objetivo da direção é atrair o torcedor, que vem comparecendo bem pouco desde a temporada de 2025.
1: Fluminense. João Aquino.
6: O presidente do Fluminense, Matheus Montenegro, foi absolvido pelo Superior Tribunal de Justiça Desportiva em julgamento na manhã desta quinta-feira. O presidente tricolor havia sido denunciado no artigo 258 do CBJD, após críticas à arbitragem no Fla-Flu do último domingo. Montenegro poderia ser suspenso de 15 a 180 dias por conta das declarações. Mas o entendimento da 4ª Comissão Disciplinar é que a afirmação não atacou a honra do árbitro, apenas a atuação no jogo.
1: 8 horas e 39 minutos em menos de uma hora, hein? Bola rola no estádio Uno, na Argentina, em La Plata. E quem vai narrar esse jogo?
7: Edson Mauro!
1: Claro que é o Bom de Bola, Edson Mauro! Bom de Bola, estádio Uno, se alçapão com todos os ingressos já esgotados. E mais uma semifinal, estaremos juntos aqui no Futebol Globo CBN para transmitir. Boa noite, Bom de Bola.
8: Boa noite, Renan Moura.
1: Tá animado? Tá empolgado para esse jogo?
8: Sempre, Renan Moura, sempre animado, né? Ao seu lado, ao lado do Chico Aiello, do nosso João Aquino, do Presuntinho, do Duda. E certamente a gente vai ter um jogo complicado pro Flamengo, né? Porque jogar lá é muito complicado. E a gente, antes de começar o programa, eu contei para você uma história que eu vivi nesse estádio.
1: Conta, né? Aí, Bom de Bola, que essa história é boa. Estádio.
8: Uma vez eu fui fazer um jogo do Flamengo lá e não havia cabine de rádio, porque o operador era um operador de uma rádio argentina, da Rádio Rivadavia, e ele falou pra gente, olha, eu e o Elcio Venâncio, que era repórter na época aqui do Futebol Globo CBN. E não havia cabine e ficamos transmitindo o jogo numa posição no meio da galera. No meio da galera.
1: Argentina,
8: e
1: né?
8: O jogo do Flamengo, no meio de argentinos, né? Muy amigos, muy hermanos. E durante o jogo, cada vez que eu levantava o tom de voz, vai o Flamengo, quase, aquela coisa toda que você conhece muito bem. E na hora do gol, o cara me deu um tapa na cabeça. Eu comecei a levar alguns tapas na cabeça com os caras. Ô, Rodê, coisa e tal. Porra, habla, não habla, brasileiro de merda, aquela coisa toda. Então, cara, começou a confusão e eu tive que segurar lá, tava um frio muito grande e eu comecei a falar mais baixo e comecei a fazer.
3: Mesmo narrando, né, bom de bola?
8: Mesmo narrando, mas aí eu tive que fazer o famoso falsete, né?
3: Segurança acima de tudo, né?
8: Volta o Flamengo pela direita, a bola pela banda, vai, não sei o que, e os caras, pô, e o cara me dava tapa na cabeça, me cuspia, pô, negócio horroroso.
3: Mas no fim deu tudo certo?
8: Tô vivo, né? Saí vivo.
3: E o Flamengo ganhou?
8: Eu acho que o Flamengo ganhou, você fez uma pesquisa, eu não lembro o placar, mas eu acho que o Flamengo ganhou, porque a cada gol que eu gritava, era um tapa na cabeça que eu recebia.
3: E você não esqueceu?
8: Pode ter sido 3-0, não sei, o placar. Olha aí.
3: Tomara que hoje sejam 3-0 no Estudiantes para garantir a classificação.
8: É verdade. E que o Rossi esteja bem hoje, né?
3: Um déjà vu, quem sabe?
8: É verdade.
3: Mais uma vez decisivo.
8: É isso aí.
3: 9:30 contigo, Mônio Bola.
8: E você tá pronto, você?
3: Tô pronto, preparadíssimo.
8: Já pegou os times?
3: Já está tudo pronto.
8: Já confirmou?
3: Tudo certo.
8: Então tá bom.
3: Fica tranquilo.
8: Tá bom, Renan.
3: Tá bom? Obrigado. Estaremos juntos já já.
8: Ah, hoje é dia do professor.
3: Isso aí.
8: Vamos cumprimentar
3: Chico
8: Aiello.
3: Parabéns, Mônio Bola.
8: Chico,
3: parabéns.
8: Parabéns
3: pra você, professor.
9: Obrigado.
8: Nosso professor Chico Aiello com suas aulas espetaculares.
9: E importante demais hoje. Importante demais. Viva a educação! Viva a educação, gente!
8: O Brasil precisa de educação, né, Gigo?
9: Muito, muito, muito. A gente está muito carente de segurança, a gente está muito carente de saúde, mas a educação é a base de tudo, né, Edson?
8: É verdade, Chico Aiello. Parabéns, hein, Chico Aiello?
9: Obrigado. Valeu mesmo.
3: 8:43 da noite, esse o Bom de Bola, Edson Mauro já vai narrar tudo de Mengão e Estudiantes. 9:30, a bola rola na Argentina, é semifinal de Libertadores da América. 8:43, hora da gente falar agora de Copa Sul-Americana, de time que está classificado na semifinal da Copa do Brasil e cada vez mais distante do tal do Z4. Quem é, presuntinho?
10: Vasco
3: da Gama. Quem chega com as últimas informações é a Lari Binegatti.
11: Boa noite, Renan, Aiello e ouvintes. O Vasco já planeja 2027 com a intenção de manter peças importantes e reforçar posições consideradas prioritárias. Mas o investimento maior depende da conclusão da venda de 90% da SAF para Almirante Participações, de Marcos Lamacchia. O negócio ainda não está concluído. A assembleia de sócios está marcada para o dia 23 de outubro e a operação também passa por análise regulatória. As primeiras decisões devem vir no fim do ano, com a compra definitiva do zagueiro Robert Renan e do lateral esquerdo cuiabano, emprestados até dezembro. Robert tem opção de compra por 8 milhões de euros, cerca de 47 milhões de reais, por 70% dos direitos econômicos. O Vasco pretende exercer a prioridade junto ao Zenit até 31 de outubro. Por sua vez, cuiabano custa 10 milhões de euros, em torno de 60 milhões de reais, e a compra depende do aporte do novo investidor. Em Buenos Aires, antes da vitória sobre o Boca Juniors, Mário Junqueira, sócio e presidente da Almirante, falou ao GE sobre a expectativa para o clube.
12: A ansiedade pelo processo também é muito grande, já disse isso antigamente, né? Eu quero acelerar isso, mas eu dependo da Assembleia dos Sócios e aí as coisas vão andar de forma positiva. E eu tenho certeza que o Vasco está aqui chegando a quase duas finais, quase, né? Estamos em duas semifinais de Copas muito importantes e já estamos bem longe da zona de rebaixamento. Então, esse ano já vai ser muito bom e o ano de 2027 melhor ainda, isso eu garanto.
11: Além dessas compras, a diretoria quer um atacante de mais peso, um goleiro para dividir a responsabilidade com Léo Jardim e um volante para reduzir a dependência de Thiago Mendes, hoje considerado insubstituível. Richarlison também pode voltar à pauta, mas não há negociação fechada. Na última tentativa, o atacante não quis assinar um contrato longo e o Vasco descartou a contratação em definitivo. Uma retomada das conversas ainda é apenas uma possibilidade. Com a venda ainda pendente, os reforços e os valores do planejamento seguem condicionados à conclusão do negócio e ao orçamento que ficará disponível para o futebol. Volto com vocês, Renan e Aiello.
3: Beleza, valeu Lari Minegatti com as informações do Vasco da Gama. Agora a gente fala de outro clube carioca, o de General Severiano.
13: Botafogo!
3: Fogão é com a Thalita Giltze.
5: Fala, Renan. Oi, Aiello e todo mundo ligado aqui no Globo Esportivo. Botafogo ainda busca melhorar os números no pós-Copa. Equipe alvinegra somou apenas 14 dos 39 pontos possíveis desde que voltou a jogar após a Copa do Mundo da FIFA. Até aqui, o alvinegro venceu apenas 3 dos 13 jogos. E duas dessas vitórias aconteceram logo após a pausa, diante do Santos, no Nilton, e diante do Cruzeiro, no Mineirão. Somou ainda 5 empates e sofreu com outras 5 derrotas nesse período. Além disso, a equipe marcou apenas 12 gols em 13 jogos, ou seja, uma média menor que 1 gol por jogo. E se o ataque vai mal, a defesa também. Sofreu 17 gols durante o mesmo período. Com desempenho no pós-Copa, o Botafogo tem hoje campanha de 17º colocado do Campeonato Brasileiro. E mesmo com os jogadores em fase ruim, atacantes ineficientes e defesa bem frágil, também há um fator muito importante para essa queda de rendimento: a constante troca de treinador. Em 13 jogos pelo Brasileirão no pós-Copa, o Botafogo teve 3 técnicos diferentes. Neste período, Franklin Carvalho esteve à frente da equipe em 5 jogos, com 2 vitórias, 1 empate e 2 derrotas. Belão comandou o Botafogo em 5 partidas, com 1 vitória, 2 empates e 2 derrotas. E por fim, Tite, em 3 jogos, sofreu 2 derrotas e conseguiu empate contra o Coritiba. Entre os 3, o Belão teve a melhor marca ofensiva, com 6 gols marcados, mas também teve a pior marca defensiva, com 9 gols sofridos. O técnico Tite, por enquanto, tem 2 gols marcados e 5 sofridos em 3 jogos à frente da equipe alvinegra. E vale reforçar: sábado, contra a Chapecoense, o Botafogo vai enfrentar o pior ataque e a pior defesa da competição. Mas para isso, para conseguir os 3 pontos, vai precisar fazer algo que tem feito muito pouco na temporada: dominar o jogo e converter o domínio em resultado, Renanzinho.
1: Beleza, valeu, Thalita Giltzi, com as informações do Botafogo. E para fechar, Fluminense, quem chega com as últimas do Flusão é o João Aquino.
6: Boa noite, Renan, Aiello e galera ligada no Globo Esportivo. A noite de ontem no Maracanã não foi a dos sonhos para o torcedor tricolor. O Fluminense foi derrotado pelo Palmeiras por 2-1 no jogo de ida da semifinal e agora terá que vencer o rival em São Paulo se quiser estar presente na grande final da Libertadores no dia 28 de novembro. O Flu saía derrotado por 2-0 até os 47 do segundo tempo, quando Wesley Natan marcou o gol que manteve o tricolor vivo na competição. Com 18 anos e 5 meses, o moleque de Xerém se tornou o segundo jogador mais jovem a marcar pelo clube na Libertadores, estando atrás somente de Kaique, que marcou com 17 anos e 10 meses. O garoto já soma 1 gol e 1 assistência em menos de 90 minutos no profissional do Fluminense. Na coletiva, Marcão falou sobre a boa fase do garoto e revelou se planeja utilizá-lo no time titular.
13: A gente aproveitou realmente a boa fase dele, ele já vem entrando bem, vem dando respostas e mais uma vez ele criou algumas situações de canto, de campo, de lado de campo, e na hora que precisou estar dentro da área, ele foi muito efetivo e fez o gol e naturalmente, tá crescendo, tá jogando jogos importantes, tá trabalhando muito no dia a dia e por isso tá tendo oportunidade. Em algum momento vai chegar o momento dele de sair jogando.
6: Além do resultado negativo, o Marcão ganhou mais um motivo de preocupação. Trata-se de Martinelli. O volante foi substituído no intervalo da partida com dores no joelho esquerdo. O camisa 8 já havia sentido um incômodo na região ao longo dos últimos dias e caso a dor persista ou a região apresente inchaço, o jogador será submetido a um exame de imagem para diagnosticar se há lesão. Com esse cenário, é improvável que o meia seja relacionado para enfrentar o Santos no domingo. Ainda existe a chance que ele atue no jogo de volta contra o Palmeiras na próxima quarta-feira, mas dependerá exclusivamente da resposta ao tratamento nos próximos dias. O desgaste físico do volante é um fator de alerta. Vale lembrar que Martinelli foi o único jogador do elenco tricolor que não teve folga durante a última data FIFA, pois foi convocado para a seleção brasileira. Imediatamente empate após retornar ao Brasil. Ele jogou os 90 minutos contra o Coritiba e também iniciou como titular no clássico contra o Flamengo domingo. O volante é o jogador de linha que mais esteve em campo pelo Flu na temporada, acumulando 3.222 minutos em 41 jogos. O Fluminense ainda não divulgou o estado de saúde de Martinelli, mas o meia deixou o estádio andando normalmente na noite de ontem. O Flu volta a campo no próximo domingo, para o duelo contra o Santos no Maracanã, jogo válido pela 31ª rodada do Campeonato Brasileiro. Abraços, Renan e Aiello.
1: Valeu, João Aquino, com as informações do Fluminense. 8h51. Promessa é dívida, presuntinho.
14: E a galera?
1: Opa! Essa galera tá querendo falar. 8h52. Bota a nação rubro-negra no ar, presuntinho.
15: Aperta o sepetinho, rubro-negro. Não adianta secar, não.
1: Só aí, Abel.
15: Mecão, 2x0 hoje. Adianta secador, não. Flamengo é grande, 2x0, Megão, 2 gols de Bruno Henrique. Apel de Sepetiba, Rubro Negro, Megão, estou na melhor, grupo.
1: Valeu, Abel, tamo junto, meu irmão, 2x0, Mengão. É a aposta do Abel, 8h52, mais uma participação, bota a nação no ar.
16: Professor Francisco Aiello, e aí, presentinho, na moral? Aqui é o Charlie Brown, do Vicente Visual, do bairro Pantanal, dos Caxias. Vai ser um jogo difícil, né? Estudante é um bom time da Argentina, né? Vão ter uma certa dificuldade, sem o Jorginho, sem o Arrasca. Então, 4x0, Flamengo.
1: Valeu, Charlie Brown, 4x0, Mengão. Não tô contigo nessa, não. Acho que vai ser o jogo mais difícil. Mas o Mengão vai vencer, Charlie Brown. 8h53, 97.9988. Bota a galera no ar aí, João.
17: Bora, Rádio Globo. Quem fala é o Rômulo, motorista de aplicativo aqui no Rio de Janeiro.
1: Bora, Rômulo.
17: Mengão é 2x0, hein? Pra cima dele, Mengão.
1: Bora, Rômulo, é isso aí, irmão. Tô com você, tô com a nação. 8h53, mais uma participação. Eu quero ouvir a nação. Tem secador no ar? Também pode colocar, João. Bota a galera no ar.
18: Fala, galera da Rádio Globo.
1: Opa!
18: Fabiano Nascimento.
1: Ué, Fabi.
18: Caxia, flamenguista de coração.
1: Aí sim.
18: Tô tranquilaço. Flamengo vai ganhar de 2x0. Gol de Paquetá e Bruno Henrique. E no Maracanã vai ser sua festa pra gente poder sacudir o Palmeiras na final. Um forte abraço, tamo junto sempre.
1: Tamo junto, Fabi, é isso aí, confiança lá no alto. 8h54, dá pra ouvir mais um.
19: Renan, boa noite, João Carlos Vitória,
1: Espírito Santo,
19: Praia do Canto, Vasco caindo. Renanzinho, meu amigo, vou torcer pro Megão hoje, vou torcer pro Megão.
1: Sim.
19: Levar umas duas bolas na rede ou três.
1: Valeu, valeu, João. Ó, pra depois não ficar falando que eu não coloquei secador no ar, que eu sou todo lado da nação rubro-negra. Mas eu tô tão confiante, mas tão confiante, Chiquinho. Já tô pedindo até uma pizza aqui, ó. Tamanho GG pra gente comemorar esse pós-jogo na Argentina.
9: Demais, hein? Vai ser bom, hein?
1: Camarão com alho, camarão com catupiry, catuperone, imperatriz, frambacon.
9: Eu vou sempre na tradicional, na calabresa, Renanzinho.
1: Então tá certo,
9: na
1: calabresa. Vou pedir aqui, hoje eu vou pagar.
9: Pode pedir.
1: Porque eu tô animado com esse jogo de daqui a pouco na semifinal.
9: Tô sentindo que você tá animadaço.
1: Italiano, come pizza com a mão ou com um garfo?
9: Não, com a mão, cara.
1: Com a mão, né?
9: Com a mão. E nada de ketchup.
1: Nada disso.
9: Mostarda, nada disso.
1: Também sou contra, também sou contra. Quando chegar, vou dividir com você e vou também nessa, hein?
9: Vamos
1: nessa, vamos
9: dentro.
1: Pra gente comemorar uma vitória do Mengão.
9: Estagiário vai comer também?
1: Se sobrar, também vai comer? Não, se sobrar...
9: Só se sobrar, né?
1: É, se sobrar um pedacinho, a borda ele come. De preferência a borda, que ele tá precisando engordar. 8h55, Chiquinho! Prepara aí, hein, Chiquinho!
9: Deixa comigo! Já tem futebol com o CBN, Renanzinho!
1: Nosso Enquanto a Bola Não Rola, já! 8h55 da noite, daqui a pouco tem Libertadores da América! Do céu, meu coração tá aqui daquele jeito, com a nação rubro-negra, com a coordenação e produção dele, João Aquino. Mesa de áudio com Jorge Presuntinho. E na central técnica, Gabi Maria. Já tem Chico Aiello, tem o um bom de bola, Edson Mauro, Carlos Eduardo Éboli e eu. Estaremos nessa semifinal. É daqui a pouco. Aumenta o som, galera.

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